domingo especial. Domingo especial tocando pra você as melhores canções. E antes teve Boy Santos e Zez, agora tem KLB, Astronauta de Mármore. Alô, Paulinho, obrigado pela companhia, meu irmão.

0: Esse foi o som do Djavu aqui na nossa programação. E antes teve Zezé e Luciano, Fera Mansa. Teve também o som do Hit. Aí, Moré FM, aqui toca as melhores canções pra você que se liga na nossa programação. Pois então, boa noite, Diego Pedro, lá em São Paulo. Pedro João de Jovem, lá em Macajuba. Nosso amigo Pedro também, aqui na Rua Epaminondas, né? E tem a nossa amiga que diz assim, olha, boa noite, tudo bem? Aqui é Luciana Mota, do Grotão. Tudo bem, Lu? Olha, eu gostaria de ouvir uma música do Eduardo Costa, Me Apaixonei. Ofereço para os meus filhos, o Robério, a Rafaela, Robério e Rafaela, e o meu neto, Lorenzo, em São Paulo, e para os meus irmãos, Evandro, lá em Goiás, Eronildo, em Morro do Chapéu, e também para quem curte a música, tá? Boa noite, Meg, uma ótima semana para você. Obrigada, Luciana. Obrigada mesmo, grande abraço, querida. Valeu demais pela tua companhia maravilhosa, viu? Pois é, então tem um recadinho aqui do nosso amigo Diego Pedro. Boa noite, Diego.
1: Oi, minha querida, boa noite. E aí, como é que você tá? Como é que tá a nossa Piritiba Bahia aí?
0: Está ótima, maravilhosa, graças a Deus. Que bom te ouvir, aquele abraço carinhoso. Tudo de bom, ótima semana para você também, meu amigo.

0: já era tarde.
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0: Muito bom, e esse foi o som do Pablo com o Jogo Sedução.
1: Você, meu irmão.
0: E na sequência, a Luciana pediu e vai curtir Eduardo Costa, Eu Me Apaixonei. Bartô Galeno, tem Diana e tem muito mais.

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96,3, agora são 22 horas e 1 minuto. E recordar sempre é necessário, e a partir deste momento a gente recorda aquelas canções que marcaram épocas em nossas vidas. Uma ótima noite, obrigada pela companhia. Valeu, Luciana, valeu, Pedro. Os Pedros aí ouvindo a gente, Paulinho, Renilde, todos vocês, obrigado pela companhia. 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
2: Muito bom, em Peritiba são 22h56 e nós estamos finalizando o nosso programa por hoje. Nós queremos agradecer o carinho e a companhia de todos vocês. Eu quero desejar uma ótima semana, uma semana abençoada por Deus. E olha, não se esqueça de agradecer pela dádiva da vida. Não se esqueça de agradecer por mais uma semana, tá? Por mais um dia. Abraços carinhosos para todos vocês. Fiquem com Deus, tá? Uma semana assim espetacular. Um abraço, tchau e até a próxima. E a gente fica com ele, Pininha, cantando essa canção bacana demais. Beijos, tchau, 10h57.

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0: Valeu, meu povo. Bom dia, bom dia. Vamos acordar, cuidar da vida. Hoje, segunda-feira, hein? Rapaz, o tempo voou. Eita, nós, hein? Mais uma semana começando. É. Hoje, um dia de chuva. Caindo água. Pois é, pois é, pois é. Um frio. É, foi pra amenizar um pouco aquele calor miserável. Tá quente, viu? Quem é de pegar fogo no mundo, né, meu filho? É. Mas pra chover tem que esquentar mesmo, né? Pois é, pois é, pois é. Bom dia, cidade. Bom dia pra você que acorda cedo, já tá com o radinho ligado na Emoré. Aquele abraço, hein? Olha, são 4h54. Já acordaram, meu povo, com o dia da vida? Ou é dia de dormir até mais tarde, não? O povo velho dorme, viu? 4h54. Eita! Ivandense. Ah, ligou. Foi pra roça hoje, Ivandense? É, Ivandense, vamos lá pra roça. E liga o rádio cedinho aí, Morena, Ivandense. É, rapaz, aquele Ivandense não é brincadeira, não, meu rapaz. Aquele Ivandense não é brincadeira, não. Ivandense, ferretado. Bom dia, cidade.
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3: 356.
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3: 4,58.
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8: 5 horas.
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10: Oi, Vivi Santana.
0: Oi, Lorena. Bom dia, Lorena. Bom dia pra galera que acordou cedo. Já tá com o radinho ligado na Imoré. Aquele abraço. Valeu, meu povo. Bom dia, bom dia. Vamos acordar, cuidar da vida. Eita, nós. Hoje, segunda-feira, hein? Eita, acabou o mês, né? Mas, o mês já tá findando. Pois é. Bom dia pra galera que acorda cedo e já tá com o rádio ligado na Imoréia. Vamos lá? Eita, nós, bom dia!

0: Rapaz, olha, 5h21, rapaz, o povo já acordou. Olha, Marlúcia Dias Coelho tá ligada, bom dia, Marlúcia. Marcos Araújo já acordou. É, Paulinho das Piaba acordou, Osmar do Núcleo Rural acordou, Jaime Moura acordou, Wellington Vaqueiro acordou. Rapaz, tomando café, é? Rapaz, Domingo do Salgado acordou. Rapaz, e o fofoqueiro do Zangico disse que agora só acorda 8 horas da manhã, todo dia, quase 8, Zica do Miúco. O apelido agora é Zica do Miúco. Bom dia, Dona Xandinha.
1: Bom dia, Jalinho. Ai, todo mundo vai falar, viu? Que Xandinha do Horizonte.
0: Tá chovendo aí?
1: Usei, meu sábio.
0: Aqui tá caindo água. Tá caindo água, um frio da gota e chovendo, meu amigo. Tá caindo água. Ô Ivo, Muriquinho, Grilo, lá em Baixa Grande, já acordaram? Ô Geraldo das Lajes, tá chovendo aí? É, Marlúcio, em Dias Coelho, aqui tá caindo água, tá chovendo, tá caindo água com força, viu, Paulinho? Rapaz, né, Jaime Moura? Rapaz, caindo chuva aqui, viu? E no caldeirão, será que tá caindo chuva? É, rapaz, vai encher o caldeirão de água. Oh, até Miss das Tocas acordou, ó, oh, a hora que acorda, rapaz, e Zica dormindo, ali só acorda 7 horas da manhã, também tá velhinho, coitado, né, Geraldo? Geraldo da lá, sim, Miss das Tocas, o Dormioco tá lá roncando.
2: Bom dia, Gil Santana, aqui tá tudo bem, meu amigo, aqui tudo. Deu uma chuvinha. Zica, mandou um alôzão pra Zica.
0: Ô, Zica tá dormindo, rapaz, mandou um alô pra Zica, pra quê?
2: E todos que tá, José.
0: Ai, ele só fala a mesma coisa todo dia, se não fosse trocar a Zica, porque Zica tá dormindo. Zica, não é não Domingo do Salgado, tá lá roncando. É, né, Matias do Barrigão, Dona Ivanice, já acordaram, tá chovendo aí? Aqui tá caindo água. Viu? Tá um frio, rapaz. Pois é, rapaz. Véi não, que vem da Baixa B, de outro que dorme. Alô, Bin Laden, na Ladeira Vermelha, recordou. Vixe, rapaz, deixa eu mandar uma alusão aqui, cadê? Eu vou dar uma alusão. É Dona Júlia, é? É, parece que é Dona Júlia, mãe de Sarney, rapaz. Que acorda cedinho, viu, Dilma? Tá pensando que é só você que acorda? É, rapaz, deixa eu ver aqui. É, Dona Júlia. Dona Júlia acorda cedinho, né, Dona Júlia? Bom dia pra Dona Júlia. Tá ligadinha com a gente. É, mamãe de Sarney. Ela me falou pra mim, Santana, eu acordo de manhã cedinho. É mesmo, Dona Júlia? Ela disse, é, acordo de manhã cedo. Já ligo o rádio pra lhe ouvir, rapaz. Né não? É. Alô, Zé Pacal, também, Dona Jaciara, lá em Mundo Novo, viu, rapaz? Rapaz, pois é, o Dormioco, rapaz, pra dormir. Zica, também Zica já tá velho, viu? O povo fica, ah, Zica tem que acordar. Você acorda cedo pra quê? Acorda que nem acordou semana passada, 6h30 da manhã. É, 6h30, quase 7h da manhã, viu? Rapaz, rapaz, pra dormir o velhinho. Bora bater panela? 5h24, hein? Na hora do samba. Rapaz, na hora do samba, tá na hora do samba. Vamos socar a panela pra dentro pra acordar esse povo. Vocês sabem onde eu queria estar agora? Lá no Grupo Pimenta, lá em 24 horas. Será que o Deraldo está trabalhando hoje, Deraldo? Ele não trabalha, né? É, só vi batendo perna hoje, o coitado da Ana Rubio está trabalhando dobrado, coitadinho da bichinha. Bora! Acorda!
3: Diga ele que vem assim, bora que o jaco dela se soltou!
0: Isso! Bora embora!
3: Pode
0: dizer,
3: olha!
0: Eita lasqueira, jegue velho retado, só assim. E nem assim fica a corda, viu, Jardel Meira? Bom dia, Jardel Meira. É, agora é na hora do samba. É, mandar uma samba aí, rapaz, mais tarde vamos tocar. Vamos arrochar rock trabuco. Eu quero rock trabuco. Rock trabuco, sambador do momento. E os coroas do sertão. Ah, mas tem pareia não. Bora! Arrocha, rock trabuco, vá!

0: tá com mais variedade.
1: Eita, nós saímos um samba bom retado com o Rock Trabuco. O Rock Trabuco joga duro, velho. Tu é doido, a chula dele tem pareia não, viu, rapaz? O Caba é bom. Eu quero tocar mais outro de Rock Trabuco, né? Ah, mas eu sou fã dos sambas de Rock Trabuco. Deixa eu botar isso aqui, Morte da Novilha. Isso aqui é boa. Cadê? Tem aquela também, Chula Mais. Essa aqui é boa, Novilha Morta. É. Olha! 5h29, bom dia, vamos acordar, rapaz. O povo já acordou, Danduz, mas neto, povo, oi, povo, galego, desculpa, povo velho, tingue-dorme, rapaz. Tu é doido, já acordou, Baldo? Não aliu? Ave, mas o povo gosta de dormir demais, rapaz. Ah, gosta de dormir assim na casa do chapéu, rapaz. Tu é doido. Olha, 5h30, Igor já chegou no Grupo Pimenta, Misael, Felipe já tá por aí, João. Rapaz, vocês sabem onde eu queria estar agora? 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Rapaz, tá comendo corda lá que é bom. Viu? Aí esse povo dormiu que acorda cedo, que não é lá, a Zica tá dormindo, Celita só acorda agora às 7h da manhã, coitado do Celita, tá igual a Rizalva, né, rapaz, só pede pra dormir, coitado do Celita, no sítio, no dia que você vê Celita acorda cedo, é porque vai fazer viagem, vai pra algum lugar, pra Mairi, vai pra gente buscar alguma coisa, e povo vai que dorme, viu, rapaz, pois é, aproveita e vai lá na churrascaria do Grupo Pimenta lá, tomar o café, viu, Roseli já acordou da corrida, Roseli já acordou, já tá cuidando da vida. Acerta, Roseli. Fazer café, comida, rango por menino. É, vida de dono de casa é assim mesmo. Rapaz. Pensando que é Zica. Zica, quando acorda, que vai fazer café. Nós agora botou a ordem lá. Que é lá e tem que lavar, fazer o café e lavar os pratos. Tem que lavar os pratos. Não lava, é, Zica agora lava prato, faz tudo. Tá igual a nuca do cajueiro, que ele fala de nuca, a mesma coisa. É. Agora, só acorda tarde. Diz que Dona Rosinha me disse só acorda depois de 6 horas da manhã, Zica. Tá velhinho, né? Por dentro já caiu, cuidado. Oh, meu Deus. Perna malandra, já acordou? Rapaz. 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Ave Maria, chega a encher a boca d'água. 5h32.

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1: 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Não é não? Olha, até a Gisele acordou. Vai fazer exame, mas Felipe, quer ver? Eu duvido aí.
2: Isso, já tô acordada, viu? Ah. Tô fazendo é café. Mas tá frio aqui, chovendo.
1: Aqui também.
2: Mas também fazer que nem tudo isso, porque eu vou sair, né?
1: Olha no
2: posto.
1: Ah. Tá vendo? Pelo menos a Gisele não fica mentindo. Olha, Celita, eu tô dizendo... Rapaz, olha, vai pra algum lugar. Vai pra onde? Vai na rua esposa, vamos sair pra algum lugar. Você tá acordando uma hora dessa, é por isso que eu vi o tempo fechado, pai. Caindo chuva, o tempo pegou aqui, o Hélio do Raqueiro. Tá caindo toró. E Chico da Bandeira, pai. Pô, me disse Chico Veste, eu peço pra dormir, pai. Tava me falando, velho. Diz que agora esse negócio de o Hélio ter cantou, diz que canta e Chico sai balançando pelo chão. É o quê, Caboré?
3: Olá, bom dia, bom dia.
1: Olha, Caboré é todo o contrário. Olha, pode notar, Caboré, é todo ao contrário. Um dia que eu tava tocando música, ele ligou atrás de samba. Outro dia, eu tava tocando música normal, ele queria samba. Aí, quando tava no samba, ele pede outra música. Se não tá no samba, ele pede samba. Dá pra entender uma miséria dessa? Tá caducando também. Caboré é velho, que só aguda, velho. Já tá dizendo Caboré. Aí todo trocado, já tá a mente já, né, Caboré? Tá tudo balanceado. Tá igual o véio, aquele velho que come água. Sim, fala, aí é pra fofocar na vida dos outros. Tá igual a Zica fofoqueiro. Quer dizer, Zica quando acordar lá pra 6:30 da manhã, quase 7 horas da manhã. Bora!
3: Olá, bom dia, de Santana, pra acordar de Santana, bate a panela, me passa uma música de barrigrita aí de Santana, uma música de barrigrita aí. O cara foi pra cavalgada ontem, ligado pra mim, os caras estavam todos mijados, o velhinho se mijou todo, outro na cavalgada aqui na Conceição.
1: Olha aí, é pra falar da vida dos outros, falar que o véu meio se mijou, mas rapaz, como é que pode a miséria dessa, velho? Isso que é amigo do pobre, do véi! Isso é amigo! Imagina fosse inimigo. Bora, Chicão, Jorival dos Angicos, arrocha lá!

samba, bom virar da gota. 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Corra, rapaz. Pois é, eu não sabia, Sanzano, sabia sim. 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Bora, mão a chuva com Otávio e Edvaldo. Cinco e 42.

tá nós, tá aí Samba Bom Retado do Otávio e Edivaldo, rapaz, lá de Vaza da Roça, hein? Eita nós, olha! 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E Maurinha, coitada, Maurinha só perde pra dormir. Ô, oh, meu Deus do céu, tá igual a Rizalva. Alô, Sandro, tá ligado? Abel também acordou. Bom dia, meu povo. Eita, nós. 5h47. Vixe, acabou o programa, né, meu filho? É. O tempo urge e voa. Bom dia, bom dia. Já acordou, Luan? Ei, Luan, esse frio? Homem, tá dormindo.

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4: 5h52.
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0: 5h54.
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0: 5h56.
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0: 5h57.
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0: Muito bem, tá aí Bel e Reninha, rapaz, jogou duro o avião, eita nós, 6:04, bom dia meu povo do Cantinho do Maçambão, vamos acordar, cuidar da vida, viu, Aldemir, bom dia Pernambalano, Dona Suzana, Aira, Joana, minha lá, tudo ligado, bom dia, bom dia, bom dia, bom dia galera do Morro do Chapéu, o Cláudio, bom dia, vamos acordar, 6:04, vamos bater a semana, ver se a gente acorda, Mário, treme-treme, Nelson, treme-treme, Badu, treme-treme, e Zica, o Zica dormioco lá do como é o nome do lugar, Gabriel Godó. Ê, Zica velho, mas tá dormindo, pai.
1: Diga ele que vem-se embora que o jaco dele se soltou.
0: Tá vendo?
1: Pode dizer, sai daí!
0: 6:05, hein? Ei, Jaguinho, vai virar o talo. Já ligou o rádio, Tony Gotinha? Aqui tá chovendo, um frio retado, chovendo. O tempo mudou. Ah, até Jaltão do sítio machista tá lá dormindo, roncando. E Zica, rapaz. Zica fofoqueiro, só pede pra dormir. Tá chovendo, deve estar chovendo, Zangico. Hoje é que ele dorme até 7, viu? É, pá.
2: Manda pra Toradio, Santana. Dito Santana, você manda pra arrombar, pai. Você é o cara retado. Paulo Santos de Chapéu, ele dou nota 10.
0: Obrigado pela nota.
2: Você gosta de fazer o programa. Você sabe trabalhar na rádio.
0: E é?
2: Fazer programa para alegrar todo mundo. Até hoje, dia segunda-feira, você não tá comigo trabalhar, não.
0: Não, eu não, eu não, eu não. 6:05, bora com o terapeuta Ronaldo.
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0: Muito bem, grande abraço. 6:08. Rapaz, gente, acorda a Zica aí, pelo amor de Deus. O dormioco tá dormindo. Vai lá na casa dele bater na porta, Luca, vá. 6:09.

0: galego dos teclados virado a gota, rapaz. Olha, 6h12, acordou Márcia, dona Início, com o dia da vida, rapaz. E zica, rapaz, ô, meu Deus, vamos acordar zica lá, zica pegou no sono mesmo, coitado de zica, rapaz. Ei, Yasmin, já acordou? Tá chovendo aí, pro lado do Zangico?
1: Bom dia, Gilson, eu já estou acordada. Deus abençoe a nossa semana.
0: Amém.
1: Prazer pra prever o leite.
2: O sujo não pode falar na lavada não, disse Santana. Ei, pra ele derramar, corre. Eita, menino, me derramou muito, que eu não falei, e olha o leite.
0: Eu avisei, olha o leite. É, velho, dormiu da gota, rapaz, tá igual a zica da viola, coitado. Só peste pra dormir, viu, Jair Cinto, a gente tá pra montar. Tô em Gotinha, já tá com o radinho ligado. Bom dia, Cody, bom dia, Gabriela, bom dia, Deol do Táxi, Luquinha, bom dia, meu povo de Itapira, do Poço Bonito, dos Macacos, né, Bia? Vamos acordar, cuidar da vida, meu povo de Itapira montar, lá na Bananeira, terra de Chico do Mioco. Ei, Chico, velho, só peste pra dormir, rapaz. Ei, lasqueira, hein, Zé, tu já acordou?
3: Bom dia, Jesus, tá tudo bem?
0: Ah.
3: Rapaz, você me pegou no olho aí.
0: Toda a vida?
3: É assim que você vem, velho.
0: Ele acorda falando inglês. Tá vendo, Orlando? Bora.
4: Bom dia, aqui é Orlando, de Mundo
0: 6 Novo. 6h14.
4: Eu gostaria de pedir uma música de Amado Batista, Folhas Secas. Bom dia e Deus abençoe a todos.
0: Muito bem, em nome de quem? 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

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Já acordou, velho? A velho dorme lá na Baixa Verde. Dona Creuza Bia recordou, Dona Creuza e Lourival também no carraço. Vamos cuidar da vida. E usar a super pomada Nova Mistura. E pomada boa da gota serena. Essa é retada, né? Vou tocar o que agora? Eu nem sei o que eu vou tocar, eu toco o quê? Cadê? Ah, isso aqui é bom. Alô, Dona Suzanete, alô, Ninha. Galera lá ouvindo nós, lá no Zangico, Ouro Verde, São Mateus, né, seu Jácio? Ei, professora Maria José, bom dia. Obrigado pelo carinho da companhia. Essa galera sempre ligados com a gente aí, né? A região do Zangico. Bora, Zezinha Boiador. Rocha, vá!

0: Muito bem, já acordou Clarice lá da Lagoa do Milho? Acorda Clarice, Alô Orlando Redilone, bom dia, vamos acordar Clarice. Hoje é dia de ir pra escola, Clarice, bom dia.
1: Bom dia, Gil. Ah. Eu já tô pronta pra ir pra escola. Eu quero mandar um beijo pra minha avó, Diana, e pro meu avô, Nego.
0: Ah.
1: Tchau.
0: Tchau.
2: Bom dia, Zil Santa Ana. Tô me arrumando pra ir pra escola.
0: Uia. Já.
2: Bom dia, vó Bizuí.
0: A veinha tá dormindo.
3: Bom dia, Gilson. Hoje eu acordei
0: Yasmin.
3: Cedo. Hoje não tinha coisa de acordar tarde, não, que eu já tô arrumada e esperar o carro pra ir pra escola.
0: Uia. Tá vendo?
2: Bom dia, Gil Santa Ana.
0: Já
2: tá chovendo.
0: Aqui também, já. Tá caindo água.
2: Vou pra escola.
0: Vá.
2: Dando alô pra Mara. Pra, meu padinho.
0: Ah.
2: Assis.
0: Sim.
2: Pra minha vovó. Beleza?
0: Sim.
2: E pro meu vovô Arnaldo.
0: Arnaldo. Tá vendo?
2: Bom dia, vovó Bizuí.
0: A veinha tá dormindo. Eu já falei que a veinha só acorda mais tarde. Pensa a veinha que gosta de dormir. Ah, pai. É o que, Zé?
4: Tá tão frio que mandei manhã me dar uma pizza pra me esquentar.
0: Tu tem que tomar uma pizza toda hora, descarado. Rapaz.
5: Bom dia, Gil Santana. E aí, rapaz? Só da nós de curia e coco debaixo da pedra. Iró.
0: Muito bem, 6h22. Eduardo Costa, vá viver a sua vida.

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1: Eita, Eduardo Costa, joga duro, hein, rapaz? Olha! O fofoqueiro do Zangica acordou agora, 6h27. Ê, Zica, velho, dormiu da gota, também tá veinho, né, rapaz? Fala, fofoqueiro!
2: E Tico Limanguinhas e Nenê no buzeiro, e Mário treme-treme, e Badu treme-treme, e Nelson do Cadó, e todo mundo aí, sacana!
1: Rapaz, tá vendo? Acordou, rapaz, quase 7 da manhã. Rapaz, o velhinho gosta de dormir. Tá aí, pior pediu um jovem, acorda 8 horas da manhã todo dia, né, não? É! Bom dia, meu amigo. Tô na escuta em Arujá, São Paulo. Manda alô pro seu papai Zé do Porco. Olha, Léo Carco também acordou. Bom dia, Léo. Né não? É, cuidar da vida. 6h27, em nome de quem? 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Maurinha foi lá, semana foi Maurinha, comprei a manteiga de fazenda, né? Maurinha lá do Tingui. Olha, também em nome de quem? 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Até Almeida pode passar, aquele velho que vende bolsinha. Que as mulheres pedem para ele botar a bolsinha do lado, e engraçado é ele desfilando com a bolsa para mostrar a boneca, aquele jeitinho de boneca, né? Bota a bolsinha e sai balançando. Almeida pode pardal. Rapaz, depois que meu dinheiro acaba, dá de tudo. Jôncio Mototáxi é parente de juiz. Ah.

Muito bem, Luan Santana e Rick Martin, né? Estranho, a Imola FM voando livre com o sucesso. 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Até a Titia Ilda foi lá comprar, não foi, Titia Ilda? Dizendo ela, né? Ê, Titia Hilda, vambora, Zé Vaqueiro, vá! Já acordou, dona? Olá, Vera Daiane, bom dia, meu povo de Baixa Grande, elogiando Dona Denise, seu Salvador, bom dia!

0: Quem gostou, dá um gritinho aí, Caicó.
1: Muito bem, Zé Vaqueiro. Olha, 6h37, hein, meu povo? Bom dia, obrigado pelo carinho da companhia. Vamos acordar, cuidar da vida.
2: Bom dia, está falando a fazendinha. Acorda o bezerro e a vaquinha. E já tô lutando na galinha.
1: Tá vendo?
2: Acorda. O cavalinho já pulou da cama. E o bichinho tirou seu bichinho. E o porquinho já caiu na lama.
1: Tá vendo? Até o porco já caiu na lama, rapaz. Se o porco já caiu na lama, tá na hora de acordar, né, meu povo da Tabela, do Andaraí, do Sumaré, do França, do Poço Feliz, do Lago do Cantinho, do Maçambão. Bom dia, galera da Ponta do Maçambão, aquele abraço. O pessoal da Lajinha também ligados com a gente, hein?
3: Sou Jadila.
1: Nós sabemos que é você, Jadila. E meu programa?
3: Seu programa mata mil. Mil, mil.
1: Tá vendo? Mil, mil, viu, Djalminha? É, lá no Grupo Pimenta a galera tá ligada. Olha, 6h38, Paula Fernandes, era eu.

0: Muito bem, Paula Fernandes, 6h42. Olha quem acordou, rapaz, Casa do Trovão, quase 7 da manhã. Zica também acordou neste ano, Zica da Viola, o venho fofoqueiro. Rapaz, coitado do venho, né, rapaz? Dorme até mais tarde. Tá certo, Zica, tem que dormir, tá na idade, ficar acordando cedo pra quê? Perdi um jovem mesmo, dorme até 8 da manhã. Quando acorda 8 da manhã, com uma voz de sono caindo, disse que tá acordado desde as 4 da tarde, igual a Chico da Bananeira. Rapaz.
1: Bota pra torar, José.
0: Você
1: bota pra arrombar.
0: E é?
1: Você é o cara retado. Paulo Santos do Chapéu, ele dona tá bem. Você gosta de fazer o programa. Você sabe trabalhar na rádio. Sabe fazer programa para alegrar todo mundo. Até hoje, dia segunda-feira, você tá comigo trabalhar,
0: não? Não. Adalmir Pires, meu nozão pro seu papai Zé do Porco, viu? Lá em Itapira. Como é que pode, né, rapaz? Coitado do velho. 6h43. Zé de Camargo e Luciano.

Muito bem, Thaís. Zezé de Camargo e Luciano, voz e violão, hein? Vixe, 6h47, galera. Acabou o programa, né? É ligeiro e voado. Eita, bom dia, cidade. Bom dia pra você em toda a região. Mandar um alusão especial também pro pessoal lá de Vaz da Roça, Lulaís, o pessoal lá do povoado de Barracas. Ouvindo a gente, aquele abraço. Obrigado pelo carinho da sua companhia.

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3: Muito bem, galera. 1 minutinho, falta para as 7 da manhã. Bom dia para você que está na cidade, para você em toda a região. Você fica agora com o programa Guardião das 7 Chaves. Eu continuo com você até as 8 da manhã. Bom dia.
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6: Muitas cartas chegam, chegam. O Ilê Axé, Palácio dos Orixás. Meus queridos ouvintes, prestem muito bem atenção no título desta carta. Mulher expulsa de casa. Esse é o título da carta da Ieda dos Santos Capibaribe, da cidade de Irecê, na Bahia. A Ieda, que é nossa ouvinte, ela é ouvinte das 5 às 5h30 da manhã de segunda a sábado, pela Líder FM de Irecê. Ela disse aqui: Guardião, é terminando na Líder FM de Irecê e eu já coloco na Brilhante FM de Morro do Chapéu. Gente, no nosso programa na Brilhante 100,3, ele vai ao ar de segunda a sábado das 5h30 às 6 horas da manhã. Se for aqui falar o tanto de emissoras que retransmitem o programa Guardião das Sete Chaves, 30 minutos não dá não, viu? Muitas emissoras. Guardião Oxóssi, eu sou a mulher sofrida, abandonada, ou melhor, expulsa de casa pelo meu esposo, o Abedenego. Ele mudou completamente. Era um excelente pai de família, um ótimo marido, e de uma hora para outra começou a beber, começou a raparigar, ficou irresponsável e, além de tudo isso, me fez assinar um papel, me expulsou de casa e vendeu a nossa casa e me ameaça de me matar. Estou jogada pelas casas dos outros, sendo humilhada. Eu não sei mais o que fazer. E por esse motivo, recorro ao Senhor, Guardião Oxóssi. Confio muito em suas palavras. Não me arrependo de não ter lhe mandado essa carta antes. Pois ao invés de lhe procurar, Guardião Oxóssi, procurei outras pessoas. E o meu problema fez foi aumentar cada vez mais. O Senhor é minha última oportunidade. Me ajude, Guardião Oxóssi. Assina Ieda dos Santos Capibaribe, da cidade de Irecê, na Bahia.
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6: Ieda, Ieda dos Santos Capibaribe, aí de Irecê, na Bahia. Nosso ouvinte, pela Líder 103,7 FM de Irecê, onde nosso programa vai ao ar de segunda a sábado, das 5 às 5h30 da manhã. Bem, nos escuta pela Brilhante FM 100,3, Morro do Chapéu, também na Bahia. Programa que é vinculado de segunda a sábado, das 5h30 às 6 horas da manhã. Muitas emissoras. Olha, Ieda, em primeiro lugar, eu lhe agradeço pela sua confiança. Aqui estou, de posse de sua fotografia, da fotografia e da peça de roupa do seu esposo, o Abedenego. Joguei aqui meus búzios. Tenho uma resposta que é muito séria. Eda dos Santos, existe um trabalho? Não. Existe um encosto. Um encosto que foi adquirido em um templo evangélico. Isso mesmo, Ieda, você não colocou em sua carta, mas eu descobri que vocês são evangélicos. Vocês não, só você, Ieda, pois ele não gosta de ir a nenhum templo. Mas de tanto você perturbá-lo, ele te acompanhou até um templo evangélico, e na hora que o pastor estava retirando de outra pessoa um espírito imundo, com aquelas palavras doces, meigas: sai, capeta! Sai, demônio! Sai, Satanás! Aquelas palavras bem calminhas que eles usam, aquelas palavras bem agradáveis. Estou retirou aquele espírito maligno. E quem pegou? E seu marido, o Abedenego. Tava ali de corpo aberto e decidi em diante. Ele mudou da água para o vinho. Começou a beber. Sair com a mulherada. Ficou irresponsável. Fez do assinar um documento e vendeu a casa. Não te deu nada. O meu tudo sozinho. Sozinho não. Com a mulherada e farras. E você, Ieda dos Santos, foi parar nas casas de parentes, comendo o pão que o diabo amassou. Não me procurou logo, e sim, quem não entendia, e foi enganada, e agora está me procurando. Agora eu, guardião Oxóssi, vou lhe ajudar. Irei colocar um espírito de luz para iluminar o seu esposo. Assim, esse espírito diabólico irá sair dele. Ele vai voltar a ser um homem normal. Vejam vocês, meus amigos, vejam vocês o que é um corpo aberto. Lá na hora que o pastor estava fazendo culto, o Abednego estava de corpo aberto. A entidade se apossou dele e o homem começou a beber, começou a raparigar, a ficar irresponsável. A Ieda, a esposa, apesar de ser evangélica, pois na hora, lá na igreja, nada resolveu. Foi procurar o primeiro que indicaram, um tal pai de santo, e nada conseguiu fazer. Foi no centro espírita, nada. Foi nos padres evangélicos, nada. Sabe o que é que acontecia? Cada vez mais, o Abednego bebia. Cada vez mais farreava. Cada vez mais fazia o que não prestava. Ieda, traga ele aqui, eu vou resolver. Sabe por quê, Ieda? Eu sou filho de Oxóssi. Eu sou o guardião Oxóssi, o cavaleiro de Aruanda. Além de descobrir como foi que teu marido adquiriu esse espírito maligno, eu vou retirar, expulsar essa entidade. E assim ele voltará a ser um bom homem, um bom pai, um ótimo marido. Cachaça, barra, ele não vai nem querer saber. É por isso que eu sempre digo, afirmo, confirmo. Não falou com o guardião Oxóssi? Não falou com a cartomante Delamare? Procurou os outros? Perdeu tempo. Não falou conosco? Então você ainda não falou com ninguém?
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9: Olá a você, meu amigo, minha amiga, estamos chegando aqui pelo seu programa O Guardião das Sete Chaves. Cartas que vêm de todos os lugares. Aqui está mais uma cartinha. Quem escreve é a Libaldina Barbosa dos Anjos, de Pilar, Alagoas. Ela diz o seguinte em sua carta. Guardião Oxóssi, sou uma mulher abandonada pelo marido. Que a paz do Senhor esteja ao seu lado, Guardião Oxóssi. Eu já fui ao Ilê Axé Palácio dos Orixás uma vez, mas não voltei mais. Me senti muito bem com suas orientações. Mas uma coisa muito estranha acontece aqui em minha casa. Guardião Oxóssi, é o seguinte. Toda vez que a gente vai fazer alguma coisa boa, algo estranho acontece. E isso acaba amarrando a gente. Eu já me arrumei várias vezes. Já troquei de roupa, me arrumei, arrumei meus dois filhos, um casal que eu tenho. Mas, guardião, quando eu pego a chave do carro para funcionar o carro, para sair, para ir até aí, eu sinto um arrepio muito forte. Um arrepio muito forte no meu corpo. Uma coisa estranha porque me segura. Eu sinto que parece que tem alguém me puxando pelos cabelos, alguém soprando no meu ouvido. E me dá uma tristeza, uma angústia tão grande, minhas pernas amolecem e eu acabo não indo até aí. Desisto. Agora eu sinto força de escrever essas poucas linhas e pedir ao Senhor que coloque em sua corrente de fé e proteção espiritual. E veja o que está acontecendo na minha vida. Guardião Oxóssi, me ajude a sair dessa. Assina Mulher Abandonada pelo Marido. Libaldina Barbosa dos Anjos, de Pilar, Alagoas.
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6: Minha filha Libaldina Barbosa dos Anjos, aí de Pilar, os orixás estão me mostrando, através da revelação, existe uma entidade chamada Pomba Gira Cigana.

Esta pombagira cigana foi mandada por uma vizinha sua. Não é aí de Pilar, não, e sim de outro lugar que você morou. Essa vizinha

0: Vou fazer um trabalho para lhe amarrar, para lhe prejudicar, para atrasar a sua vida.
1: Senta aí!
0: Você não mencionou aqui na sua carta que você não tem marido e seu marido foi embora com outro.

0: Meu pai Oxalá está me mostrando muita perturbação no seu trabalho. Aonde você trabalha, essa macumba que a sua vizinha mandou fazer em sua peça de roupa íntima foi feita para você não ter sorte na vida amorosa e destruiu o seu casamento. Seu marido foi embora com outra e esse trabalho está lhe perturbando muito mesmo. E você não consegue nem sair de casa. Sabe por quê? Esse demônio, esta pomba gira! Não quer deixar você em paz. Sabe que quando chegar na minha frente, quando vier ao Ilê Axé, Palácio dos Orixás, vai ter que sair mesmo. Esse demônio, ele vai ter que ir embora mesmo. Vai ter que sair. Você já está agora sentindo arrepio no corpo. Porque eu vejo claramente a sua vitória. A vitória é nossa, pelo sangue de Jesus, nosso Pai Oxalá. A vitória é sua, pelo sangue de Cristo derramado. Este demônio, esta macumba, que foi feita com essa peça de roupa, vai sair em nome de Oxalá. Vai ter que ir embora em nome de meu Pai Oxalá. Sairá correndo e procure no Ilê Axé, Palácio dos Orixás. Eu te aguardo, minha filha. Chegue ali, leve uma peça de roupa sua e dos seus filhos. E nós vamos combater tudo de ruim que está atrapalhando a vida de vocês. Eu sou ele, o Guardião Oxóssi, o elo entre você e a cura espiritual.
1: Hoje irei falar de pessoas orgulhosas e como orgulho irá te atrapalhar. Meus queridos, não faz vergonha você lutar pela sua felicidade. Não é vergonhoso procurar resolver o seu problema. Não é errado você acabar com o seu sofrimento e principalmente com o sofrimento da sua família. Vergonhoso é baixar a cabeça e deixar os problemas destruírem a tua paz, a tua felicidade. Vergonhoso é ficar dentro de casa, baixar a cabeça e deixar o sofrimento tomar conta de você e da sua família. Vergonhoso é dar ouvido aos maus vizinhos, ao olho grande, à inveja. Vergonhoso é deixar de ser feliz. O orgulho está te prejudicando. Você vive sofrendo, passando por problemas, mas é uma pessoa do coração cheio de orgulho. Não quer procurar resolver, né? A pessoa orgulhosa diz: eu não acredito. E aí eu te pergunto, orgulhoso, você não acredita em quê ou em quem? Você não acredita no seu próprio sofrimento? Você não acredita nos seus problemas? Ou você não acredita em Deus? Pois foi o próprio Jesus que disse: faça a tua parte que eu te ajudarei. Foi o próprio Jesus Cristo que deixou escrito no Evangelho de São Mateus, quando disse: Satanás tem poderes para se transformar em um anjo de luz. Jesus reconheceu o poder destruidor de Satanás. Foi o próprio Jesus Cristo que disse: ficarão fora do reino do meu Pai os macumbeiros, os feiticeiros. Jesus condenou, sabe por quê? Porque existe. Jesus não iria condenar uma coisa que não existisse. Então, meu caro amigo, é preciso você tirar o orgulho.

0: orgulho de dentro do teu coração. É preciso você ser uma pessoa mais humilde, ter coragem de receber um conselho, uma orientação, ter coragem de fazer uma consulta espiritubandista para saber o que está te acontecendo, ter coragem e mandar fazer um trabalho para beneficiar você e sua família. Olha, um trabalho espiritual, ele é completamente diferente de um trabalho de macumba. E aí você pergunta, mas o senhor não é um babalaorixá? Sou, mas também sou espírita. Tanto trabalho na Umbanda, como trabalho no Candomblé, como trabalho espiritualmente. Trabalho espírita é feito de espírito de luz enviado por Jesus Cristo para expulsar o espírito do demônio que se coloca nas pessoas, destruindo e causando a bebida, desavenças, desilusões, as influências e as coisas más. Os trabalhos de macumba e de feitiçaria são feitos com espírito de Satanás. É feito para prejudicar, é feito para destruir e acabar a felicidade de uma pessoa e de toda a sua família. Mas graças a Deus, graças ao nosso Pai Oxalá, graças a Jesus Cristo, nós temos o dom de receber o Espírito de Luz e, através do Espírito de Luz, expulsar o Espírito, o demônio, limpar a tua vida, abrir teus caminhos para que amanhã você seja uma pessoa feliz, cheia de paz, de amor. É assim que se faz um trabalho espírita para o bem, um trabalho sério para ajudar. Existem pessoas que vivem se destruindo no vício da cachaça. A família não tem coragem de ajudar. Você, minha amiga, que é dona de casa, está perdendo ou já perdeu seu marido. Não tem coragem de procurar, não tem coragem de resolver o seu problema, né? Você que está trabalhando, e quanto mais você trabalha, mais você caminha para trás. Não tem coragem, vai piorar cada vez mais, viu? Quanto mais trabalha, mais caminha para trás. Até hoje, ainda não acredita, né? Para cada problema, existe uma solução. O que precisa é você, você acreditar. 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Quando não atendemos no Ilê Axé próprio, atendemos em um hotel, atendemos em um auditório. O que eu lhe digo? Traga-me peças de roupas e pessoas doentes. Quando eu digo peça de roupa, é um pedacinho de roupa. Eu espero você e toda a sua família. 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
2: Amigos e amigas, ouvintes do programa O Guardião das Sete Chaves, temos mais uma carta aqui em nossas mãos. Esta é do Hermínio Garcia. E aqui ele diz: querido amigo Guardião Oxóssi, eu sou seu ouvinte de todos os dias, ouvinte do seu programa. Eu moro em Itiúba, na Bahia. Tenho 45 anos de idade. Sou separado, trabalho como funcionário público. Olha, meu querido Guardião Oxóssi, há um ano atrás eu tive um relacionamento com uma mulher, companheira minha de trabalho, mas senti que essa mulher não seria uma mulher própria para ser a minha companheira. Daí eu terminei o relacionamento. Guardião Oxóssi. Ela até hoje não consegue aceitar o fim do relacionamento. Todos os dias, ela me telefona 3, 4, 5 vezes. Chegou até a dizer que eu não vou ser feliz com mulher nenhuma. Daí pra cá, Guardião Oxóssi, o que eu estou sentindo é que eu estou ficando impotente. Eu não consigo mais ter relacionamento com nenhuma mulher. Me ajude, pelo amor de Deus, Guardião Oxóssi. Me ajude a desvendar esse mistério. Eu não esperava que essa pessoa, minha amiga de trabalho, fizesse algo da forma que está fazendo. Eu serei muito grato ao Senhor, Guardião Oxóssi, se eu for atendido. E eu tenho certeza que o Senhor vai me atender. Assina Hermínio Garcia Ribeiro, de Itiúba, na Bahia.
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0: Hermínio Garcia Ribeiro, daí de Itiúba. Eu vejo claramente, meu filho, um trabalho muito forte, com chifre e bode preto. Esse trabalho foi feito para atrapalhar você. Preste bem atenção. Mas você não vai se desesperar, não. Eu vou desmanchar isso para você. Eu vou desmanchar essa bruxaria que foi feito para atrapalhar a sua vida. E Deus vai te dar a vitória. Esta mulher andou fazendo um trabalho para você, para te deixar broxa, para deixar você impotente. Além do chifre de bode, ela mandou colocar um fio de cabelo em sua cabeça, um pedaço de sua unha e um pouco do seu esperma em um testículo e um bode. E foi colocado em um formigueiro. As formigas comeram tudo e você ficou impotente. Foi trabalho de bruxaria, magia negra. Eu vou desmanchar. Venha falar comigo, ô Hermínio Garcia Ribeiro, daí de Itiúba. Venha, tenha solução e você ficará livre, meu filho.
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1: Muito bem, bom dia galera, obrigado pelo carinho da companhia, 7:30 em Peritiba, 7:30, bom dia, hein? 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Bom dia!
2: É o Galego dos Teclados.
1: Eita, nós! Mandar um alôzão aí pra galera também que tá ouvindo a gente. Lá no Morro do Chapéu, obrigado pelo carinho da companhia, viu, galera do Morro? Bom dia, meu povo. Obrigado pelo carinho da sua companhia, hein? Vamos lá, 7:31.

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0: Eita, nós, 7h39, você vai ficar agora com o programa Um Novo Amanhecer da Igreja Presbiteriana com o nosso amigo Jorginho da Cigana. Eu continuo com você até as 8 da manhã. Bom dia!
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2: Muito bem, bom dia, ouvintes da Aimor FM. Está no ar o meu, o seu, o nosso programa, Um Novo Amanhecer. Programa esse que é o programa da Igreja Presbiteriana de Piritiba e que tem o objetivo de levar até você uma palavra de consolo, de orientação, uma palavra de salvação, porque esta é a palavra de Deus que restaura, que liberta, que transforma o ser humano. E nesta manhã, manhã de segunda-feira, dia 17 de agosto, o nosso propósito aqui é continuar falando sobre famílias, como sempre. Mas antes de entrarmos propriamente no texto, para iniciarmos mais uma série de estudos sobre uma família, sobre mais uma das famílias que a Bíblia relata, eu quero mandar meu abraço para Paulinho do Karatê, para toda a sua equipe aí, que realizou um grande feito em nosso município, Campeonato Estadual de Karatê, e o Dojo Fênix tem feita a diferença. E aqui eu deixo meus parabéns, agradecimento por tudo ao Sensei Paulinho e demais pessoas que estão ao seu entorno fazendo com que as coisas aconteçam. Então fica aí registrado aí um momento histórico em nossa Piritiba, nossa cidade, onde foi realizado um grande evento aqui em nosso município. Dito isto, eu quero convidar você a refletir comigo no livro de Lucas, Evangelho de Jesus, relatado por Lucas, no capítulo número 2. Nós vamos encontrar aqui a história de uma família extraordinária. O versículo de número 39 fala assim: cumpridas todas as ordenanças, segundo a lei do Senhor, voltaram para a Galiléia, para a sua cidade de Nazaré. Crescia o menino e se fortalecia, enchendo-se de sabedoria e graça diante de Deus, e a graça de Deus estava sobre ele. Aí o texto vai dizer que anualmente ele ia com seus pais para Jerusalém para a festa da Páscoa, como era de costume. E quando o menino atingiu os 12 anos, subiu para Jerusalém, segundo o costume da festa. E o texto vai dizer que, terminados os dias da festa, ao regressarem, permaneceu o menino Jesus em Jerusalém, sem que seus pais o soubessem. E ali eles pensaram que ele estava entre os companheiros de viagem. Foi o caminho de um dia. Então passaram a procurá-lo entre os parentes e conhecidos, e não o tendo encontrado, voltaram a Jerusalém à sua procura. 3 dias depois o acharam no templo, assentado no meio dos doutores, ouvindo-o e interrogando-os. E todos os que o ouviam, muito se admiravam da sua inteligência e das suas respostas. Logo que seus pais ouviram, ficaram maravilhados, e sua mãe lhes disse: filho, por que fizeste assim conosco? Teu pai e eu, aflitos, estamos à tua procura. Ele lhe respondeu: por que me procuráveis? Não sabeis que me cumpria estar na casa de meu pai? Não compreenderam, porém, as palavras que dissera, e desceram com eles para Jerusalém, e era-lhes submisso. Sua mãe, porém, guardava todas estas coisas no coração. E crescia Jesus em sabedoria, estatura e graça diante de Deus e diante dos homens. Meus queridos, eu quero hoje falar ou iniciar uma fala sobre a família de Jesus. Há tempos atrás, foi muito notado que no mundo ocidental já se acostumaram com muitos escândalos daquela família inglesa, família real. E diga-se de passagem que a imprensa de um modo geral, ela sempre se deliciou com as notícias que vinha da monarquia da, lá na Inglaterra. Os jornais, dizem os estudos, os jornais mais vendidos e procurados, são exatamente aqueles que, aqueles que registram algum tipo de escândalo da família real, que são chamados os famosos tabloides, onde se noticia os fatos da família real da Inglaterra. E aqui neste momento eu quero vos falar de uma família real. Uma família que era a realeza e que nunca provocou escândalos. Uma família muito simples, uma família singela. E esta família é a família de Jesus. E aqui eu digo para você que é muito comum ouvirmos da Igreja Católica chamar a família de Cristo da Sagrada Família. Compreendo e entendo que não há nenhum exagero nessa afirmação de chamar a família de Cristo da Sagrada Família, com as devidas pontuações sobre aquilo que se é feito no catolicismo romano. Então eu digo para você que a família de Jesus é uma família singular. É uma família escolhida por Deus. E foi uma família escolhida por Deus para acolher o Verbo que se fez carne. É a mais bendita entre as famílias. E tem a mais bendita entre as mulheres. Por isso que o livro de Lucas, no capítulo 1, vai expressar justamente isso. Capítulo 1 de Lucas, o versículo de número 42, nós encontramos lá justamente essa expressão. E exclamou em alta voz: bendita és tu entre as mulheres, e bendito o ventre, o fruto do teu ventre. Maria foi chamada a mulher mais bendita das mulheres na terra. E nós não discordamos disso em nenhuma, de forma nenhuma, pois compreendemos que Maria, sim, a mulher bendita, escolhida por Deus, eleita por Deus para um propósito. O diferencial que compreendemos é que o canal de salvação, o veículo de salvação, o nome que salva, não é o nome de Maria. Quem pisou na cabeça da serpente também não foi Maria, mas foi Jesus. Compreendemos a importância desta mulher, compreendemos a importância dessa família, colocando cada um no seu devido lugar, na sua devida importância. E eu digo para você que, apesar de ser uma família muito especial, a família de Jesus era uma família simples, muito simples. Tão simples que José, o seu pai, ele sustentava a família com o ofício de carpinteiro. No capítulo número 13, do versículo, e o versículo 55 do livro de Mateus, ele fala: não é este o filho do carpinteiro? E não se chama sua mãe Maria e seus irmãos Tiago, José, Simeão e Judas? Aqui nós encontramos uma referência à família de Cristo. Se fala aqui de Jesus e coloca referência ao seu pai, que era carpinteiro, chama-se aqui Maria de sua mãe, e ele dá o nome aos seus irmãos, Tiago, José, Simão e Judas. Caindo por terra também aqui mais uma crença de se dizer que Maria continuou virgem o tempo todo, quando na verdade ela teve outros filhos, e a Bíblia assim o comprova. Alguns têm explicado dizendo que esse era apenas filho de José e que não era filho de Maria, mas o próprio texto vai dizer também que José não conheceu Maria até que a criança nascesse. Depois que a criança nasceu, é óbvio que sim, ele teve um relacionamento normal de qualquer casamento. Agora, uma outra informação que ronda, e que a Bíblia não diz nada sobre isso, é a possível morte de José muito novo. E há uma compreensão também de que Jesus, como primogênito, ele assumiu a função de sustentar a família com o mesmo ofício do seu pai. Marcos capítulo 6 vai dizer a mesma coisa. Não é este o carpinteiro e o filho de Maria? É, vai falando sobre isso mais uma vez. E fala sobre os seus irmãos mais uma vez. E nós estamos aqui entre nós, suas irmãs. E aí observamos que Jesus, ele deu continuidade ao ofício do pai. Observamos também que Maria, aquela que foi escolhida para ser a sua mãe terrena, era uma camponesa que vivia em Nazaré. O Evangelho de Lucas, no capítulo 1, relata justamente isso. E na sua simplicidade, o texto sagrado, no capítulo 1 de Lucas, versículo 28 em diante, vai nos mostrar que Deus se agradou dela, Deus achou graça, ela achou graça diante de Deus. E ela demonstrou toda a sua atitude de serva ao obedecer ao chamado do anjo Gabriel. Mesmo sendo numa condição complicada, perturbadora, ela não rejeitou o chamado. Eu digo que era perturbadora a condição porque o texto nos aponta e nos diz, apresenta que ela seria mãe de sem ter conhecido o homem. Ela daria luz, ficaria grávida em uma situação inusitada. Mas mesmo assim, o capítulo de número 1, versículo de número 38, vai nos mostrando que Maria diz: eis aqui a serva do Senhor, cumpra-se em mim segundo a tua palavra. E o anjo ausentou-se dela. Observe que Maria, ela se coloca como serva do Senhor. Ela é serva, não é senhora. E se coloca como serva e diz: eu estou aqui para servir e cumprir a palavra do meu Deus. Ela se dispõe. Então, observamos já de cara uma família onde esta mulher, chamada Maria, a mais bendita entre as mulheres, ela se coloca à disposição do Senhor para cumprir nela uma situação que seria para ela um complicador. É tão complicado isso aqui que o texto depois nos mostra que José quis deixá-la secretamente. Então observamos aqui que Jesus, o filho primogênito, a Bíblia diz que ele é o filho de Deus. O versículo número 35 do capítulo 1 de Lucas diz: respondeu o anjo, virá sobre ti o Espírito Santo, e o poder do Altíssimo te encobrirá com a sua sombra. Por isso, o que há de nascer será chamado Santo, Filho de Deus. Então Jesus, ele foi primogênito e foi chamado Filho de Deus. Ele é o cumprimento de todas as promessas, ele é o cumprimento das profecias a respeito do Messias, profetizado no Antigo Testamento, tudo aquilo que foi dito pelo profeta Isaías, tudo aquilo que foi dito pelo salmista, tudo aquilo que foi dito lá no início de tudo, no livro de Gênesis, quando Jesus já foi ali profetizado que nasceria, quando no capítulo 3, no momento da queda do homem, o próprio Deus deu a primeira profecia dizendo que da mulher nasceria o descendente e ele esmagaria a cabeça da serpente, e a serpente ia o ferir no calcanhar, mostrando aqui a exclusividade da autoridade da salvação que há no nome de Jesus. Desde o livro de Gênesis, o nome dele já foi profetizado que ele ia cumprir. E o livro de Lucas, no capítulo número 4, está mencionando justamente isso. Diz o texto que, chegando em Nazaré, onde fora criado, entrou na sinagoga no dia de sábado, segundo o seu costume, e levantou-se para ler. Foi-lhe entregue o livro do profeta Isaías, e abrindo-o, achou o lugar em que estava escrito: o Espírito do Senhor está sobre mim, porquanto me ungiu para anunciar boas novas aos pobres, enviou-me para proclamar libertação aos cativos e restauração da vista aos cegos, para pôr em liberdade os oprimidos e para proclamar o ano aceitável do Senhor. E fechando o livro, Devolveu o assistente e sentou-se. E os olhos de todos na sinagoga estavam fitos nele. Então começou a dizer-lhe: hoje se cumpriu esta escritura aos vossos ouvidos. A profecia se cumpriu em Jesus. O Verbo se fez carne, como está escrito no livro de João, capítulo 1, versículo 1. No princípio era o Verbo, e o Verbo estava com Deus, e o Verbo era Deus. E aí ele vai dizer que o Verbo fez carne e habitou entre nós. É Deus esvaziando a si mesmo, assumindo a forma de servo, tornando-se em semelhança de homens. Filipenses, no capítulo 2, mostra justamente isso. Mas esvaziou-se mesmo, tomando a forma de servo, tornando-se semelhante aos homens, e achado na forma de homem, humilhou-se a si mesmo, tornando-se obediente até a morte, e morte de cruz. Então ele é o Deus que se esvaziou e veio habitar entre nós. Que família maravilhosa. Ele é também a revelação de Deus. O escritor aos Hebreus fala justamente isso. Havendo Deus antigamente falado muitas vezes e de muitas maneiras aos pais, pelos profetas, nesses últimos dias a nós nos falou pelo Filho, a quem constituiu o herdeiro de todas as coisas, e por quem fez também o mundo, sendo ele o resplendor da sua glória e a expressão e a expressa imagem do seu ser, e sustentando todas as coisas pela palavra do seu poder, havendo ele mesmo feito a purificação dos pecados, assentou-se à direita da majestade nas alturas, feito tanto mais excelente do que os anjos, quanto herdou mais excelente nome do que eles. Então nós observamos aqui que Jesus é aquele que se esvaziou para assumir a forma humana. Mas também posso dizer que os demais membros da família que estamos nesta manhã buscando apresentar para você, nós vamos encontrar na família Tiago, vamos encontrar José, Judas e Simão, além das irmãs de Jesus, cujos nomes não são mencionados, não sabemos, e nem sabemos quantas irmãs ele tem, porque no livro de Marcos fala sobre isto, cita o nome dos irmãos, Tiago, José, Judas e Simão, mas, e fala das suas irmãs, mas não diz quantas e nem quem são elas. Estes irmãos são, sem dúvida nenhuma, irmão uterino, isto é, filhos do mesmo útero. E aqui, mais uma vez, eu digo que derruba aqui a tese da virgindade perpétua de Maria. Apesar de ser uma mãe bendita, ela teve outros filhos e filhas, além de Jesus. Então, dos irmãos de Jesus, nós não sabemos muita coisa. Sobre José, Judas e Simão, não se diz muita coisa sobre eles. O único irmão que existe mais informação sobre nessa família é Tiago. Porque Tiago, sabemos que após a morte e após a ressurreição de Jesus, ele se tornou um dos líderes mais expressivos da igreja cristã lá nos primórdios, no nascimento da igreja. A primeira igreja que foi elevada, que começou a existir. O livro de Atos dos Apóstolos vai nos mostrar que, mas ele, assinando com a mão para que se calasse, contou-lhe como o Senhor tirara da prisão e disse: anunciar isto a Tiago e aos irmãos. Esse Tiago que Atos fala é Tiago, irmão de Jesus. O mesmo Tiago que escreve uma carta. No capítulo de número 1 de Tiago, ele fala: Tiago, servo de Deus e do Senhor Jesus. Ele fala sobre isso. Então nós entendemos que Tiago aqui era o Tiago que era irmão de Cristo. Os demais irmãos, nós não temos muita informação. Dito isto, eu quero dizer para você que nós iremos dar continuidade falando sobre essa família preciosa, maravilhosa, essa família que tem tantas coisas maravilhosas para nos ensinar. A família de Jesus, composta por Maria, por José e os seus irmãos e irmãs. quero orar com você. Soberano Deus, muito obrigado por essa oportunidade e rogamos que o Senhor, em nome de Jesus, nos direcione para compreendermos mais a Tua vontade. Vamos dar uma semana produtiva debaixo do Teu cuidado, em nome de Jesus. Amém. Meus queridos, concluímos aqui. Próximas semanas vamos dar continuidade falando sobre esta família maravilhosa. Fique na paz e até o próximo programa, se Deus assim nos permitir.
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0: 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Não, Messias, bom dia, BA, bom dia, Gabriel, Laimo Novo, BR, nosso amigo Zé do Rádio, bom dia, meu povo. Eu volto hoje às 18h com o seu Top Brega.
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11: 8 e 5.
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6: 8h34.
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0: Que é?
1: Minha, só pra mim, vai.
0: Só pra você.
1: Ai, bebê!
2: Olha, Catarina, obrigada.
0: Salvador, hein? Que
1: gente,
0: felicidade.
1: Gente, obrigada.
0: Parabéns.
2: Alô, Salvador, só quem tá gostando, faz barulho!
0: Beijo, beijo. Até a próxima.
2: Valeu, obrigada. Valeu.

0: Sucesso!
1: Gustavo Mioto.
2: Calcinha preta, rapaz, que honra.
1: Honra nossa.
2: Professor, professora, me permitam começar essa?

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2: 9:31. 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
2: 10 e 1.
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0: 10:03.
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4: 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Simplesmente, meu povo, o Planeta Hits começando na 96 FM, 17 de agosto. Mais uma oportunidade de estar comunicando energia positiva na sua manhã. Bom dia pra você. Bom dia, menino, menina. Bom dia, homem. Bom dia, mulher. Você que está aí novamente 100% nativa. Que legal, hein? Bom demais. Vamos dar graças a Deus, porque nós estamos vivos. Isso é suficiente, né, vovó? Muito bem, meus queridos, como sempre, você confere aqui na 96, música boa, né? Música familiar, música cristã, aquela música que você confere somente na número 1 do seu coração, a 96, a Aimoré FM. Para quem está nos distritos, localidades, você que está chegando, saindo da cidade, bom, vamos curtir muita música. Está dirigindo, hein? Cuidado com a direção. Além da música boa, você confere os melhores programetes do rádio. 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Eu volto já já. Vamos curtir música, que é o que o povo gosta.
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E você confere os melhores programetes do rádio, a boa notícia e muito mais na comunicação desse que vos fala, Alberto Maciel. Até daqui a pouco. 96 FM.

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2: 10:31.

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2: 10:35.
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E vamos agora às dicas. 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

0: Vamos agora ao quadro de notícias. A população mundial ultrapassou 8 bilhões de pessoas, segundo a estimativa oficial das Organizações das Nações Unidas, que considera este um importante marco no desenvolvimento humano. Para a ONU, esse crescimento sem precedentes, havia 2,5 bilhões de habitantes em 1950. É resultado de um aumento progressivo da expectativa de vida graças aos avanços da saúde pública, nutrição, higiene pessoal e medicina. Mas o crescimento da população também apresenta enormes desafios para os países mais pobres, onde é mais acentuado. A Terra tinha menos de 1 bilhão de pessoas no século XIX, mas levou apenas 12 anos para crescer de 7 para 8 bilhões. E levará cerca de 15 anos para chegar aos 9 bilhões. Fique ligado para notícias, informações, momentos de saúde e muito mais.
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1: Viciado em celular, sinais de alerta para dependência. O vício em celular é um tema debatido por muitos especialistas. Cada vez mais recorrente, a condição foi batizada de momofobia. É a característica pela dificuldade de ficar longe do aparelho por muito tempo, uma vez que o contato com o smartphone e com as redes sociais libera dopamina, conhecida como hormônio do prazer. Apesar de o problema ainda não configurar um distúrbio, seus sinais são notáveis. Pessoas que sofrem de vício em celular costumam sofrer com sintomas como ansiedade causada pela falta do aparelho, impressão de falta de vibração e isolamento social. Reconhecer a dependência pode ser uma tarefa difícil, por isso reunimos uma lista com sinais que devem ser observados. É preciso pontuar, no entanto, que somente um profissional é capaz de concluir um diagnóstico e propor o tratamento adequado. Primeiro sinal de dependência do celular: procrastinação e perda frequente de prazos. O vício em celular impacta negativamente a rotina, sobretudo em termos de produtividade e cumprimento de prazos. É comum que uma simples checagem no feed de uma rede social se transforme em horas rolando pela tela do aparelho, por exemplo. Quando o contato com o smartphone não está dentro dos parâmetros saudáveis, qualquer estímulo tem o potencial de sair do controle. O que precisa ser observado, no entanto, é como isso tem afetado a dinâmica do seu dia a dia. Se alguns prazos têm sido ultrapassados com frequência ou demandas têm sido deixadas de lado devido ao exagero no uso do celular, é preciso acender um alerta. Uma boa saída para mudar a sua relação com o smartphone é instalar aplicativos que ajudam a manter o foco e ter mais produtividade. Até o próximo Ciência e Tecnologia.

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1: Viciado em celular, sinais e alerta para identificar a dependência. Dormir e acordar com o celular. Por mais que pareça um hábito indefeso, o uso do celular antes de dormir é totalmente prejudicial ao sono. Além de trazerem uma série de estímulos ao cérebro, as telas emitem uma luz azul que inibe e diminui a produção de melatonina, hormônio responsável pelo sono. Por isso, o ideal é evitar ao máximo o contato com o telefone durante a noite, sobretudo nos momentos que antecedem a ida para a cama. O mesmo vale para o momento de acordar. Recomenda-se esperar um tempo até pegar o telefone para conferir as notificações. Neste caso, a justificativa é que o contato com as mensagens e informações em excesso pode gerar uma sensação de cansaço e ansiedade logo nos primeiros momentos do dia. Por isso, o indicado é não deixar o telefone embaixo do travesseiro nem na mesa de cabeceira. Quanto mais distante, melhor. A adoção de um relógio como despertador pode ajudar nesse processo. Até o próximo Ciência e Tecnologia.
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0: 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E você confere os melhores programetes do rádio, a boa notícia e muito mais na comunicação desse que vos fala, Alberto Maciel. Até daqui a pouco.
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1: E vamos agora às dicas de saúde.
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1: Alimentação balanceada e fácil. Dicas para melhorar a sua saúde. Para a alegria do corpo e da mente, uma alimentação balanceada deve fazer parte do dia a dia. Por isso, vale atentar-se às necessidades do seu organismo e cuidar de tudo que é ingerido. Afinal, você é o que come. Entretanto, o que é essa alimentação balanceada? Apesar de parecer um discurso batido, é fato, uma alimentação saudável consiste no equilíbrio dos grupos nutricionais e no investimento de comidas caseiras naturais. Desta forma, é possível obter um equilíbrio também no metabolismo que ocasiona benefícios a longo prazo, tal como a minimização de doenças e mais disposição para as atividades diárias. Por outro lado, tem em mente também que a adoção de uma alimentação equilibrada prioriza a saúde, ou seja, não é uma dieta restritiva, seu objetivo final não é perda de peso, mas atenção à composição nutricional dos alimentos e às necessidades do seu corpo. Logo, é preciso lembrar-se, quase como mantra, que a sua relação com a comida deve ser uma experiência prazerosa, não um castigo ou obrigação maçante. Alimentação balanceada. Priorize comidas naturais. Reduza o consumo de sal, açúcar e carnes processadas. Lembre-se que nem toda gordura é ruim. Cuide da sua saúde de forma responsável. Abrace novas possibilidades da alimentação balanceada. E aí, gostou das nossas dicas? Fique ligado na programação para mais dicas e novidades. Até daqui a pouquinho, pessoal.

0: Obrigada, gente.
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2: E agora vamos ao motivacional do dia. Tenha um propósito. Para ter uma vida que faz sentido, invista no seu propósito. Aquilo que te dá força às suas ações e faz seu olho brilhar a cada manhã. Ao encontrar o que fará sentido para você, o seu dia será orientado por essa energia e terá muito mais significado. Já imaginou viver cada momento com a motivação de um propósito? Ou seja, seguir em frente por causa de um objetivo que tenha tudo a ver com você. O propósito pode ser relacionado à família, ao trabalho, à espiritualidade, enfim, ao que você quiser vivenciar. Seja qual for o seu, a vida ganhará nova cor, pois a alegria fará parte do seu cotidiano. Sabe o que é melhor? Viver assim traz saúde física e mental, espantando situações de desânimo e falta de energia. Chegou a hora de se apaixonar por suas habilidades, desejos e objetivos. Coloque em prática aquilo que faz sentido para a sua vida. Anime-se com o seu propósito, encontre o seu e seja feliz. Até o próximo programa.
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0: um inverno que se torna um verão, porque quando dá tarde, muitas vezes esquenta muito. E ontem o sol foi daqueles, viu, Johnny?
1: Verdade, a semana começou com chuvas em algumas cidades da Bahia, inclusive em Salvador. Aqui na nossa região, temperatura amena. Daqui a pouquinho a gente vai dar um giro no tempo, saber como fica o tempo hoje, né? Como vai iniciar a semana. Mas vamos nessa, 12 e 2, vamos dar um giro agora com o tempo.
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1: 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Falando na Queiroz, Luciano, daqui a pouquinho a gente vai falar de um assunto, por sinal um assunto muito triste, um ocorrido lamentável aqui em Piritiba. Quero ser solidário aqui, né, com Dona Maria e toda a família pela perda aí do seu filho Roberto. Daqui a pouquinho a gente dá uma pincelada sobre isso, estender também os nossos sentimentos de pesar, né, a todos os funcionários da Queiroz Agropecuária, ao meu compadre Wagner Queiroz também. Daqui a pouquinho a gente aborda esse assunto. 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E você, dono de mercado, mercadinho, mercearia, supermercado, tem que ter o açúcar MS, porque a dona de casa adora e esse rende muito mais. 12 e 4 aqui na 96, abraçando aí o vereador Barretão, o vereador mais atuante de Piritiba, sempre antenado às necessidades aí da sua comunidade. Grande Barretão, forte abraço. Vamos lá, seu Luciano Lopes, porque o Malhado chegou aqui, ó. Cadê o Malhado? Cadê você, Malhado?
3: 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Abraçamos a todos os ouvintes da 96. Um abraço pro meu amigo velho Biru, meu amigo velho Johnny, Etevaldo Malhado, ligado e sintronizado.
1: Valeu, valeu, Malhado, um abraço a você, um abraço aí a turma lá do Santo Antônio, ligados em nosso programa no meio-dia. Vamos lá, Luciano.
0: Vamos lá, obrigado ao Malhado, né?
1: Malhado, é.
0: Malhado, obrigado ao Malhado, obrigado a todos vocês que estão nos acompanhando. 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
1: Beleza, valeu, vamos nessa, seu Luciano Lopes. Rapaz, meu celular deu um tchutchu aqui, misericórdia, viu? Aqui só outro, Deus é mais. Não adianta madrugar quando a noite é de escuro, viu, rapaz? 12 horas mais 7 minutos, valeu, dona mocinha do bar lá do Machixe, um abraço, viu, minha querida? Deixa um abraço à turma lá do Machixe, à turma lá do Maçambão, abraçar também a turma lá da Lagoa do Pedro. Estive no final.

0: final de semana passado lá na Lagoa do Pedro, né? Mais precisamente sábado, e também lá no Maçambão. Um abraço a todos, deixo um abraço a Dona Mirinha, nosso ouvinte lá da Lagoa do Pedro, a todos aí da Lagoa do Pedro, muito obrigado pelo carinho, pela audiência, obrigado mesmo, viu, pelo carinho e a receptividade aí. 12:07, seu Luciano Lopes, vamos lá dar um giro com o tempo. 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Seu Luciano Lopes, vamos lá com o tempo.
1: 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Agora dando um giro pelas previsões da nossa região. Piritiba hoje, madrugada, eu até estranhei, viu, sinceramente, viu, daqui a pouco já tem mais detalhes sobre Piritiba, mas eu estranhei, você, será que eu tô sonhando que tá chovendo? E realmente tava chovendo, você sentiu que nas pingueiras, aquela, na bica, como o povo chama, né, mas, nesse momento, em Itapiramutá, 22 graus, chegou a 16, previsão de pancada de chuvas leves. Em Morro do Chapéu, também previsão de pancada de chuvas leves, 23 graus, chegou a 16 graus em Morro do Chapéu. Em Jacobina, previsão de chuvas para hoje, com volume mais intenso. Nesse momento, 24 graus, chegou a 17. Em Miguel Calmon, mesmo clima de Jacobina, com previsão de pancada de chuvas leves, temperatura nesse momento 26 graus. Johnny!
0: Beleza, valeu, seu Luciano Lopes, abraço aqui o Dodô, tá ligado em nosso programa do meio-dia, estão lá no sítio Hélio, né? Um abraço aí a vocês, a mãe dele também, um abraço, manda um alô pra nós aí, garoto. Valeu, tá dado o recado, grande Dodô, obrigado aí pelo carinho, viu? Zé Nunes, um abraço para você. Vamos lá com o tempo, Luciano Lopes, aqui em Piritiba, Mundo Novo, Macajuba, Baixa Grande, Várzea do Poço, Mairi, Várzea da Roça e Serrolândia. Temperatura agradável, temperatura amena hoje nessas regiões, inclusive em Piritiba, com possibilidade de pancada de chuvas nessas regiões e aqui em Piritiba também. Nada com volume extenso, mas há essa possibilidade. Temperatura mínima hoje foi de 17 graus, a máxima está prevista para 22 graus. Se tudo se concretizar, Luciano, teremos aí uma semana com a temperatura amena. Por exemplo, há uma previsão aí na madrugada de sexta-feira que a temperatura caia para 15 graus na madrugada. E durante toda a semana, amanhã, por exemplo, a previsão da temperatura, a mínima será de 16 graus em Piritiba com a máxima de 22 e possibilidade aí do tradicional chuvisco. Na quarta-feira, a mínima será de 16 e a máxima de 26. Na quinta, a mínima de 17, a máxima de 26. E na sexta, a mínima de 15, a máxima de 27. Essa é a previsão do tempo para Piritiba hoje e durante a semana. Já na capital baiana, Salvador iniciou a semana com chuvas. Previsão de 30 milímetros de chuvas hoje em Salvador. Temperatura mínima foi de 23 graus, a máxima está prevista para 29 graus. E em algumas cidades da Bahia também, em outras regiões, possibilidade de chuva, seu Luciano.
1: Johnny, Salvador, acredito... abre o microfone aí, Johnny.
0: Um pouquinho. Bora lá, perdão.
1: Em Salvador, eu estava assistindo hoje uns telejornais, a região da Paralela ali, ó, você não enxergava nada. Você só via aqueles faróis dos carros longe. chuvas boas em Salvador. Eu acredito que essa previsão já bateu, viu? De 30 milímetros, porque estava chovendo bem em Salvador hoje. Inclusive, entre Feira e Salvador, a 324 estava já daquele jeito, viu? Então, eu acredito que já bateu essa previsão
0: já
1: de 30
0: milímetros. Já está uma situação complicada por conta daquele buraco lá na 324, imagine aí chovendo. Então, mostrando que a previsão está se concretizando, né, Salvador? Eu acredito que hoje vai chover além do esperado, já que você colocou aí muito bem em relação às chuvas que já caíram na capital baiana. Então assim começou a semana. Vamos lá dar um giro com as notícias, Luciano. Daqui a pouquinho vai estar por aqui com a gente Lucas Cedrais. Mas iniciando aqui o nosso bloco de notícias, eu quero iniciar aqui sendo mais uma vez solidário com Dona Maria, né, e os demais familiares pelo falecimento. É, de uma forma triste, trágica, lamentável, do nosso saudoso Roberto. É, quem conhecia o Roberto sabia da grandeza daquele cidadão, da simplicidade e humildade dele, um cara super do bem, mas que infelizmente, né, acabou tirando a própria vida. É lamentável, a gente fica triste com esse tipo de situação. Na verdade, a partida para a eternidade é sempre dolorosa, mas é a única certeza da vida que nós temos. Porém, de uma forma natural, no processo natural da vida. E quando acontece algo do tipo, isso choca toda a comunidade, todos os colegas e conhecidos. Eu acredito que choca de uma forma geral, Luciano, toda a região, porque uma pessoa que tinha um futuro promissor, né, um cara estabilizado, constituiu família, mas que, por um motivo que ninguém sabe o de fato o que aconteceu, o que levou ele a tirar a própria vida, o que não justifica, né? Todos nós temos problemas e perrengues, comigo não é diferente, com você também. Às vezes a gente passa por algumas situações adversas e a gente precisa buscar uma forma de resolver essa situação, porque pensar em tirar a nossa própria vida, isso não vai resolver, até porque nós vamos deixar aí pessoas feridas. É, nós vamos causar problemas em outras pessoas. Então, em hipótese alguma, pense em tirar a sua vida por conta de um problema. E principalmente por pensar que o seu problema não tem solução. Eu entendo que Deus jamais nos dará um fardo além daquele que a gente possa suportar. Todos nós temos perrengues e problemas. E repito, né, com a gente não é diferente. Acredito que você do outro lado desse momento esteja passando por uma situação adversa, mas é preciso ter vontade de viver, ter vontade de vencer e resolver a situação. Então, a Dona Maria, mais uma vez, o nosso abraço, os nossos sentimentos de pesar. Piritiba hoje está de luto pela partida, né, desse jovem e principalmente dessa forma, né, seu Luciano?
1: Johnny, no sábado, realmente, eu quase que não durmo, sinceramente, depois que colocaram nos grupos aí, o qual alguns eu faço parte, o que tinha acontecido. A partir das 10h30 aproximadamente começou a chegar essas notícias. É lamentável. Lamentável, a gente coincide mais, desde o tempo que eu era funcionário dos Correios, entregando carta. E também depois, juntamente envolvido em futebol, cavalgada, ele gostava. E pego de surpresa esse acontecido. E só lamentar, desejar que Deus o coloque em um bom lugar e a família que tenha o pensamento positivo quando esse tempo que ele esteve aqui nessa terra. Nós estamos emprestados essa terra, viu? Quem estiver pensando que vai ficar eternamente está enganado. Nós estamos emprestados. Deus nos emprestou a terra. Aqui, vamos lá, faça a sua parte. Faça coisa boa, procure se fazer coisa boa. E a gente pega de surpresa isso aí. Mas o final de semana em Piritiba foi um final de semana atípico. Atípico, que eu estou dizendo que foi trágico. Além desse caso com o Roberto, funcionário, inclusive, da Queiroz Agropecuária, o sepultamento foi realizado hoje pela manhã. E teve também uma morte de um jovem que ele veio a colidir uma motocicleta contra uma árvore entre Andaraí e Sumaré, né? Aqui de Piritiba. Ali ele do povoado Andaraí, né?
0: É lamentável, né, Biro, essa situação. Eu tive o desprazer de receber, inclusive, algumas fotos e o pessoal comentando nas redes sociais sobre esse ocorrido também. Ou seja, um final de semana marcado, infelizmente, por algumas tragédias aqui em nosso município. É um jovem com futuro promissor, onde infelizmente teve seu futuro interrompido. Filho de uma grande amiga minha ali de Andaraí, eu quero até ser solidário com ela e com os familiares também. Nós não temos muito o que falar nesse momento, né? Que Deus realmente dê o alento necessário, porque a dor é muito grande. Lamentável, viu, que esse final de semana, né, foi um final de semana tumultuado, com grandes perdas aqui em nosso município.
1: Tá aí, e essa morte desse rapaz, o nome dele é Murilo Rodrigues Santos, né? Que morreu no domingo. Ele é destaque em negativo, quando destaque negativo, nos blogs da nossa região, inclusive em Jacobina, tudo ali tá falando sobre essa morte dele. Que ele, após sofrer um grave acidente de motocicleta no trecho entre Andaraí e Sumaré, a estrada vicinal, não foi na pista, gente, estrada vicinal. E segundo informações, Murilo estava participando de uma festa em Andaraí e teria levado uma jovem até a localidade de Sumaré, conforme a matéria. Durante o retorno, ele teria perdido o controle da motocicleta, uma Honda XRE 300, e acabou colidindo violentamente contra uma árvore às margens da via. Com a força do impacto, Murilo não resistiu aos ferimentos e morreu ainda no local do acidente. Que triste, né? Eu tava olhando aqui, Johnny, que eu vi essa foto aqui, o capacete dele se acabou. Eu pensei até que ele tava sem capacete pela uma foto que eu vi, né? Mas não, ele tava de capacete. Agora o capacete dele aqui quebrou todinho.
0: E é uma moto grande, uma moto potente, né, Luciano Lopes? Então, assim, as pessoas precisam ter muito cuidado. Infelizmente, a gente tem perdido aí, muitos jovens em relação a acidentes automobilísticos e, nesse caso específico aí, envolvendo motocicleta. Eu costumo dizer que o para-choque, o para-brisa aí de um condutor de motocicleta é a titela, então a gente precisa ter muito cuidado, lamentável, viu? Vamos lá, seguindo, são 12 horas mais 19 minutos aqui na 96, seu Luciano. E o bicho pegou, viu, rapaz, na 324, o bicho pegou na 324 por conta da chuva. Tive aqui a informação do seguinte: em Salvador tá chovendo muito e ventando muito também em Salvador. Obrigado aí a dona Luzia, que tá ligado aí, que tá ligado em nosso programa. Está chovendo bastante e ventando muito em Salvador.
1: Então, ali onde está aquele buraco da 324, deve estar um caos, né?
0: Deve estar um caos, né? Fizeram ali a marcação da pista, porém, o buraco é preocupante, porque há informação que pode acontecer ali, Luciano, aquele buraco ceder, porque embaixo, né, parece que passa um riacho.
1: E esse final de semana foi daqueles, viu? Trágico mesmo. Olha, final de semana existem 3 afogamentos. 2 homens morreram. Aliás, que final de semana foi esse aqui, viu?
0: Brabo, viu?
1: Esse tem que passar logo. O povo tem um ditado que diz que o mês de agosto é o mês do desgosto, né? Dizendo...
0: O povo usa essa
1: frase. O mês de agosto é o mês do desgosto. E parece que olha, tem alguma coisa, viu?
0: Que
1: esse
0: fala,
1: mês
0: não,
1: de agosto
0: parece...
1: tá parado, viu?
0: E não fala não, que parece que é assim mesmo, viu? Porque Deus é mais...
1: Vamos lá, é um período de longa estiagem, quando o volume de água costuma diminuir consideravelmente em tanques, açudes e represos da região cinzaleira. Chama a atenção a ocorrência de 3 casos de afogamento em um único

0: sido visto pela última vez na manhã de sexta-feira. E diante do desaparecimento, familiares e conhecidos iniciaram as buscas. No sábado, dia 15, o corpo foi encontrado boiando dentro de um tanque localizado muito próximo à escola municipal e à igreja católica da comunidade. Equipe de segurança foram acionados para os procedimentos necessários à remoção do corpo. Ainda no sábado, outro caso de afogamento repercutiu no município, desta vez no açude de Boa Vista, onde um homem identificado como Erivaldo Souza, 46 anos, apareceu nas águas. Ele era natural de povoado de Caruaru, também zona rural de Conceição do Coité. Diferentemente do primeiro caso, grande quantidade de água e a profundidade do açude dificultaram as buscas e impediram a retirada imediata do corpo. Foi necessária a presença de uma equipe de grupamento de bombeiros militar vindo de Salvador, que chegou ao local já no domingo. Após o trabalho de busca, o corpo de Erivaldo foi localizado e retirado da água no meio da tarde. Poucas horas depois da retirada, olha, presta atenção, viu? Dois casos, né? Pouco horas depois da retirada do corpo do açude da Boa Vista, surgiu a informação de um terceiro afogamento no município. Desta vez com desfecho diferente. Gildo Carneiro, comandante da Brigada Águia Rasgate, a equipe foi acionada para uma chácara na região de Pinda. A informação inicial era de que um homem havia se afogado em uma piscina. Ao chegar ao local, os socorristas encontraram a vítima adulta deitada de lado, amparada por populares e apresentando dificuldade para respirar. Informações colhidas, o homem havia feito uso de bebida alcoólica antes do ocorrido, ou seja, estava cheio do meropéu. Ele recusou os primeiros socorros da Brigada Águia Resgate e foi encaminhado para a emergência do Hospital Português em Conceição do Coité. Agora deu para entender como foi que ele se afogou, né? Muita bebida. Ele tava molhado por dentro e foi se molhar por fora. Aí não dá.
1: Complicada a situação, viu? Vamos seguindo, são 12h23 e o bicho pegou, rapaz, na BR-163. Um vídeo mostra o exato momento, Luciano, onde um carro invadiu a contramão, né, bateu em um caminhão e houve uma explosão. Quatro pessoas morreram. Um vídeo registrado por uma câmera instalada em uma carreta mostra o momento em que um carro invadiu a pista contrária, bateu de frente com outra carreta e provocou uma sequência de colisões que terminou aí com uma explosão na BR-163 em Bandeirantes. O acidente deixou quatro pessoas mortas e seis feridas. Esse acidente ocorreu ontem, seu Luciano. Nas imagens é possível ver o carro seguindo pela rodovia até entrar na pista contrária. Na pista contrária, o veículo colidiu com a carreta que carregava couro. Com impacto, a carreta saiu da pista e atingiu outra carreta que transportava combustível e seguia no sentido contrário. Na sequência, ocorreu aí uma forte explosão e as chamas aí foram controladas. O trecho ficou interditado por 10 horas e, infelizmente, 4 pessoas morreram.
0: E no campo da política, a Polícia Federal encontrou mensagens trocadas entre Fábio Luiz da Silva, o Lulinha, filho do presidente Lula, e Roberta, investigada por suspeitos de tráfico de influência de usar a proximidade com Lulinha para facilitar negócios e acesso ao governo federal. Segundo essas mensagens adquiridas pela Polícia Federal nos celulares, os dois tratavam de negócios, lobby e reuniões com integrantes do núcleo próximo ao presidente Lula. E tem mais. Em uma conversa interceptada em 22 de março de 2024, Roberta afirma a Lulinha que os dois trabalhavam em um nível diferenciado e diz que o futuro deles seria, sabe onde? A Suíça. Na mesma conversa, Lulinha revela que participava de reuniões com Marco Aurélio Santana Ribeiro, conhecido como Marcola, ex-chefe de gabinete de Lula, e Edberg Barbosa, o Berg, então secretário executivo do Ministério da Saúde. Segundo essas informações interceptadas pela polícia, os diálogos indicam que Lulinha não apenas tinha conhecimento dos interesses e da atuação de Roberta, mas também comentava, coordenava e participava de reuniões relacionadas aos negócios. Roberta recebeu repasse que somam mais de 1,5 milhão de Antônio Carlos Ancamino Antunes, conhecido como Careca do INSS.

0: E tem mais, diálogo cita o negócio da Telebrás. As conversas também mencionam Fernando Bittar, ex-sócio de Lulinha e um dos proprietários formais do sítio de Atibaia, frequentado por Lula. Olha, cada dia o filho de Lula está se enrolando, viu? Cada dia está se enrolando. Eu acho que já não pediram a prisão preventiva dele porque está na época de eleição, para não ter interferência. Agora que ele tá complicado, tá, viu? Cada hora descobre mais coisa.
1: Falando,
0: é igual a avó caro, viu?
1: Falando nesse contexto aí, Luciano, começou oficialmente ontem, né?
0: Começou oficialmente ontem.
1: A campanha. Agora é aquele movimento político em todo o Brasil. Na Bahia já tá um furdunço. É, vamos ver agora como se comportam aí os candidatos e analisar as propostas de cada um. São 12 horas mais 27 minutos. Até o final de semana eu vou tentar trazer aqui uma pesquisa para a gente ver como é que está a situação, principalmente em relação aí à disputa para o cargo de governador na Bahia. Um homem morreu após se engasgar com um pedaço de beiju na zona rural na Bahia. Rapaz, mais um, né? Um homem de 34 anos morreu após se engasgar enquanto comia beiju. Tudo isso aconteceu na noite de ontem na fazenda Quebradinha, zona rural de Conceição do Coité. A vítima foi identificada como Manuel Messias Silva Cerqueira e, segundo informações, seu Luciano Lopes, ele era uma pessoa com deficiência física e morava na região. A equipe foi acionada para averiguar a situação e, infelizmente, ele acabou morrendo. Veja só, rapaz, o cara se engasgou com um pedaço de beiju. Já noticiamos aqui vários casos de pessoas que se engasgaram com um pedaço de pão, um pedaço de carne, um churrasco, que acabaram perdendo as vidas também. 12h28, vamos lá, Luciano.
0: E terrível coincidência, Johnny. Nós estávamos falando a semana passada sobre pessoas que perderam a vida com um pedaço de carne ali. Agora aparece o beiju. Pela primeira vez, que eu lembro, um caso desse, um beiju, né?
1: Luciano, você falou aí sobre aqueles casos de afogamento e um jovem de 23 anos foi encontrado morto dentro de um açude na Bahia, porém o corpo estava amarrado a pedras. Tem uma região, por sinal muito famosa aí na região do sertão, não me recordo agora o lugar exato, que parece que tem um nome Poço da Pedra, algo do tipo. É um lugar também de desova e já encontraram vários corpos amarrado com cordas e pedras no fundo desse rio. Um jovem de 23 anos foi encontrado morto dentro de um açude no sítio do Meio, em Castro Alves. Segundo a Polícia Civil, David da Silva Lima estava desaparecido desde quinta-feira e o corpo apresentava lesões e estava amarrado a pedras. Rapaz, que situação, viu?
0: A violência, né? Porque esse, ele tava amarrado, foi jogado daquele jeito ali, ou já morto ou não, né?
1: Pois é.
0: E saiu uma pesquisa hoje para prováveis candidatos a presidente, como é que estão. Vamos lá, essa pesquisa é quentinha, viu? É da Nexo BTG, foi divulgada hoje e aponta que o presidente Lula empata tecnicamente o eventual segundo turno com Flávio Bolsonaro e Ronaldo Caiado. No cenário contra Flávio, o petista aparece com 47% das intenções de voto contra 44% do senador. Brancos e nulos, e os que não escolheriam nenhum dos dois nomes somam 8%. A margem de erro é de 3 pontos percentuais para mais ou para menos. No último levantamento divulgado na semana passada, Lula marcava 47% e Flávio 44%, ou seja, está se mantendo, né? Já contra Caiado, Lula marca 45% das intenções de voto, contra 42%, diferença de 3 pontos também, do ex-governador de Goiás. Brancos e nulos, que não escolheram, também somam-se 11, ou seja, aumentou quando é o Caiado. Muitos dizem que não vão votar nele. O petista leva vantagem no eventual segundo turno contra Romeu Zema também, somando 46% contra 41%. Esse é o que tem menos. Então tá aí, são os principais. O Renan Santos, Lula registrou sua maior vantagem, onde o presidente tem 47% e o Renan Santos 36%. Mas vamos de Renan Santos, que ninguém sabe quem é que ele é. Se ele é oposição, se ele é Se ele é direita, esquerda, centrão, ninguém sabe o que é Renan Santos. E isso repercute. Agora o Caiado, ele não decola no primeiro turno. Ele não sai ali na faixa de 5, 7, 8. Ele não sai daquela faixa, né, de eleitores. É, foi um bom governador, sem dúvida nenhuma, mas não decolou. Tem pessoas que, tem políticos que para o estado é muito bom, mas fora do seu estado o povo não acredita, ou então não quer ele. É o resultado de Caiado. Agora, quando ele vai para o segundo turno, aí muitos votos que seriam de Flávio é transferido para ele. Johnny.
1: Beleza, valeu, seu Luciano. São 12 horas e 32 minutos aqui na 96. Vamos lá, seguindo o fluxo, rapaz. Tentativa, ó. Homem assassinado com garrafa quando tentava separar a briga. O bicho pegou, viu? O outro foi preso em flagrante. Por volta das 6 horas da manhã de domingo. Aqui o dia já começou quente. Um homem morreu após ser atingido por um golpe de garrafa. Tudo isso aconteceu na Avenida CM, centro de Cícero Dantas, município do território semiárido do Nordeste. O que aconteceu, seu Luciano? De acordo com informações, Thiago dos Santos Souza, de 38 anos, teria tentado separar uma briga quando foi atingido fatalmente. A equipe da SAMU chegou a iniciar os procedimentos de socorro, porém sem sucesso. Uma guarnição da Rondesp Norte passava pelo local no momento do crime e flagrou a ação, né, prendendo inclusive o autor em flagrante. José Edeilson Ribeiro dos Santos, de 43 anos, foi levado para a Delegacia de Polícia Civil local, onde se encontra à disposição da família.
0: E a Polícia Federal indiciou 25 empresários e agentes essa semana. Ou seja, a Polícia Federal está trabalhando como nunca, viu? Investigados por corrupção, fraudes, licitações, desvio de dinheiro da Operação Wolverclin. Entre os nomes estão os empresários José Marcos Moura, conhecido como o Rei do Lixo, na Bahia, Fábio Parente e Alex Parente. A investigação apura suspeitos envolvendo contratos de pavimentação e limpeza urbana com prefeituras e recursos de órgãos federais. Além de Marcos Moura, também foram indiciados Lucas Maciel Lobão Vieira e Rafael Guimarães de Carvalho, ex-coordenadores do Departamento Nacional de Obras contra Seco, DENOX. Segundo informações fornecidas, outros 22 indiciados são agentes públicos e empresários. Seus nomes não foram divulgados até o momento. Inclusive, tem deputado aí, ou candidato envolvido. Busca apreensão na sede do escritório de Félix Mendonça, no Supremo Tribunal Federal. O ministro Nunes Marques pediu que a polícia enviasse a documentação. Ou seja, e tem mais, viu? Elmar Nascimento, do União Brasil, ali de Campo Formoso, que é candidato à reeleição. Félix Mendonça Júnior, Vicentinho Júnior e Dal Barreto. É muita gente envolvida. Deputados, pré-candidatos, agora já são candidatos, né? Já são candidatos à reeleição. Agora, me passou aqui, Johnny, me chama atenção com uma coisa dessa. Ó, todos eles, conforme essa operação da Wolverclin, deflagrado pelo Ministério Público Federal e a Polícia Federal, com autorização do Supremo, que tem foro privilegiado no meio, envolvendo verbas de órgãos federais, sabe de quem? Do DENOX. O DENOX é a Companhia de Desenvolvimento do Vale São Francisco e do Parnaíba, a Codevasp. São dinheiro que vai para combater a seca e o desenvolvimento de alguns municípios. Até com a miséria do povo nordestino, esses caras desviam dinheiro. Porque esses dinheiro que foi desviado aí, quando a obra é superfaturada, vai faltar ali na frente para terminar aquela obra. Ou a obra é mal feita. O nordestino sofre, viu? Mas eu sempre gosto de dizer, viu? Devemos aprender a votar. Tá na época certa agora. Devemos aprender a votar. Johnny.
1: Beleza, valeu, seu Luciano, 12 horas 36 minutos. Um acidente de ônibus em Petrópolis. Veja o que se sabe sobre aí o tombamento que deixou 10 mortos. Um ônibus de turismo tombou na madrugada de ontem, domingo, na BR-040, em Petrópolis, na região serrana do Rio. 10 pessoas morreram e dezenas ficaram feridas no acidente. O veículo havia saído de Belo Horizonte, em Minas Gerais, com destino a Copacabana, na zona sul do Rio de Janeiro. Segundo informações da concessionária responsável pelo trecho, havia 56 pessoas no ônibus, entre o motorista e dois ajudantes. Entre passageiros, um motorista e dois ajudantes. A Agência Nacional de Transportes Terrestres, a ANTT, informou que o veículo não tinha autorização para realizar transporte interestadual de passageiros e classificou a operação como um transporte clandestino. A Polícia Civil investiga a circunstância do acidente, seu Luciano.
0: E falar no acidente, um outro acidente que aconteceu levando um rapaz, um jovem, à morte entre Miguel Comô e Jacobina, né? Moto também. O jovem Genilson Santos Queiroz, 23 anos, morreu em um grave acidente ocorrido na BA-131, próximo ao Bar de Deja, em Jacobina, sentido Miguel Comô. Genilson pilotava uma motocicleta quando colidiu com um veículo Astra. Com impacto, ele não resistiu aos ferimentos e morreu ainda no local. O batalhão da Polícia Rodoviária Estadual esteve registrando o sinistro e o condutor do carro, que também ficou ferido, foi socorrido por uma equipe do SAMU. Genilson era natural do povoado de Ginipapo de Jacobina. Fica ali nessa BA, né? Ele havia acabado de chegar de São Paulo. O corpo foi encaminhado para o DPT, para o Instituto Médico Legal de Jacobina. Lamentável, olha, acabou de chegar de São Paulo. Aí acontece esse acidente, né? Agora ele bateu com um Astra. Bateu de frente com o Astra. Alguém falhou aí, viu?
1: Alguém errou, né? São 12 horas mais 38 minutos, aqui no 96, seguindo ainda com os informativos, seu Luciano Lopes. Bicho pegou na Bahia, viu? Bicho pegou na Bahia, final de semana, tumulto na capital baiana. Olha, Luciano, e tenho aqui, rapaz, duas pessoas morreram e outra pessoa ficou ferida após ataque a tiros em cidade da Bahia. Pois é, rapaz, o bicho tá pegando por lá, viu? Duas pessoas morreram e outra ficou ferida após um ataque a tiros no distrito de Colônia, em Una, no sul da Bahia. Tudo isso aconteceu no sábado. Agora imagine, você tá lá fazendo uma obra, aí você vai lá derrubar uma parede, e de repente você encontra, Luciano Lopes, tesouro, ouro. Rapaz, veja o que aconteceu. Pedreiros encontraram tesouro de 54 milhões em barras e moedas de ouro escondido em parede durante obra. Bicho pegou, sabe por quê, Luciano? Porque agora, será que vão ficar com o tesouro? Uma obra de reforma em uma casa na Bélgica acabou revelando aí um verdadeiro tesouro escondido nas paredes do portão. Segundo informações, operários encontraram barras e moedas de ouro avaliadas aí em cerca de 9 milhões de euros, o equivalente aí a 54,3 milhões de reais, enquanto perfuravam o local para instalar novas tubulações de esgoto. Rapaz, tá vendo aí o que aconteceu, seu Luciano? E aí essa descoberta aconteceu. E agora, quem vai ficar com esse tesouro?
0: Eu acredito que eles não vão ficar.
1: Aí vão investigar para saber o tempo, a origem. Pelas moedas dá para saber, né, mais ou menos há quanto
0: qual
1: tempo.
0: Qual ano?
1: Dá para saber quanto tempo.
0: Se foi roubo. Agora, é o último a ficar aí, vai ser eles. Viu? Aí o próprio governo aí pega, não, aí é meu. Como diz assim, é nosso. E a advocacia predatória, Tribunal de Justiça da Bahia, mira fraudes em juizados e aciona a OAB e o Ministério Público por caso de má-fé. O Tribunal de Justiça da Bahia tem criado medidas para combater a chamada advocacia predatória e as fraudes processuais no âmbito do sistema dos juizados especiais. No último dia 3 de agosto, o Núcleo de Combate às Fraudes do Sistema Juizados Especiais decidiu encaminhar uma série de denúncias para apuração da Ordem dos Advogados do Brasil, OAB, e do Ministério Público da Bahia, após identificar indícios de irregularidades em ações que tramitam na capital e também no interior do estado da Bahia. Esse encontro foi conduzido pelo desembargador Paulo Alberto Nunes, responsável pela coordenação dos juizados, ao lado das juízas Maria Angélica, Dália Zaro e Cláudia Valéria. Foram discutidos casos que tramitam nas cidades de Monte Santo, Teofilândia, Camacã e Casanova, que após serem remetidos formalmente ao OAB, para que a entidade avalie a conduta dos profissionais envolvidos. Situações semelhantes também foram despachadas a partir das varas de Valência, Luiz Eduardo Magalhães e da Corregedoria do próprio Tribunal de Justiça. Ou seja, é a justiça investigando a própria justiça, viu?
1: Tá certo então, seu Luciano. Vamos ver, essas são 12 horas mais 42 minutos aqui na 96. Registrar aí a presença já do Lucas Cedrais. É, ele chegando e eu partindo, viu, Luciano? Não vou deixar você ir aí dando carro. Agora olha a trairagem. Hoje não teve trairagem aí com você. Então fique esperto aí, viu? Mais alguma informação aí, Luciano?
0: Ah, rapaz, ele chegou e eu tô desconfiando que ele tava passando bem lá naquela coordenação. Ah,
1: você quer dizer que o cara tá gordo? Diga logo.
0: Tá me barrigudo.
1: Ou que não tava comendo bem. Eu só vou nem falar passando fome. 12h43, valeu Luciano, valeu Lucas. Vou deixar vocês dois aí aproveitar, almoçar mais cedo hoje. E eu volto logo mais no Show da Tarde. Agora olhem a falsidade, viu? Lá ele, doido.

0: É isso aí, olha, e agora mais uma vez, depois de um bocadinho de dia, ele chegou, é igual aquela música de Roberto, eu cheguei agora pra ficar, será? Lucas, boa tarde.
1: Boa tarde, Luciano Lopes. Rapaz, não cheguei não, rapaz, eu voltei. A música do Seu Tempo Serrano, rapaz, que é isso. Boa tarde, Biro, boa tarde, Johnny, boa tarde a todos nossos amigos ouvintes da Rádio Amoré. De Piritiba e região. Tem tempo, né? Já acho que já tem quase uns 20 dias que eu estive aqui.
0: Nessa faixa.
1: É, aí agora você que vai me contar a novidade, viu? Daquele dia vocês me apertaram aqui, agora eu que tenho que apertar vocês aí. Tô sabendo que tem um monte de novidade na cidade. Pra mim é novidade, pra você já, talvez já não seja, né?
0: É, inclusive aqui no início do programa nós falamos aqui, o Johnny, sobre as tragédias que aconteceu em Piritiba, né? Final de semana triste, onde pessoas conhecida aqui, parentes de pessoas aqui envolvidas no nosso cotidiano aqui, veio a falecer, né? Um tirou a própria vida, né? E o outro num acidente de moto. Inclusive, ele é neto de Dona Bei, ali do Andaraí, pessoa conhecida, é, pessoa que sempre fazendo ali, como muitos dizem, o rango de primeira ali, uma galinha caipira de primeira, Dona Bei. Nosso abraço aí, Dona Bei. Que Deus o tenha naquela, ao seu neto naquele lugar que ele merece. É triste perder um jovem, né? E também o Roberto, falamos sobre o Roberto, que tragicamente, depressão, um bicho desgraçado, viu? Pensa numa doença que mata e muito. Você como especialista, né, na função, sabe muito bem o que é depressão. Depressão é uma das doenças que mais mata. A pessoa bota na cabeça aquilo ali, não quero mais viver, não me interessa mais, aí começa, vai até que vai tirar a própria vida. Felizmente é assim. É o mundo, viu? E no campo da política, essa pesquisa que foi hoje saiu, né? Onde um empate técnico aqui de Lula, juntamente com o Flávio e também o Concaiado no segundo turno, né? Parte técnico, demonstrando que o segundo turno vai não ser moleza não, viu? O segundo turno vai ser parada, vai ganhar quem tem mais bala na agulha. E outra coisa, Lucas, é sobre o envolvimento cada dia do Lulinha, né? Com esse desvio de dinheiro do INSS. E foi preso um chefão aí do... Se não me engano, acho que ele é presidente aí de uma empresa, né, que recebia dinheiro aí, tirando do aposentado. O mais engraçado é que, para você adquirir um bem, a INSS te conceder, é uma burocracia extrema. Ele pede 1.001 documentos. Agora, para tirar do cidadão, não pediu nada. O cidadão nem sabe, como eu mesmo nem sabia que estava sendo descontado, não sabia o que era aquilo. Vim descobrir depois da denúncia. Que eu estava sendo roubado, eu e muitos aposentados e pensionistas do INSS. Muitos. Quer dizer, é fácil tirar do pobre, da pessoa que precisa ali. Agora, na hora de conceder, aí quantas viagens a pessoa tem que ir, tem que provar. Não, falta isso, falta aquilo. É as coisas do nosso país. Coisas do nosso país. Mas, no campo da política, agora começou as campanhas, né? Agora começou realmente as campanhas. E os candidatos aí, pela Bahia toda, principalmente os candidatos da Bahia, os candidatos do Brasil já está com agenda aí toda. O Neto estava no Centro-Oeste, se eu não me engano, né? Centro-Oeste, isso mesmo.
1: Isso.
0: Já o Jerônimo centralizou mais em Salvador, né? Bonfim, os caras
1: aí. E Irecê, né? Que o lançamento...
0: Ah, tem Irecê também.
1: Foi lá. Você, primeiro, Biro, antes de entrar no campo da política aí, mandar meus pêsames às famílias enlutadas aí, já é triste você perder alguém, ainda mais da forma que ocorreu aí com as duas famílias, né? Você falou da depressão. Depressão é uma doença grave, séria, e muitas vezes as pessoas levam e tem um preconceito com a depressão, como se fosse frescura, né? Ah, isso é frescura. Lá é,
0: muita
1: frescura.
0: Gente diz isso, né?
1: Ah, ou até, às vezes, as pessoas na ignorância, né? Ignorância no sentido de quem não conhece a doença, né? Desconhece a realidade, a verdade. Então, às vezes, as pessoas na ignorância falam assim, ah, isso é fraqueza, eu sou forte, isso nunca vai acontecer comigo porque eu sou forte, ou é falta de Deus. E não tem nada a ver com isso. Não tem nada a ver com isso. Depressão é uma doença grave que pode atingir a qualquer um. Ninguém está isento, né? Então, tem uma série de fatores que pode levar a pessoa à depressão. E não é só questão de comportamento. Há discussão também sobre fatores biológicos, né? Hormonais também. Então, há uma série de fatores que podem levar à depressão. O que a gente tem que fazer é observar, né? É observar e ficar atento. Observar os sinais, estar sempre disposto e ser mais... altruísta, mais solidário com as pessoas. Às vezes as pessoas julgam demais os outros e acolhem de menos. Mas quando acontece qualquer problema na vida da pessoa, o que ela mais quer é ser acolhido. Então, às vezes, a gente, o ser humano julga muito o outro e acolhe muito menos do que deveria. Não busca compreender, mas quer ser compreendido. Esse é um dos grandes problemas da humanidade. Sempre foi e, infelizmente, sempre será. A gente tem que tentar combater isso com informação, com orientação, com estudo, com conhecimento e principalmente com presença. Nós estamos em agosto agora, Biro, 17 de agosto, e daqui a pouco mais de 13 dias, pouco menos de 15 dias aí, a gente começa o setembro, e o setembro amarelo, né, que combate exatamente o suicídio. E muitas pessoas e muitas cidades também, né, gestões e imprensa, só aborda o assunto quando chega em setembro. Parece que nos outros meses não existe suicídio, só existe em setembro. Né? Setembro é uma marca, é um mês que fica aí, registrado aí como um mês de combate, mas a gente tem que combater o ano inteiro. Nós temos que enfrentar isso o ano inteiro. E muitas vezes, né, na grande maioria das vezes, o suicídio ele é decorrente de uma depressão. Né? Tem gente que às vezes se mata por dívida, por uma série de fatores, de problemas, não necessariamente estava depressivo. Mas a depressão é um dos maiores motivos do suicídio, e a gente tem que combater isso. E temos que ter muito cuidado para falar sobre o assunto também, porque é um assunto complicado que às vezes desperta o gatilho em alguém. Né? Então, não é fraqueza nenhuma você sentir tristeza, não é fraqueza nenhuma você ser acometido pela doença da depressão. E a gente tem que ter muita sabedoria de saber separar os episódios depressivos, os episódios de tristeza e melancolia na nossa vida da depressão. Então, às vezes, as pessoas se apegam a um momento difícil, né, e começam a absorver aquilo como uma depressão sem ser, e aí, de fato, o cérebro começa a funcionar como se a pessoa tivesse depressão, e aí entra em depressão. Então, a gente tem que ser mais presente na vida das pessoas que a gente ama, ter mais atenção com as pessoas que a gente ama, buscar compreender mais os outros. O celular e as redes sociais é um grande problema hoje, porque muitas vezes as pessoas se distanciam dos outros, preferem o contato virtual do que o real. Tem muita gente que não se incomoda de passar o dia inteiro no WhatsApp conversando com 300 pessoas, mas pessoalmente não tem paciência de ficar 2 minutos conversando com uma pessoa. Né? Infelizmente, as redes sociais têm suas vantagens, inúmeras vantagens, mas tem também suas desvantagens. Antigamente, na sua época, Biro, e também na minha época, a gente acostumava a brincar pessoalmente na rua. Né? Então, os laços afetivos e amizades, elas eram construídos de uma forma mais presente, presencial mesmo, físico. Era mais constante a presença e a atenção, mais fácil você perceber quando o outro estava triste, chateado ou estressado, do que pelas redes sociais. Né? E ultimamente, se você for olhar, as pessoas hoje brincam até nas redes sociais. Há jogos na infância e na adolescência, muitas crianças e adolescentes passam um dia jogando, né, nos seus tablets, nos seus celulares, smartphones, em vez de estar ali na presença, brincando com seus amigos. E os pais, muitas vezes, chega cansado do trabalho, estressado, para se livrar do problema ali, que eles acham que é um problema, troca 2-3 minutos de atenção ao seu filho e dá o celular e fala, não, vai jogar, meu filho. Então, às vezes a criança está falando e ele está ali, não, não, vai jogar, pega o celular, pega o tablet, vai ver um filme. É, e isso tem provocado e tem aumentado demais o número de pessoas que sofrem de depressão na nossa época hoje, nosso tempo. Então, a gente tem que ser mais presente na vida das pessoas, saber utilizar melhor as ferramentas e as redes sociais, mas não esquecer do contato, do olho no olho, do aperto de mão, do abraço, da presença na vida do outro também. E quem estiver passando por um momento triste, por um momento difícil, ou que estiver pensando ou acreditando que está passando por um episódio depressivo ou com depressão, procura o CRAS, procura o CREAS, procura os CAPs nas suas cidades, procura as UPAs, procura ajuda especializada no município. Né? Tem gratuito. Hoje os programas de saúde pública do SUS e do SUAS também oferecem atendimento e acompanhamento para esses problemas, para esse tipo de situação. E não é vergonha nenhuma você procurar ajuda. Né? Muitas vezes a pessoa em depressão ela não quer se abrir, não quer conversar com um amigo, não quer conversar com um familiar, e vai se fechando, e aí quando vê, já está naquela fase mais pesada da depressão. Então não é vergonha nenhum procurar, todo mundo precisa ser acompanhado por psicólogo, inclusive os próprios psicólogos são acompanhados por psicólogos também. Há muito preconceito, mas a gente tem que vencer, não cabe mais, em pleno 2026, as pessoas terem preconceito de procurar ajuda profissional ou de simplesmente fazer uma terapia. Não é só, a terapia não é exclusivo ou obrigatoriamente para a pessoa que tem algum transtorno psíquico, não. Terapia é para todo mundo, né? Para todo mundo. Todo mundo precisa ser cuidado. Da mesma forma que você vai na academia, pegar peso, malhar, para cuidar do seu corpo, você também deveria cuidar da sua mente, procurar uma terapia, procurar um acompanhamento, que mal nenhum não vai fazer a você. Então, só para a gente, né, você trouxe esse assunto, é um assunto sério, a gente não podia deixar passar em branco aí, não.
0: Tranquilo, você está certíssimo. Você hoje, muitas vezes a pessoa chega num determinado restaurante, num bar ali, numa choparia, aí você vê 4-5 pessoas sentadas numa mesa. Preste atenção se estão conversando entre si. É ou no celular. Muita gente tá conversando entre si, mas no celular.
1: Nos grupos resenhando.
0: Aí, pra que foi, então? Sentam ali, vão tomando um chope. Aí, não conversam entre si. No celular. Então, não estão se reunindo, né?
1: Outra observação, viu, Bruno, que você falou aí. Você falou do bar, do restaurante, tomando chope, tomando cerveja. Muitas pessoas, principalmente os jovens, os adolescentes, que passam por aqueles momentos de incertezas, de dúvidas, de descoberta de outras fases, né? É um turbilhão de sentimentos, de emoções e sensações aí nesse período. Muitas vezes os jovens começam o consumo de álcool e drogas para atingir um estado de euforia. E isso acaba disfarçando a situação real da pessoa. Então, a droga, a cerveja, a bebida, como qualquer outra droga, ela vai provocar o estado de euforia, mas depois ela vem, que passar essa fase, a tristeza volta mais forte ainda. Então, você tem que ter muito cuidado com o consumo desenfreado de bebida alcoólica, evitar de todas as formas consumir a droga, porque se a droga vicia, o que é que você vai fazer? Você sabe que vai fazer mal para você. Você sabe que você vai ficar... em algum momento você pode ficar dependente daquilo ali. Então, o que é que você vai fazer? Para que você vai experimentar um negócio desse que só vai fazer mal, trazer mal à sua vida? Então, evite de todas as formas. E o consumo de álcool também tem que ter muito cuidado, porque às vezes só engana a pessoa, só ilude a pessoa. Vive aquele momento ali de uma hora, meia hora, duas horas ali de felicidade, de farra. E depois, quando chega em casa, vem novamente a tristeza, a solidão e seus pensamentos intrusivos aí. Então tem que ter muita sabedoria também, né? Fazer se for fazer o consumo de bebida alcoólica, fazer com moderação, para que você também não venha ter um prejuízo maior na sua
0: vida. E não como solução.
1: Exatamente.
0: E ainda no campo da política, eu estou vendo aqui uma matéria onde, inclusive com fotos dessa primeiro ato, né, de campanha de ACM Neto e Zé Cocá, o seu vice, e Jerônimo e o seu eterno vice que quase que não era vice novamente, né? E tentaram, tiraram de todo jeito. Até que não, acho que não achou quem queria ser o vice, aí disse, deixa ele mesmo. Deu para entender, juntamente aqui, e acordou as fotos aqui, juntamente com Jacques Wagner e Rui, né? E eu vi uma última pesquisa aqui, inclusive, que a situação de Jacques Wagner não é boa, não é confortável, não. De acordo com a pesquisa. Pesquisa onde os dois candidatos a senadores pela chapa de ACM Neto crescendo, chegando perto já de tirar a hegemonia do PT como senadores, né? Porque o Rui está lá na frente, mas o Wagner está caindo, decaindo. Depois daquelas operações aí da polícia do Banco Master, aí piorou ainda mais. Essa coisa com essa matéria, Lucas, o candidato a vice-governador da Bahia, na chapa de ACM Neto, Zé Cocá, ex-prefeito de Jequié, afirmou ontem que caso o ex-prefeito de Salvador seja eleito ao Palácio Ondina, fará em 2 anos o que, segundo ele, o PT não fez em 20. Disse ele, abre aspas, precisamos de um governador que tenha coragem e determinação, que enxugue a máquina pública e que trabalhe para quem mais precisa, que traga riqueza para o povo de cada canto desse estado, disse Zé Cocá. E que o PT não fez aqui em 20 anos. A ACM Neto fará nos seus próximos 2 anos, disse Cocá durante o comício em Correntina, no oeste da Bahia. Tá aí, mais um ontem. A ACM Neto, juntamente com a equipe, estava no sul da Bahia. Acho que, se não me engano, ele fez 2 cidades, né? Santa Maria da Vitória, acho que foi isso. Se não me engano, foi 2 cidades, né? A agenda dele, além de outras, aliás, 3 cidades. Foi 3 cidades. E o Jerônimo fez campanha em Salvador, na Cidade Baixa, inclusive saiu andando, né? Saindo do Bonfim em sentido Uruguai, que fica ali. Fica pertinho um do outro, andando com a equipe, numa passeata, e depois foi para Irecê, o Jerônimo. Enquanto isso, a ACM Neto foi para o centro-oeste da Bahia, ou seja, o oeste da Bahia, né?
1: Biro, você falou primeiro da pesquisa aí, em relação a Lula e
0: Caiado e Flávio.
1: Lula, Caiado e Flávio. Isso. Né? Que são os candidatos aí a...
0: Os três que...
1: Os principais, né? Eu tava tentando puxar aqui. Aqui, peguei aqui, ó. Você sabe quantos candidatos a presidente nós temos hoje?
0: Ou 5 ou 6, essa faixa aí.
1: 13.
0: Veja, eu pensei que eram 5 ou 6.
1: Vamos lá. Lula, do PT, Luiz Inácio Lula da Silva, presidente, tentando a reeleição. Renan Santos, do Missão, Renan, que vem crescendo muito nas redes sociais aí. É uma metralhadora, tá tirando para tudo quanto é lado, batendo em todo mundo.
0: Ele bate todo mundo.
1: Hertz Dias, do PSTU. Edmilson Costa, do PCB. Flávio Bolsonaro, do 21, do 22, do PL. O vice, você sabe quem é o vice de Bolsonaro ou não?
0: O vice de Bolsonaro? De Flávio?
1: Sim.
0: Alfredo Gaspar.
1: Será que é parente do Dr. Jorge, não?
0: Não, acho que não. Ele é da Paraíba, Jorge é do Rio Grande do Sul.
1: Clariana Barão, do DC, né? Do Cidadania. Cidadania não, do DC. Pablo Massal, mais uma vez candidato.
0: Está inelegível.
1: E eu não tenho visto ele se movimentar nas redes sociais. Deve estar em impossibilidade de fazer propaganda. Pelo PRTB. Rui Costa. Mas é outro Rui Costa, o Rui Costa Pimenta, do PCO. Zema, do Novo. Sabe quem é o vice de Zema?
0: Não.
1: Girão, Eduardo Girão.
0: Ah, o senador
1: Girão. Isso, isso.
0: Ele é do Ceará, né?
1: Ceará.
0: Acho que é do Ceará.
1: Veterinário Wilson Grassi, do Democrata. Ronaldo Caiado, do PSD. Democrata não é o DEM, né? É outro democrata. Ronaldo Caiado, do PSD. Você sabe quem é o vice de Caiado?
0: É o Kassab.
1: É ele mesmo.
0: E é o presidente do partido.
1: Presidente do partido. Eu não entendi muito isso aí não, mas tudo bem. Escritor Augusto Cury. Você sabia que Augusto Cury é candidato a presidente,
0: Miró? Augusto Cury...
1: Famoso escritor. Augusto Jorge Cury.
0: É, Jorge vários Cury, livros, eu lembro aí. Do famoso. Radialista. Jorge Cury, né? Da Globo.
1: Augusto Cury, pelo Avante. E Samara, pelo UP. Rapaz, são 13 candidatos aqui a presidência no nosso país. Para deputado federal, Biru, você sabe quantos candidatos nós temos na Bahia?
0: Não tenho noção nenhuma.
1: 527.
0: Para quantas vagas?
1: Para 39 vagas. Agora, fiquem esse período que chega de gente com solução, com conversa bonita, com promessa. Infelizmente parece que a política está virando um negócio, viu? O que tem de gente rasgando dinheiro aí nessas eleições, também com fundo partidário desse tamanho, tem ficado difícil, viu, Biru? No PSD nós temos aí 41 candidatos. Da última vez o PSD lançou 13 candidatos e fez 6. Dessa vez, com 41 candidaturas, a previsão e a projeção de Otto Alencar, que é o presidente do partido na Bahia, é de que ele faça pelo menos 8 cadeiras aí. E aí onde está nosso amigo candidato a deputado federal Bebeto, que está na briga aí no páreo para entrar e voltar a ocupar uma cadeira lá na Câmara Federal. Ele que hoje é suplente de senador, primeiro suplente de senador do Jacques Wagner. Então os principais nomes do PSD é Antônio Brito, Charles Fernandes, Osiel Oliveira, Osiel lá de Luiz Eduardo, né, esposo de Josmari, Bebeto, Cris Guimarães, Paulo Magalhães, Sacra é aquele do La Fúria, né? Osiel Bueno, apresentador de TV lá em Salvador, Adriano Lima, ex-prefeito de Serrinha, teve até aqui conosco na campanha de prefeito aqui, foi muito presente aqui também. Acredito que seja o candidato de Moisés. Kátia da Saúde, de Jacobina. Raimundo Costa, que é conhecido como Raimundo da Pesca, que já é deputado também. Gabriel Nunes, que também já é deputado. Sérgio Brito. Daniel Alencar. Daniel Alencar que está entrando aí para concorrer no lugar de Otto Filho, né? Daniel é filho de Otto Alencar também. A expectativa é que Daniel seja o mais votado hoje no estado para deputado federal.
0: Só lembrando que o candidato... que ainda é candidato, no candidato ele é deputado, ele agora está no Tribunal de Contas, né?
1: Isso.
0: Foi indicado.
1: Ele não é mais deputado.
0: Ele
1: renunciou e ele não é candidato. Ele hoje...
0: Aí colocou o irmão.
1: Colocou o irmão para ser candidato. Quem assumiu no lugar dele foi
0: família,
1: Charles.
0: Tudo em família.
1: E Bebeto está aí nesse bloco também, candidato. Bebeto que já esteve aqui em Piritiba diversas vezes, nosso amigo Bebeto. Já contribuiu muito aqui com Piritiba também. Tem vários deputados. A Piritiba está bem servida de candidatos a deputado federal. A nossa região, se o eleitor olhar com calma e consciente, eu digo de situação e oposição, viu? Não é para puxar sardinha para ninguém. Quem é da situação, você tem os deputados aí que são presentes, atuantes. Eu digo para federal, o Cajado mesmo é um cara muito presente na região.
0: Sim.
1: Na oposição aí tem aí... eu não sei quem é o candidato de Moisés, se ele continua com o Adriano, se mudou... Não sei. Bebeto, eu vou dizer assim, não sei se Bebeto se posiciona em Piritiba como situação ou oposição, porque tem muita gente no grupo aí da gestão que conhece Bebeto, tem contato com Bebeto, já foi beneficiado de alguma forma por Bebeto. Inclusive, a mudança, né, de ciclo do poder em Piritiba começou com a ajuda de Bebeto aqui, quando derrotou o governo naquela época e botou o grupo de Ivan e Dr. Jorge de volta ao poder. Então, tem aí Bebeto, tem muito serviço prestado aqui, tem Cajado, tem Adriano, que não tem serviço prestado ainda em Piritiba, mas foi muito presente aqui no período eleitoral, ajudou muito Moisés na campanha. Tem, acho que Duda Sanches, que está com Amendoim.
0: Ele é Duda candidato. Sanches,
1: gente muito boa, ainda não tem presença constante no nosso município, não tem serviço prestado aqui, mas está sendo representado por duas boas pessoas, dois jovens aí que têm suas ambições políticas também, né? Que é Jordana e
0: Agora, analisando esses nomes aí, Lucas, opinião
1: minha. E tem aí, só para concluir, Bruno, para não esquecer ninguém, né, se tiver alguém aí, o ouvinte pode mandar também, para a gente não deixar ninguém de fora dessa barca. Né? E tem também o Jaiminho. Jaime Vieira, que também esteve conosco aqui na nossa campanha, teve na nossa convenção, teve na minha casa, inclusive.
0: Jaiminho de Salvador?
1: Hã?
0: Jaiminho, onde
1: é? Jaime Vieira, sobrinho de Jadel.
0: É isso mesmo, de Salvador.
1: Ele é, Salvador, é, de Salvador. Né? Ele estava à frente da, se não me engano, eu acho que era da SERB, e com essa saída de Moisés do PSD, do MDB, e o MDB ficou vago, se não me engano, o Roberto, esposo da prefeita Leandra, resgatou esse partido novamente para eles, que sempre foi ligado a Jorge, e com isso deve ter feito uma troca aí, e apoiando o Jaime. Jaime foi presidente da SERB, então ele pode contribuir aí. Eu ainda não sei, não vi nada feito aqui ainda por Jaime. Mas é um cara bom também, né? Tem um potencial. Está numa nominata difícil, porque a leitura que faz aí do MDB é fazer só dois federais, né? E aí o Jaime está na briga aí para ser entre segundo e terceiro. Muita gente coloca ele como terceiro. Mas os Vieira não brincam em serviço. É difícil você ver uns Vieira perder uma eleição. Então, eu acredito que ele tenha. Não é colocado. Quando você faz as relações dos favoritos, ele não está entre os favoritos, mas acredito que ele tenha total condição de se eleger.
0: Tem uma família por trás, né?
1: Uma família influente e com uma estrutura política robusta. Né? Já do lado do PSD, fazem a projeção de eleger 8. Otto tem o compromisso de fazer 9, mas não acredito. Acredito que faça 7. E nosso amigo Bebeto está ali hoje nas relações de todos os sites e analistas políticos, estão sempre colocando o Bebeto ali, brigando ali pela sétima vaga, entre sétimo e oitavo. Se fizer 8, o Bebeto está dentro. Se fizer 7, o Bebeto está brigando aí, junto com Adriano e Raimundo, pela essa sétima vaga. Então, é totalmente viável a candidatura desses nomes que eu estou falando aqui. Desses dos candidatos em Peritiba, talvez o que tenha uma situação menos incerta, ou mais incerta, é o Duda Sanches, que foi alçado a candidato a deputado federal já praticamente no final da pré-campanha, porque o candidato era seu pai, Alan Sanches, um deputado extremamente...
0: Que vai falecer, né?
1: Um deputado extremamente atuante, era extremamente presente e querido por todos os lugares que era votado, com muito serviço prestado nas cidades que era votado. Ele era deputado estadual e estava se lançando aí a federal. Teve aquele infarto fulminante após a caminhada do 2 de julho. E aí, uma semana depois, 15 dias depois, aí, no máximo, Duda assumiu essa candidatura para si. Porém, há uma discussão, uma briga entre um dos maiores apoiadores e investidores de Alan Sanches, que é o Ditinho, que era candidato a deputado estadual. E com a morte de Alan Sanches, também se lançou candidato a deputado federal. Então a base.
0: Pegou o vácuo dele ali.
1: A base foi dividida. Há um investimento pesado. A gente está acompanhando aí a movimentação desses dois aí. É bem agressiva, em todo o território do nosso estado. Então, a discussão é que o PSDB, que é uma federação, faça... Deixa eu ver aqui qual é o partido que é federado com o PSDB. Se você conseguir puxar aí, Bruno, já puxo os nomes deles aqui. PSDB. Cadê, meu Deus? PSDB. É uma federação, não é? Então, a discussão é que o PSDB, para deputado federal, faça 2, brigando... a depender da sobra para se fazer 3, e colocam aí como eleitos, né, hoje no banco de apostas dos analistas políticos, botam Carlos Muniz, que é o filho do presidente da Câmara de Salvador, Muniz. Então, Carlos Muniz é um dos que apostam como um eleito. Aí tem aí Maurício Trindade também, brigando pela Braga, e o outro, rapaz, que já é... Ó, tô vendo aqui, é o Luciano Dallocca, é candidato, viu? Já Adolfo Viana. Então, assim, já a aposta...
0: Tem vários candidatos.
1: Eu vou falar de lá. A aposta é que o PSDB faça 2 candidatos, dois deputados, que seria Adolfo e Muniz. Brigando pela terceira vaga, aí vem o... Falei agora, Maurício Trindade, a Débora Santana e... Flávio, as pessoas não têm colocado ele nessa relação, mas tem aí o Felipe Lucas também. E o que a gente falou aí, o Duda Sanches, né? Então, não é fácil a briga do Duda. É uma pessoa boa, merece, como várias outras pessoas merecem também, mas está na nominata complicado. Está na nominata complicada para eleger.
0: O PSDB, Lucas?
1: E eu estou vendo aqui, ó, não tem Thiago Dias. Thiago Dias que se lançou para candidato a deputado federal.
0: Se eu não me engano, ele não é candidato, não.
1: Aí eu pergunto, essa galera que fez um estardalhaço na região, se lançando como candidato, teve pelo menos o zelo e a preocupação? Porque aqui não pode dizer depois que desistiu, porque isso aqui já saiu, isso aqui é a conversão do PSDB já tem muito tempo. Teve pelo menos o cuidado, o zelo, a consideração com os eleitores e com as lideranças dos seus respectivos municípios e da região, de dizer que não eram candidatos?
0: O PSDB que tem a federação com cidadania, né?
1: Cidadania. Deixa eu puxar aqui os candidatos do Cidadania, viu, Miro? Eu acho que vai aparecer os mesmos aqui. O Cidadania para federal não tem ninguém assim, não. É isso mesmo. Não tem ninguém assim que eles considerem com chance. Isso os analistas políticos, que podem ser surpreendidos, né? Podem, sempre são surpreendidos. Agora, eu fiquei na dúvida aqui. Na última vez que eu estive aqui no programa, eu falei sobre a conversa que estava circulando na cidade da não candidatura de Moisés Dias. Mandei uma mensagem para ele, me respondeu apenas com boa tarde, não me deu a resposta se era ou não, deve ser a correria, imagino. Inclusive, algumas pessoas, a gente não pode declarar voto.

0: Maranata, vice-prefeito de algumas cidades, Zé Maranata. Olha o nome do outro, Vado Malassombrado. Coronel Esturaro, esse aqui tem feito uma zoada na rede social, viu?
1: Ele, se eu não me engano, acho que ele era comandante da Guarda Municipal ali de Salvador, né?
0: Isso.
1: É, isso mesmo, comandante isso. Da Guarda, é, de uma, dali da área da, do Centro Histórico de Salvador, que lá eles dividem os comandantes, né?
0: É. Jodival Ramos, Thiago Corrêa. É, Thiago Corrêa, que muitos botam aí como uma grande chance de se eleger. E eu não estou vendo aqui o nome de Rosalvo. É, deixa eu ver. E não tem o nome de Moisés. Então, Moisés não é candidato a deputado estadual. Está respondido aí. Né? Eu não entendi porque não fez um vídeo ainda. Já que fez lançando a pré-candidatura... Não custava nada fazer.
1: É, e o,
0: ou pelo menos avisar os amigos, né?
1: E o Moisés, ele...
0: Fico triste da forma como a gente está sendo tratado nesse processo político aqui.
1: Ele fez várias lives, participou de várias lives, vários podcasts. É. Mas, enfim. E ele se lançando pré-candidato. E aí agora não está.
0: É, enfim. Como ele, eu não fui consultado, correto... não sou, quem sou eu para ser consultado por alguém?
1: É, mas o correto, faz parte o do... correto era ele se pronunciar, dizer por que... Não, foi, não é mais candidato, não deu para registrar o seu nome, porque muita gente fez compromisso com ele. Muita gente fez compromisso.
0: Inclusive, nós deixamos de apoiar outros deputados estaduais, porque acreditava que ele seria candidato estadual. E para não atrapalhar o processo de construção da oposição em Peritiba, inclusive amigos, como é o caso de Hassan, do próprio Pedro Tavares, que está aí com a Amendoim Jordana. É, são testemunhas disso. A partir do momento que não deu certo eles ficarem com o nosso federal, eu digo, ó, também não vou ficar com o estadual de vocês para não dividir demais a oposição, não ficar dividindo demais a oposição. Moisés é candidato, acho que a oposição não pode se dividir demais. É, mas enfim, fiquei triste quando não fui consultado pela a pré-candidatura e agora mais uma vez pela retirada da candidatura, né? Mas enfim, cada um trata seus aliados políticos e correligionários e grupo político da forma que entende que deve ser tratado. É, isso não é nenhum momento, nenhum motivo para impedimento que no futuro a gente esteja junto novamente, mas são mágoas, são tristezas que a gente vai anotando no nosso caderninho. Né? É, em relação aos estaduais, Biro, aqui na nossa região também tem vários candidatos que são presentes, né? Seja de situação ou de oposição. O candidato a prefeita é Luciano Araújo, não é isso?
1: Sim, sim.
0: Luciano, eu não sei o que ele já trouxe para Peritiba. Mas que ele é presente no município, ele é. Né? Não sei o que ele trouxe de investimento, de obras, de ações para o município, da parte dele. Mas que ele é presente aqui, volta e meia a gente está vendo sempre ele postando aqui na cidade. É, a gente vê Pedro Tavares, que está aí com o Amendoim, também está sempre passando por aqui, eu vejo sempre o Amendoim postando com ele. Também não sei se já tem algum investimento aqui. Cafu Barreto, que acredito que Moisés deve apoiar ele com essa não candidatura do próprio Moisés, não é tão presente aqui em Peritiba, mas já destinou emendas para aqui. Se eu não me engano, botou 500 mil na saúde em 2024, né? E de qualquer forma deixou sua marca aqui no município também. O Eduardo Salles, na época do ex-prefeito Samuel, também era muito presente aqui em Peritiba. Eu via sempre ele anunciando uma coisinha ou outra aqui, ambulância, viatura, coisas que o governo sempre dá, que não precisa de deputado para isso, mas eu sempre vi ele anunciando, pelo menos devia estar cobrando, ou devia estar próximo ali a isso. Então, tem várias opções também de deputados presentes no município, e eu digo isso para a população quando for escolher seu candidato, cada um pode votar em quem quiser. Candidato a deputado estadual na Bahia, nós temos 632. Rapaz. E o povo é livre para votar em qualquer um.
1: Para quantas vagas?
0: Aí agora você me pegou. Porque eu tô na outra disputa, essa aí eu não... aí você me pegou.
1: Mas
0: agora
1: não é
0: aí.
1: Muita também, não. Faz aqui, umas 70 vagas?
0: Eu acho que não, viu? Bote no Google aí que ele já lhe responde mais rápido que eu. Então, ó, você tem 632 candidatos na Bahia. E a democracia é isso. Todo mundo tem o direito de votar e escolher quem acredita ser melhor no seu ponto de vista, na sua visão. Então, eu só alerto a questão de consciência. Para você votar num deputado que possa render investimentos e frutos para o município, seja ele com prefeito, com ex-prefeito,

0: oposição, com banda A, com banda B, com banda C, mas procure votar num deputado que tenha relação com alguma liderança no município, porque é através dessa liderança, desse contato direto com esse deputado, que os benefícios podem chegar para a nossa comunidade, pode chegar para a sua comunidade, pode chegar para o município. Então eu digo isso para Piritiba, digo para Mundo Novo, digo para Tapramutá. Mundo Novo, por exemplo, lá a prefeita apoia Cajado, que é um cara presente na região, apoia, acho que para federal é só Cajado. A oposição parte apoia Paulo Aze, que tem muito serviço prestado em Mundo Novo, já destinou muitas emendas, muitos milhões em obras destinadas para Mundo Novo. Tem aí também o Jaiminho, que é o mesmo que é apoiado aqui pelo esposo da prefeita de Piritiba, está lá sendo apoiado por Dr. Adriano em Mundo Novo. E tem vários outros candidatos também que têm serviços prestados em Mundo Novo. Está para perguntar, o prefeito Roberto apoia, se eu não me engano, Cajado para federal e Fabrício Falcão e Júnior Muniz para estadual. A oposição apoia Paulo Aze e Mário Negro Monte, que tem serviço prestado lá também com esse prefeito Luciano, para federal. Para estadual, parte é com Eduardo Salles, que tem a presença constante em Tapramutá e tem serviço prestado lá também. E outra parte é com Júnior Nascimento, também tem serviço prestado lá através do ex-vice-prefeito Fred. Então tem vários, tem Fabrício Falcão, né, do prefeito Roberto. Tem sempre deputados ligados a uma liderança ou outra liderança que tem serviço prestado no município. E eu trago isso fazendo um alerta para aquela turma que apresenta candidato de tudo quanto é lado, que chega na hora da eleição, que chega de gente pedindo voto para candidato, que nem vai lembrar da sua existência do município, que não vai destinar um real para mudar a realidade do nosso município, não está escrito no gibi. Então, vamos tentar, já que a gente reclama tanto das dificuldades que nossa região passa, que os nossos municípios na região passam, vamos tentar votar nos candidatos aí que tenham um serviço prestado ou que tenham boas propostas. Não estou dizendo que você não pode votar em candidato que é candidato a primeira vez, não. Pode e tem total direito e liberdade de escolher, desde que você escute as propostas e o que ele pode fazer por sua comunidade. Porque, infelizmente, Biru, cada vez mais os municípios vêm ficando dependentes dos bons deputados, principalmente dos federais, que têm um orçamento grande anual, com muitas emendas, e podem, de fato, transformar as comunidades e a realidade dos nossos municípios, que são pobres e dependentes dessas emendas, dessas verbas aí. Então, pense, escute, questione, veja o que é que ele pode fazer por sua classe política, por sua posição social, por sua cidade, mas vote consciente, não vote no oba-oba, não vote, achei um papel na rua, vou votar. Não, vote consciente, porque a gente só vai mudar nosso município, nossa região, nosso estado, nosso Brasil, quando a gente começar a votar consciente.
1: Você disse aí que são 600 e poucos candidatos.
0: 632.
1: Então é 10%. Que é 63 candidatos. 63 deputados da Assembleia Legislativa da Bahia. Então é 10%, viu? Analise como vai ser essa disputa. E você falou uma coisa sobre deputados estaduais, federais, que têm serviços prestados em qualquer município, para as pessoas pensarem na hora de votar, são candidatos a que tem um olhar para aquele município. Aí eu faço a seguinte pergunta a todos da nossa região. Na sua cidade, no seu município, os senadores da Bahia, que são três agora, né? São três, por enquanto é três, né? Já destinou qual emendas parlamentares para seu município? Porque a gente fala de deputados, mas esquece senador. Por que eu estou dizendo isso? Porque, inclusive eu puxei aqui, o Ângelo Coronel, candidato à reeleição a senador, destinou aqui para Piritiba.
0: Ainda tem os senadores, né?
1: Destinou para Piritiba aqui uma emenda parlamentar de 2 milhões. Isso mesmo, está ouvindo, 2 milhões. Esse dinheiro está chegando. Está lá liberado. Faltam só os projetos. Se eu não me engano, inclusive eu vou pegar mais informações sobre isso, serão para a reforma da Praça Getúlio Vargas e da Praça do Cansação. As duas praças principais.
0: com emenda do coronel, é?
1: Anjo Coronel, 2 milhões.
0: Que top, viu?
1: Eu tô dizendo isso de fonte, amiguíssimo de Anjo Coronel hoje. Amiguíssimo. Então, ó.
0: Pô, parabéns.
1: É isso que a gente. A gente tava falando, deputado.
0: Aí eu não sei nem quem tá apoiando. É. Mas você tem que bater palma e agradecer e dar os parabéns aí. Agora sim, eu só fico triste que essas emendas só aparecem em ano de eleição.
1: É. Aí, pelo menos, rapaz, é pior que tem gente que passa aí que
0: não dá nada. Só aparece, é. Tem gente que passa aí 8 anos e nem um muito obrigado, né?
1: E olha aqui. Manda um centinho.
0: É. Nem que.
1: Manda só o santinho.
0: Se perguntar onde fica, talvez não sabe onde é. Se perguntar onde duas pessoas da cidade, no supetão, aí fulano, diga aqui o nome de 3 pessoas de Peritiba. Não sei se sabe. É, mas chega agora ano de eleição, Ave Maria, todo mundo é amigo. É foto com todo mundo.
1: Ave Maria, que mais tem? É da época que eles apareceram novamente, por dizer isso, né?
0: Mas a gente começou a falar de candidaturas a estaduais, federais e tudo mais. Você estava falando aí, você tinha perguntado sobre a pesquisa. De presidência, Lula aparece na frente, não é isso?
1: 47% contra 44%.
0: Empate técnico.
1: É, o empate técnico
0: com Flávio.
1: Com Flávio. E com Caiado, a diferença é a mesma. Com o Caiado, a
0: diferença é a mesma. Ou seja, é Davi.
1: É
0: só ver qual uniforme vai jogar, se é o vermelho ou se é o branco.
1: É. Só com o Zema que ele aumenta a diferença.
0: Aumenta um pouco a diferença. É. E no segundo turno, isso aí é no segundo turno.
1: Segundo turno.
0: A eleição no Brasil, seguindo a tendência dos últimos anos, desde Aécio e Dilma, que é isso aí, essa polarização.
1: Termina o segundo
0: turno. E muitas vezes as pessoas não discutem um projeto para o nosso Brasil, não discutem um projeto de nação, não discutem sobre políticas econômicas, sobre políticas sociais, sobre políticas públicas, se discute sobre a cor da camisa, o número, a sigla partidária. E aí vira uma gincana. E por isso que o Brasil não muda. Porque quando é para se discutir com seriedade, vira uma gincana. Né? Eu vi o primeiro ato de campanha oficial de Lula e foi um negócio fenomenal. Um negócio de cinema.
1: É, coisa...
0: De cinema. Agora, uma estrutura monstruosa. As grandes bandas norte-americanas aí que são famosas por essa estrutura...
1: Inclusive foi no estádio, né?
0: No estádio. Essas grandes bandas aí talvez não façam... um espetáculo com tanta estrutura como foi esse de Lula e muita gente, e ele sendo ovacionado do início ao fim. Normal, uma pessoa que tem 47%, né, não conseguir mobilizar uma quantidade de gente, tem coisa errada nas pesquisas. Então eu acredito que Flávio deve conseguir também, não sei se já teve de Flávio.
1: Na orla de Rio de Janeiro, Copacabana.
0: Então vai ser isso aí do início ao fim, grandes mobilizações. O que me chamou a atenção também, Biru, e eu fiquei com uma dúvida, foi em relação ao lançamento, ao primeiro ato de campanha, primeiro ato oficial de campanha de Jerônimo, ter sido em Irecê. Por que não na região do vice-prefeito, né, do vice-governador, do candidato a vice-governador? Perdão, eu estou confundindo tudo. Zé Cocá, o vice de Neto. Por que Jerônimo escolheu Irecê? É a segunda eleição que o primeiro ato oficial de campanha do PT começa lá.
1: Será que é porque ele é da região ali?
0: Quem?
1: Jerônimo, não é da Chapada Diamantina, de Palmeira, aquela região?
0: É?
1: É, ele é dessa região aí.
0: Pra mim ele é da região de Iquié.
1: Não, Jerônimo?
0: É, o irmão dele foi candidato a prefeito na região de Iquié.
1: Ele é da região ali de Palmeira.
0: Ah, então tá explicado.
1: É, ele é da região ali. Ele é da região de Palmeira.
0: E não vi o primeiro ato de Neto. Você viu o primeiro ato de Neto como foi? E assim que é Massari, né?
1: O primeiro ato de Neto? Não, o primeiro ato de Neto foi... Teve na região centro-oeste, mas teve onde... Estou tentando me lembrar agora, rapaz, onde foi o primeiro ato de Neto. Ele viajou, inclusive, já à tardezinha. Pode puxar aí que você vai ver. Ele fez 3 campanhas ontem, 3 lançamentos ontem. Teve a pela manhã, isso pela manhã, e pela tarde ele estava no oeste da Bahia, em 2 cidades.
0: Aqui, ó, peguei agora aqui, deixa eu ver aqui que a gente já fala com precisão, inclusive eu vou pegar até foto para saber. O que eu estou vendo aí, Biru, é a eleição seguindo a tendência dos últimos anos, na esfera nacional, polarizada, e isso pode e vai acabar contribuindo demais no resultado da eleição no nosso estado da Bahia. Na eleição passada, Jerônimo venceu por uma diferença pequena no segundo turno, mas era um nome ainda desconhecido, não tinha sido testado ainda, não tinha rejeição porque não tinha sido testado, né? E Lula vivia um momento diferente, um auge, né? Ainda no auge na Bahia, onde ele tinha mais de 72, 73% na Bahia. Hoje as pesquisas mostram que Lula tem 50, ganha na Bahia com folga, mas caiu aí quase 20 pontos. Então isso é a dúvida, o quanto isso vai refletir na transferência de voto, se Lula vai continuar transferindo voto para Jerônimo ou se o povo vai separar. Não à toa que o marketing político eleitoral de Assemi Neto já começou uma campanha indireta usando os influencers de Salvador e do Estado, né, lançando uma campanha Neto e Lula, Lula Neto, né, que agora casaram, chiparam aí, Lula Neto. A Justiça Eleitoral, o PT entrou com um pedido na Justiça Eleitoral pedindo para suspender as propagandas e o TRE deu a decisão favorável à manutenção das propagandas, né, da, vamos dizer assim, de iniciativa popular e espontânea desses influencers casando a imagem de Lula e Neto. Acho que isso é para contrapor, né? Tem muita gente que vota em Lula e vota em Neto, né? Muita gente. O voto é secreto, vota. Você revela quem quiser que revele seu voto, mas eu conheço muitas pessoas que votam em Lula e votam em Neto, né? Então, e agora o Rui, o Wagner e o próprio Jerônimo e o marketing político também do PT vem tentando criar uma campanha para descredibilizar esse Lula Neto, né? Como citando alguns fakes aí, tentando relacionar Neto a esses fakes, não fazendo fake, mas citando dados aí controversos envolvendo Assemi Neto, como por exemplo na eleição passada que ele se declarou como pardo, ele sendo branco, né? E aí botando que não casa, mas é a tentativa, é a disputa de narrativas agora. Então isso reflete o peso de Lula ainda no nosso estado. E Lula realmente ainda pode decidir a eleição da Bahia para governador. Então se você me perguntar hoje quem você acredita que ganha a eleição, eu tenho um palpite, mas não é uma certeza. E quem tiver certeza está analisando com os olhos cobertos pela paixão e por sua decisão política e não por uma análise política.
1: Realmente.
0: Eu tenho um palpite que Neto ganha a eleição, mas se você me pergunta aqui, Lucas, lhe surpreende Jerônimo ganhar? Não. Te surpreende Jerônimo virar novamente? Não. Vai depender muito de como o Neto se comporte frente às campanhas presidenciáveis, e aí talvez o Caiado acabe ajudando o Neto, porque ele quebra essa necessidade de Neto ter que dizer que está com o Flávio, mas no segundo turno, Biro, é onde está a questão. Se for para o segundo turno, na Bahia e no Brasil, as pessoas vão questionar Neto, e agora você está com o Flávio? E o quanto isso pode refletir no resultado dele aqui na Bahia? Eu acho uma besteira ele não declarar o apoio a quem quer que seja no segundo turno. Porque isso não vai deixar... Quem vota em Neto e vota em Lula, não vai mudar o voto de Neto se ele declarar apoio a outro. Porque quem é fã de Lula, de fato, o apaixonado, o lulista, ele só vota em quem Lula indica. Então, tanto faz, se ele apoia ou não apoia. Entendeu? Então, é a dúvida que está aí para a reta final de campanha, que a gente só vai saber. A campanha começou agora, nós estamos aí no segundo dia de campanha oficial. Então, tem muita coisa para acontecer. Tem muita diferença aí ainda para... muita diferença aí para... Para variar, tanto para cima como para baixo, Neto pode. As pesquisas estão dando aí Neto com uma certa vantagem, mas outras já começam a indicar um empate técnico. Mas essa polarização eu acredito que se mantém até o final, como é também no Brasil, onde se começa apertado e termina apertado. Ninguém vê nenhuma virada e ninguém disparar na frente do outro. É sempre assim. Uma semana um está na frente, outra semana outro está. Um dia uma pesquisa indica favorável a outro, um dia indica favorável a outro. Aqui em Peritiba em 2012 foi assim. E no final, o resultado foi mais apertado da história, com 130 votos. Na última eleição, a mesma coisa. As pesquisas, ora mostravam um lado na frente, ora mostravam outro lado na frente, mas sempre apertado, sempre dentro da margem de erro, onde ninguém podia dizer quem ganhava a eleição ou quem perdeu a eleição. Quem incentivou os outros a apostar dando margem grande de voto foi irresponsável, porque a gente sabia que as pesquisas reais, o que é que mostravam. E a mesma coisa agora vem acontecendo mais uma vez no Estado e também no Brasil. Ou seja, só a política tem, aí, levando para popularização.
1: Só corrigindo, a Jerônimo, ele é natural de Aiquara.
0: É isso.
1: É Aiquara.
0: Na região de Jequié.
1: É região de Jequié, que fica no sudoeste da Bahia, né? Região sudoeste da Bahia.
0: Por isso que eu fiquei, porque ele não começou por lá.
1: É. E ele que começou já no interior da Bahia, Irecê, ontem, e o ACM Neto visitou o Oeste da Bahia. Ou seja, ele esteve na cidade de Caniana, Correntina e Coribe. Ele fez as três cidades naquela região, que é o centro-oeste da Bahia, ou seja, o oeste da Bahia. Então tá aí, é a agenda dos candidatos, que chega final de semana, eles têm que, o tempo é curto, viu?
0: Eu tô vendo as fotos aqui e foi muita gente, viu, Biru? Muita gente também.
1: Irecê ou,
0: não,
1: ou
0: não,
1: na região oeste da Bahia?
0: Na região oeste, na região oeste. Tá aqui, ó, e ele bota aqui: pra mim tudo é obra de Deus, tudo é resultado da vontade de Deus. E eu estou dizendo isso porque Deus quis que nós começássemos a nossa caminhada dessa campanha política de 2026 pelo oeste da Bahia. Fala de ACM Neto aqui, eu tô vendo aqui realmente muita gente, que era uma das cidades que, da região que tinha muita dúvida na pré-campanha, por conta do posicionamento do prefeito Júnior Marabá, né, que chegou a declarar que não faria campanha contra Jerônimo. Fez algumas críticas a Neto, mas antes aí de encerrar a pré-campanha, um trabalho aí, acredito que coordenado pelo candidato a Senado agora, João Roma, acabou reaproximando os dois e selando as pazes aí e acabando as diferenças, trazendo de volta aí o Oeste para o domínio de ACM Neto. Então, eu acredito que é bem equilibrada a eleição. Se você comparar evento por evento, você vai ver que daqui para o final vai ser sempre assim. E é natural, porque uma pessoa que tem 40% no estado, tanto Jerônimo quanto Neto, que tem essa variação aí, vai conseguir botar muita gente em todo lugar que for, né? Mas, Biro, tá circulando um vídeo na internet aí de mais um momento de constrangimento para o governador Jerônimo. Agora as pessoas também têm que aprender a fazer política de uma forma diferente. A gente não precisa desrespeitar ninguém, a gente pode ser adversário. Sempre teremos adversários na política, porque você sempre vai ter que escolher um lado e sempre vai ter outras pessoas do outro lado. Mas a gente não precisa desrespeitar ninguém, nem fazer uma política feia, agressiva. Todo mundo sabe que eu não sou favorável ao governador Jerônimo, que eu não sou fã do governador Jerônimo, mas eu jamais vou bater palma e aplaudir para esse tipo de situação política que leva o outro candidato ao constrangimento. Você não quer votar? Não vote, vote no outro. Você quer criticar na rede social? Critica, é um direito seu. Mas você não precisa criar situação de constrangimento para ninguém. Porque o outro lado pode fazer também para ACM Neto. E isso não leva ninguém a lugar nenhum. Ali do outro lado não é só um candidato. Tem também um pai de família, tem também um cidadão, tem um pai, tem um filho de alguém. Então precisa ser respeitado também, né? E Jerônimo estava numa caminhada e uma turma que certamente apoia Neto fez uma faixa fora Jerônimo e durante todo o trajeto da caminhada de Jerônimo, essa galera se posicionou ao lado dele, dos dois lados, e todos os vídeos que saía, ele andando o percurso inteiro e essa faixa acompanhando ele do início ao fim do trajeto, com o nome fora Jerônimo, e a galera vaiando, soprando corneta. Não precisa disso. Mostra o resultado na urna. Uma coisa é você estar no lugar e a pessoa passar. Outra coisa é você fazer, orquestrar uma ação, que eu não acredito jamais que isso partiu da coordenação de ACM Neto, mas partiu de alguém.
1: Pode gerar uma confusão, né?
0: Você botar uma turma acompanhando o outro, gerando constrangimento. Não tem necessidade disso.
1: A democracia não é feita desse jeito.
0: Não é desse jeito.
1: Cada um tem que respeitar o espaço do outro.
0: E respeitar o outro. Você criticar, beleza, mas aí já é uma questão que já começa aí pro lado também pessoal, né? Esse constrangimento, ninguém precisa passar por isso. Então é isso, Biru. A eleição tá só começando. Estamos no primeiro dia. Você falou aí da agenda corrida de Neto e de Jerônimo. Olha,
1: o tempo é
0: curto.
1: Eu
0: acho que Bebeto bateu nos dois aí de domingo para de sábado para domingo, viu?
1: E deputado Bebeto federal estadual.
0: Bebeto estava domingo de manhã cedo, sábado de noite em Camamu, depois Nazaré, Salinas e Maragogipe. Tudo isso no sábado. No domingo de manhã, Bebeto foi... Não. Camamu, Salinas e Maragogipe. No domingo de manhã, Bebeto foi para Ilhéus, Itabuna, voltou para Nazaré, São Roque de Salinas e outra cidade ali. Foram 10 cidades em 2 dias.
1: Tudo de carro?
0: tudo de carro.
1: Rapaz,
0: esse corredor ele é muito votado, né? Que é do Baixo Sul, do Recôncavo. Sai do Recôncavo, Baixo Sul e o Sul. Então ele fez 10 cidades nesse corredor em 2 dias. E hoje já está em outra região, agora no Baixo Sul, que é Camamu. Tendo um grande ato de campanha lá também. Tá, tem se movimentado. Eu tenho visto também Duda Sanches nas redes sociais se movimentando muito. É, como também o Paulo Aze. O Jaime não para. Parece que tem uns 4 cópias do Jaime, viu? O Jaime Vieira Lima. Os Vieira não é brincadeira. Todo dia está num lugar diferente. Então é correria.
1: Estrutura correria.
0: Enorme, Pedro Tavares me disse pessoalmente um dia que ele é votado em média de 80 municípios e que ele passa pelo menos 2-3 vezes nos 80 municípios que ele é, que ele tem uma votação relativamente expressiva. Imagine, irmão, a correria desse povo em 45 dias de campanha. Eu tô lá agora e tô vendo. Eu ontem, Biro, eu passei, ó, eu, viu? É, ontem eu tava Jequié, Poções, Itambé, Cândido Salles, isso de sábado, ontem não, né? Hoje é segunda, de sábado para segunda. Cândido Salles, Iaçu, e mais uma cidadezinha pequena ali, depois de Poções, rapaz, me fugiu o nome agora. Planalto. Eu, 6 cidades representando o Bebeto. Em 2 dias. Imagine. E Vitória da Conquista.
1: É
0: correria, meu irmão. É correria. Não é fácil, não, viu?
1: Tem que ter um motorista e um carro bom. Isso,
0: e dessa vez fui só. Eu e Deus e Nossa Senhora nos acompanhando sempre.
1: Mas e a correria da polícia? Não é moleza, não.
0: Não é, não. Ó, tem mensagem aqui da turma, pedir desculpa aqui, que eu tô abrindo o zap agora. Nito, boa tarde, Lucas. Estava esperando. Tava ali esperando, manda ver. Fala de política. É Nito da Areia Branca. Valeu, Nito. Elisene, ela é evangelista. Boa tarde, equipe top. Sabe as palavras, Lucas. Valeu, obrigado. Boa tarde, meus sobrinhos lindos. Birô, Johnny, Alice e Lucas. Esse menino da voz linda. Que Deus abençoe ricamente vocês. Beijinho de sua tia Hilda. Valeu, tia Hilda. Um beijo pra senhora também. É, Kel do Mel. Mandou um áudio aqui, ó. Cadê?
2: Concordo plenamente com suas palavras. Boa tarde, Lucas, Birô. Concordo plenamente com suas palavras, Lucas. Suas palavras foi muito sábia.
0: Quase que não era. Valeu, Kel. Só não sei o que foi. Ele mandou há 1 hora atrás. Devia ser falando sobre a depressão. É Denilson Santos.
3: É, boa tarde, todo lugar na rádio de Curitiba aqui. Aqui é de ideia experiente. Meu nome é Edmilson. Não é apelido da experiência. Sou de Jacobino, moro aqui no Jacomão. Estou ligado no programa. Nosso Mengão botou para arrombar isso.
0: Né? Vamos dizer que eu vi só por causa do goleada.
1: Encostou.
3: Jacobino,
0: Mengão. Vamos virar.
3: Região Moura do Chapéu, Irecê. Um abraço do Gideco. Aqui é conhecido como Gideco Experiente, né? Manda um alô aí. Fala do Flamengo que o Palmeiras tá dando bola, o Mengão tá chegando, viu? Só que almoçando, mas tô ligado no programa. Boa tarde pra todos vocês aí.
1: Né? É, boa tarde.
0: Boa tarde, meu velho. Um abraço pra você também.
1: O Flamengo, daqui a pouco o esporte, né? O Flamengo começou a abrir a porta ali, ó. E o Palmeiras tá do outro lado, assim. Ele já tô te vendo, viu? Tô chegando.
0: Aqui, ó, é Suzanete, do Angico. Boa tarde, Lucas. E a equipe do programa Meu Dia. Realmente a depressão é um problema muito sério. Em 2008 aconteceu um suicídio em minha casa por conta da depressão. É triste, Suzanete, mas é uma doença e tem cura, viu? Depressão tem cura, né? Então a gente não pode esperar pelo pior, a gente tem que procurar ajuda, porque tem cura e não é difícil. É só procurar a ajuda dos profissionais adequados. Meus sentimentos aí. Uma situação dessa, a ferida é eterna, né? Tarciso Alves, o Mangalô de Boiado, mandou aqui, ó, onde é isso aqui? Diário da Chapada, chuva, casa pontos de alagamentos em Ipirá, nesta segunda-feira. Tá sendo hoje, ó. Paz, é muita chuva, viu? Aí, ó. Eu quase passei por aí ontem, mas foi. Não vim por aí. É, Toninho. Fala, Toninho.
4: Rádio Amoré. Lucas, você falou a coisa mais verdade na sua vida, essa aí, ó. A política só serve nesse tempo. Todo mundo conhece o candidato, todo mundo conhece o pobre. Pronto. Agora, tirou isso aí, esqueça. Você falou coisa, essa emenda que vem aí, pergunta qual é o pobre que reconhece. E vai demorar, viu? Pra fazer essa praça aí, tu vai reformar e o canção, viu? Vai demorar.
0: É. Mas tá colocando emenda hoje, a eleição. Daqui a 2 anos é outra eleição. Pode ser que daqui pra lá aconteça. Dona Maria.
5: Boa tarde, Luca. Como é que tá? sou Ivan, dona Carminha, dá um abraço nela, todo mundo aí, sua esposa, seus pequenos, dá um abraço na dona Carminha, sua mulher, Biru aí também, dá um abraço sua esposa, Biru, fica com Deus.
1: Ok, muito obrigado.
5: Uma boa segunda pra você, uma boa tarde pra você, fica com Deus. Não esquece não, Luca, viu? Dá um abraço na dona Carminha, no seu Ivan, na sua esposa. Vai vir aqui no Porto Feliz, queria.
0: Ah, nessa semana eu tô passando por aí, viu? Tô indo pra Chique Chique e vou passar por aí. É, correria, seu Luciano Lopes. Dona Maria, brigadão pelo carinho, viu? Um abraço pra senhora também. Boa tarde, Lucas e todos da Moreia. Adoro quando você está na rádio, que deixa a política esclarecida. É, você daria um ótimo prefeito, Lucas. Du, valeu, Du, obrigado. Aí só se Deus operar. Que se depender de investimento e dinheiro, porque, olha, Du, infelizmente, política está ficando um negócio caro, viu? E estão instrumentalizando a política de tal forma que daqui uns dias só os milionários vão conseguir aí. E para tirar quem está na máquina... É difícil, porque a máquina, quando funciona, meu irmão, quando vai para dentro para fazer a política eleitoral, é difícil você combater.
1: É por isso que tem algumas facções que estão se infiltrando, né?
0: Não é? É complicado, é complicado. É, ideias e projetos e vontade de fazer a diferença nós temos, mas aí até transformar a ideia e a vontade em realidade são muitos fatores. E aí o principal... passa por Deus, se for da vontade dele, quem sabe um dia, mas brigadão. É, não é fácil ter essa doença, depressão não é fácil, só Deus por nós. É, eu tô me cuidando, é isso aí, tem que se cuidar. É, boa tarde, galera do programa, Deus abençoe vocês, tô ligadinha, tem que melhorar mais a saúde, eles querem o voto, mas tem que cuidar do povo pobre. É isso aí, minha amiga, dona Márcia. É, engraçado, sabe o que é? É que às vezes eu vejo as pessoas fazendo estardalhaço, Biro, com poucas coisas, sabe? A gestão, ela tem obrigação, as gestões, isso aqui não é uma fala direta a prefeito A, B, C ou D, mas sabe aquela gestão, aquele tipo de gestão que faz o trivial? Limpa a rua, troca a lâmpada, pintar meio fio, oferecer os serviços básicos, e disso faz um auê, um fuzuê, como se fosse algo fora do comum, e que as pessoas têm que ter gratidão por isso. Isso é um trivial. É a mesma coisa na sua casa, de a pessoa ter que fazer o básico todo dia e você venerar essa pessoa porque está fazendo o básico. Nós temos que respeitar as pessoas, tratar bem as pessoas, reconhecer que as pessoas trabalham, mas a gente não pode se acomodar e esperar só pelo básico. Porque se for pelo básico, a gente não sai do primeiro passo. Né? A gente não sobe o segundo degrau nunca. E a cidade que quer evoluir, a região que quer evoluir, tem que começar a cobrar mais dos seus governantes. Porque recurso, orçamento, tem. Tem. Já foi-se o tempo que os municípios eram geridos com recurso a conta gota. Agora precisa fazer gestão. Precisa ter capacidade de fazer gestão sem perder a capacidade de fazer política. É, tem que andar junto, a política e a gestão tem que andar junto para poder transformar a vida do povo. Mas infelizmente o que a gente observa muito nos últimos tempos é muita espuma e pouca água, viu, Biro? É muita zoada, é muito fuar para pouca ação. E isso eu não estou falando de Peritiba não, que as pessoas gostam de tudo levar para o lado pessoal. Eu falo do modo geral. Se você pegar hoje nossa região, são poucos os municípios que têm obras e ações com recurso próprio. Muito poucos. 2 anos de gestão, já estamos aí 1 ano e 8 meses de gestão, encaminhando para encerrar o 2º ano de gestão, e poucas grandes obras estruturantes têm acontecido na nossa região. E isso serve também para o governo do estado. Isso serve também para o governo do estado. A gente não pode se acomodar e ficar batendo palma, eu gosto do prefeito, eu gosto da prefeita, eu gosto do governador, gosto da governadora, mas não vou ficar batendo palma se não estiver fazendo a diferença na nossa região, na nossa cidade, na nossa comunidade. A gente tem que começar a aprender a cobrar dos governantes e dos políticos mais resultado da forma como a gente cobraria na nossa casa ou na nossa empresa. Porque quando a gente começar a cobrar resultado, como nós cobramos na nossa casa e nas nossas empresas, talvez os resultados comecem a chegar e a transformar de fato a vida das pessoas em nossa região. Mas infelizmente, a política tem virado uma grande gincana. E é o lado A e o lado B. E não capacidade, e não projetos, e não desenvolvimento para os municípios. É sempre assim. Eu sou do lado de fulano ou sou do lado de cicrano. Eu uso branco, eu uso verde, eu uso amarelo, eu uso laranja. É sempre assim. Né? E em segundo plano estão as discussões que de fato deveriam valer a pena. Infelizmente, viu, Biro? 13h57, falei demais. Tava com saudade de vocês.
1: Tava com saudade do povo.
0: Nem falei da goleada. Você já começa me jogando política nos peitos, pô. Aí toma o tempo todo.
1: Devemos saber, desculpe aí, o que está acontecendo na política. Você está envolvido aí como um dos coordenadores aí da campanha de Bebeto. E sempre tem novidades quando vem aqui, né?
0: Ô, Biro, só para encerrar o assunto da política aí, eu estou na coordenação, aceitei o desafio de Bebeto, estou na coordenação geral da campanha de Bebeto, mas não estou falando aqui como coordenador de campanha. Estou falando como radialista, até porque a gente não tem esse direito de falar como coordenador de campanha nenhuma, nem representando deputado nenhum, e não é isso. Mas por estar coordenando uma campanha que é de um campo político e ter uma afinidade e votar em um candidato de outro campo político e ter amizade com os coordenadores das duas campanhas, o que eu falo aqui é com propriedade. É, as duas coordenações para a campanha de governo do estado, tanto de Assemi Neto como de Jerônimo, as duas, conheço as duas, tenho uma boa relação de amizade com as duas, volto e meia converso com um e com o outro, não passo informação de um para o outro, que esse não é meu papel, jamais faria isso, mas observo muito e tenho observado a preocupação crescente de ambos os lados. Não tem ninguém hoje assim com aquela certeza e confiança que é uma eleição fácil e que vai ser, todos os dois lados acreditam que vão ganhar, viu? Todos os dois lados. Converso com o pessoal da coordenação de Jerônimo, o pessoal tem a absoluta certeza que vai ganhar. Mas que vai ser duro e que tem que trabalhar até o último, até às 16h59 do dia 4.
1: E procurar não errar, né?
0: E tenho conversado com o pessoal de Neto também, né? E eles também têm essa preocupação, têm a certeza que vão ganhar, mas têm essa preocupação, sabem que vai ser duro e que tem que trabalhar também até às 16h59 do dia 4. Então é de fato uma eleição dura. É uma eleição dura e o que eu peço é que a gente preserve as relações de amizade, que respeite a oposição política das pessoas, do seu familiar, do seu parente, do seu vizinho, do seu amigo. A gente não precisa brigar com ninguém por conta da política. Olha o senador Ângelo Coronel, era a vida toda de um lado, hoje está do outro. Né? E tantos outros deputados que eram de um lado estão do outro. Pessoas que foram eleitas no palanque de Neto, hoje é Jerônimo. Prefeitos que toda a vida estavam de um lado, agora estão do outro e vice-versa. E aí vai o recado para os prefeitos e prefeitas da região. Abra o olho, que o que vai ter de traição dentro de governo não está escrito no gibi, viu? O que tem de gente tirando foto com o governador, indo em movimento de campanha, com um lado e com o outro, e que não vai votar, não está escrito. O que tem de candidatos, o que tem de gente ligada a prefeitos e prefeitas na região, de braço cruzado para governador e para deputados. E para deputados também. Não está escrito. Não está escrito. Gente que usufrui da máquina. E é de todos os lados isso, viu? E o que tem de gente na oposição também aí, cercando candidato ou pré-candidatos ou lideranças, que só está esperando isso aqui, Biró, para mudar de lado, não é brincadeira, viu? Não é brincadeira. Por isso que eu digo, volto a dizer sempre, não brigue com ninguém por conta de política. Cada um vote com sua consciência, faça a política da forma mais respeitosa possível, defenda seu lado, defenda seus ideais, defenda seu posicionamento, mas não brigue nem fique inimigo de ninguém por causa de política. Vamos ter maturidade e consciência, que o tempo já não permite mais a gente estar brigando com todo mundo.
1: Vamos lá, falar do esporte, rapidamente aqui.
0: Falar do líder? Deixa eu botar o hino aqui, rapaz, mas nunca, eu só escuto esse hino aqui, rapaz, pera aí. Do líder. Você sabe quem é o líder? Deixa eu ver se você
1: Palmeiras.
0: Vai acertar. É, onde, rapaz?
1: Não, o líder é Palmeiras ainda.
0: Por enquanto. É o líder fake. Agora é 3 pontos só, com 1 jogo a menos. Palmeiras tá tudo com medo.
1: Opa. Vai lá. Então, aqui, começando falando do Inter Municipal, que iniciou o sábado, né? Na abertura com todo o aparato da Federação Baiana de Futebol, na cidade de Coaraci. Onde Coaraci empatou contra Itapetinga, 0x0. E na nossa região, Ipirá venceu fora de casa, Pé de Serra, 1x0. Já Miguel Comon, que está participando do Inter Municipal, perdeu em casa para Capim Grosso de 1x0. É, os três aqui da nossa região, olha os quatro, que Pé de Serra
0: Piritiba pode fazer tá
1: não, região aqui só, Ipirá, Pé de Serra, Miguel Comum e Capim Grosso.
0: Só. Pé de Serra é uma cidade pequenininha. É. Você tá botando Pé de Serra como Nossa Região, mas Pé de Serra já tá lá pro Cisal.
1: Pertinho ali de Ipirá, né? Inclusive.
0: É, mais perto de Feira e Valente do que de cá.
1: É. Casinha pequena.
0: Pequena.
1: A Amélia Rodrigues também tá participando, a Guera também tá participando, que fica na região de Feira, né?
0: O Peritiba já podia ter voltado a participar, né? Tá perguntando, esse ano não entrou.
1: É, tá perguntando.
0: Entrou ano passado, esse ano não entrou.
1: É, que eu. Eu até estranhei, deveria ter entrado.
0: Manter.
1: Porque foi uma coisa boa para Ipirá,
0: para
1: Infelizmente, tinha uma base, mas não se encaixou. E o time, você vê que o time
0: mas pedia futebol é constância, apertado, né? É um esporte coletivo, é constância também, né? Peritiba não entrou, então?
1: Não, Peritiba não. Já começou aí,
0: Peritiba. Qual a última vez que o Peritiba participou? Tem tempo, viu, Biru?
1: Tem tempo, viu?
0: Acho... E também foi assim, né? É igual o Cometa, né? Participou uma vez, depois mais um tempão sem participar de novo.
1: É, tá faltando mais um incentivozinho, né? Fazer um bom campeonato.
0: Talvez a federação precise dar mais uma atenção ao futebol no interior, né?
1: Também, né? Agora, no profissional, a Série B, o CRB empatou em casa com o Novo Horizontino, o América Mineiro perdeu em casa do Atlético, que é um clássico, né? Clássico de Minas aí, da segunda divisão. O Atlético 3, América Mineiro 1. E o Operário 1, Avaí 2. Esses foram os jogos aí já do sábado e domingo. Dando por indo pela Série A, hoje tem Internacional e Remo. Hoje completando essa rodada da Série A. Mas teve surpresas aí, viu? Teve surpresa aí nesse final de semana. Se é que foi surpresa. O Fluminense, vamos começar aqui no sábado. O Fluminense ganhou do Palmeiras e aí voltou o Flamengo. E agora a responsabilidade é sua. Fluminense 3, Palmeiras 2. O Soteldo e o Ganso jogaram a bola daquelas, viu? Parece que tava naquele dia, viu?
0: O Soteldo tá onde? No Fluminense?
1: No Fluminense. Uhum. Que era banco. Entrou e aí.
0: É bom jogador, né? Mas. Tem fases.
1: E tem fases. Aquelas fases boas e fases ruins também, né? O Atlético Paranaense empatou em casa com o Bragantino 1-1. E o São Paulo empatou em casa contra o Curitiba também 1-1. Chapecoense e Bahia, 6 gols, viu? E a imprensa baiana, pé da vida com a zaga do Bahia. Tomou 3 gols do Lanterna, que tinha o pior ataque, tomou 3 gols no Bahia. Sempre saindo à frente e cedendo empate. Chapecoense 3, Bahia 3. E o Santos foi jogar em São Januário e detonou o Vasco. Botou o Vasco lá na zona mesmo, como deve estar, né? Vasco da Gama 0, Santos 3. E o Neymar fazendo a diferença. Olha, goste quem gostar, tem seus defeitos. Agora, dentro de campo ele faz a diferença. Quando ele não faz o gol, ele dá o passe para fazer. E o Gabigol perde 3, mas faz 1. Mas tá na média dele, né? Voltou a fazer gol, inclusive o 11º gol com a camisa do Santos, o Gabigol.
0: Quantos gols?
1: 11º gol.
0: Esse ano?
1: Não, 11º gol que ele já fez com a camisa do Santos no profissional.
0: Só?
1: Foi. O 10º, não, o 101º gol, rapaz. Tá, o 101º gol, rapaz. Ele é o artilheiro do Santos, de todas as competições, né? O Atlético Mineiro venceu o Grêmio 3-0. O Mirassol perdeu em casa pro Flamengo 5-1. É, Mirassol vai cair, viu? Esse ano ele cai, viu? Vitória 1, Botafogo 0. Vitória com um pênalti ali que não tem nada a ver. Vacilo da zaga do Botafogo e convertido. Ou seja, Vitória 1-0. E Corinthians 1, Cruzeiro 2. E hoje tem Internacional e Remo. Esses foram os jogos realizados aí pelo Campeonato Brasileiro da Série A.
0: Você falou em Flamengo e...
1: 5-1.
0: Falou?
1: Falei.
0: O
1: Mirassol...
0: O show do Flamengo?
1: Falou. O Flamengo pegou um aleijado e não teve jeito. Porque o Mirassol...
0: Rapaz, eu tô na corrida tão rica que até jogo tá difícil de ver, bro.
1: Do Mirassol da Libertadores também. Mas... No Campeonato Brasileiro,
0: Fortaleza, não. Fortaleza ano passado foi assim. E no final deu mal, né?
1: Foi.
0: Tentou jogar as duas competições, não tem elenco pra tal. O futebol brasileiro é muito bem equilibrado. E aí o Fortaleza foi bem na Libertadores e foi mal no Brasileirão e foi rebaixado.
1: É, o Cuca ontem, ele deu entrevista, ele disse o seguinte, que o Santos tem que priorizar o Brasileirão. E ele já vai levar o time todo alternativo para o jogo na Sul-Americana.
0: Quanto foi o primeiro jogo?
1: 2-1 para o Santos.
0: É mesmo?
1: Foi.
0: Vai priorizar o Brasileirão, é?
1: É, diz que quer...
0: O Santos tem condições de ganhar essa Sul-Americana, né?
1: Tem, mas ele tá achando que o elenco é muito... muito...
0: Pra não correr o risco do Brasileirão, como foi ano passado.
1: Aí
0: ano passado correu o risco até a última rodada, né?
1: Inclusive vai poupar vários jogadores ali.
0: Faz sentido.
1: E ainda tem a Copa do Brasil, que o Santos tá nas oitavas. Tem a Copa do Brasil e pega o Palmeiras, o clássico. Então... é difícil. Para o elenco que o Santos tem, é difícil. Você ficar com três competições. Você não descansa o elenco, né? Você não descansa. Mas é isso aí, Lucas. É, agradecer aos nossos patrocinadores aí, a LB Rações, ao Frigorífico João da Carne, ao Mercadinho Aliança, ao Nove Mistura e à Ótica Rodrigues Dias. Obrigado. Obrigado a você, Lucas, pela sua presença aí. É muito proveitoso quando você vem falar da política. Você é uma pessoa que entende muito de política. E o ouvinte, claro, o ouvinte fica atento, né? E amanhã estaremos aqui novamente. Rui!
0: Valeu, Lúcio Lopes, valeu, Johnny. Obrigadão pela parceria aqui. Desculpe a ausência esses dias, que a correria realmente está grande. Não dá para a gente vir. A vontade era de estar aqui todos os dias, de participar todos os dias aqui com vocês. Mas, infelizmente, é difícil para a gente estar aqui todos os dias. E abraçar todos os nossos amigos ouvintes aí também. Agradecer pelo carinho. Quando a gente está aqui na rádio, também a gente sente esse carinho que vocês têm por a gente. É, agradece as mensagens, as participações também. Que Deus abençoe vocês. Mais uma vez eu falo para o bem de vocês, para o bem das suas famílias, da nossa comunidade também, para a gente conviver pacificamente. É, período de eleição, mas não vamos brigar com ninguém por conta de presidente A, B, C ou D, por conta de governador, de senador, de deputados estaduais ou federais. Vamos manter a civilidade, o respeito e a cordialidade, mesmo nos debates, e quando a gente for contrariado por alguém nas nossas opiniões. É, a política é isso, a democracia é isso, cada um tem o direito de escolher o seu candidato, então escolham com consciência, busquem os melhores motivos e os motivos mais conscientes e plausíveis possíveis para vocês escolherem os seus candidatos, e respeitem a opinião do outro também. Ninguém precisa impor candidatura a ninguém, posicionamento político a ninguém, e vamos cobrar. Agora anotar todas as promessas, anotar todos os projetos e cobrar. A gente tem que começar a cobrar dos políticos que de fato cumpram o que prometam, né, o que eles prometem, e vamos passar esses 45 dias aí de campanha em paz. Que Deus abençoe a todos vocês, que Deus abençoe nossa região, nossa cidade, nossa rádio, nossos anunciantes e principalmente vocês também, nossos ouvintes. Fiquem todos com Deus e até a próxima, se nosso bom Deus nos permitir.
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5: Beleza, bacana. Vamos nós. Muito boa tarde. Agora em Peritiba são 15 horas mais 6 minutos. 15 e 6. Obrigado a você do outro lado pelo carinho, pela companhia. Tempo bom em Peritiba, né? Graças a Deus. Chovendo em nossa cidade, acontecendo como estava previsto. Como comentamos aqui em nosso programa do meio-dia, né? Sobre essa possibilidade de pancadas de chuvas hoje, que já está acontecendo em Peritiba. Na verdade, desde a manhã. Esse período aí da manhã que já teve pancadas de chuvas em nossa região. Salvador, muitas chuvas na nossa capital baiana. Salvador hoje começou a semana com muita chuva, né? E muitas cidades da região também, né? Com pancadas de chuvas. Então vamos nessa, seguindo agora, deixa eu ver aqui, Peritiba, tempo agora, temperatura 22 graus, prepare aí que a madrugada vai fazer aquele friozinho gostoso. A previsão aí nessa madrugada será de 16 graus, viu gente? Um friozinho aí, ó, pra dormir de boa na Gamboa. 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Valeu, deixei um abraço aqui, a Jerusa Cerqueira, né? 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Clima gostoso, clima bom para você que tá em casa aí de boa na Gamboa, no conforto aí do seu lar, né? No aconchego dos seus familiares. Boa tarde para você amigo motorista transitando nas estradas de nossa região. Uma ótima viagem para você, Deus no comando e atenção nas estradas. Tô vendo que aumenta mais ainda, né, os perigos para os condutores. Diminui também a visibilidade, pista escorregadia, então redobre a atenção e diminua a velocidade.

0: Vamos de música boa, Luan Santana aqui na 96, Dona, 15 horas, 9 minutos, boa tarde.
1: Você tá entendendo? 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

Confusão e sucesso, o som da banda Melinha aqui da 96, 15 horas 19 minutos. Boa tarde, chegou agora, aumenta o volume aí, vamos curtir música boa. 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

0: Beleza, valeu, Cabeção, tá ligado aí no nosso programa, são grande Toninho, um abraço, meu irmão. O homem tá preparando aquele feijão, né, no jeito. Mande aí a localização, rapaz.
1: São, meu patrão, e aí, tudo beleza? Rapaz, tô aqui no sítio, cozinhando um feijãozinho com um pedaço de osso dentro. Vou dormir aqui, tô fazendo uma cerca aqui. Se você puder, coloca a mão de César, que eu tô aqui tomando aquele velho meropão de você. Tomando uma pá de asa branca aqui pra você ver só o resultado. Mas logo eu mando a foto pra você ver aí. Deixa eu temperar os trem pra mim, vou mandar a foto pra você ver. Cuida, cuida que eu tô dando pra custar certo.
0: Mande a foto, rapaz, e mande a localização também, viu? Eu vou colocar uma música de Zezé aí pra você.

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3: 3:31.
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3: 3:33.
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3: 3:35.
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0: Beleza, então, bacana, vamos nessa 15 horas 37 minutos aqui na 96. 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Vamos nessa, vamos de música. Cheguei pra você aqui, ó, Kiko Chicabana, feat bacana com Chão de Harmonia. Boa tarde, são 15 horas e 38 minutos.
1: Chega, irmão, que lindo isso aqui, velho.

0: 10h53.
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0: pelo menos economizei uns 100, 200, 300, 500, economizei mais de 1.500 reais.
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2: 6h57. 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
2: 3h59.
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2: Quatro e um.
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11: 4 e 3.
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0: Vamos nessa, são 16 horas mais 6 minutos. Boa tarde para você, é o nosso Relax até as 17. Aqui na 96, a partir das 17 horas, né? Chegando por aqui, Gilson Santana, às 18, Top Brega. Alô, Cícero, em Itapira Montanha, forte abraço, muito obrigado pela audiência. Um abraço também. Ó, velho Toninho Cabeção, rapaz, batendo um peixinho frito, uma asinha branca. Aí sim, hein, irmão? Ah, Márcia, muito obrigado, Márcia, pelo carinho, viu? Boa tarde pra ti. Tenho aqui o pedido de uma música aqui da Márcia, tá? Vou tentar inserir na programação aqui, tá, Márcia? Muito obrigado aí pela audiência, um abraço pra ti. Aninha, lá em Baixa Grande também. Chovendo muito aí em Baixa Grande, Aninha. Cadê aqui, Toninho, ó?
1: Cabeção, eu tô aqui no sítio Canavieira. Olha o produto aí, o feijão tá no fogo.
0: E sim.
1: Tô só tomando um meropel aqui. Cuia!
0: Tá certo, vai devagar com esse meropel, viu, rapaz? Não exagere no meropel, não. Hoje é seu dominguinho, né, cabeção? Um abraço, seu grande Toninho. Irmão do velho Boi, do velho Renilson. Grande Renilson. Gosto demais do Renilson. Gente boa demais. Falando nisso, viu, seu Toninho? O Renilson tá me devendo umas tripas suína aí até hoje, viu? Bora cuidar, viu, seu Renilson? Valeu, grande Cícero, Itabira Montal. Obrigado, turma da Análise Laboratório Clínico Excelência em Saúde. 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Vamos sucesso aqui com o Brian no nosso Rex.

0: 4h30.
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0: 4h31.
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0: 4:34.
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0: 4:36.
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5: Beleza, bacana, eu tô chegando com Phil Collins aqui no nosso Relax. Segunda-feira gostosa, né? Dia preguiçoso, tá chuvosa em Piritiba, graças a Deus. Agora são 16:37, 17, né? De agosto de 2026. Chegando aqui com Phil Collins, deixar um forte abraço aqui ao grande Almiro Vilela Júnior, né? 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Então não deixe para a última hora. Faça já aí a sua declaração. 16:38. 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Um abraço, Jerusa, ligado na nossa programação também, né? 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
0: Você acaba com Goiás, viu, seu coração, dessa música. Você machuca os corações do passeio.
5: Ah, obrigado, valeu, Jane. Tá ligado aqui na nossa programação. Aninha chegou por aqui, tá chovendo também em Baixa Grande, né? Tive informação que choveu muito em Ipirá também. Muitas chuvas na nossa capital baiana e em outras cidades da Bahia. Ah, também aqui na nossa região, né? Choveu bastante aqui. O Bel mandou mensagem pra gente, um vídeo aqui.
0: Ó, Johnny, aqui também tá chovendo, Johnny. Ó, é grosso aqui na roça, fazendo a lagoinha, ó. Tá chovendo grosso, grosso mesmo.
5: Gente. Aí sim, graças a Deus, né? Phil Collins, a sequência tem pra você, Celine Dion. Chego trazendo Ellie Goulding, NSYNC. Passa por aqui também a Whitney Houston. E fechando com Paul Young, tá? Um abraço pra você. Fique com Deus até amanhã, com a permissão dele, tá? São 16h40. Já tem Gilson Santana dando sequência à nossa programação.

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1: 5 horas.
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1: Cinco e dois.
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1: 5 e 3.
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1: 5 e 5.
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1: 5 e 6.

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2: 5 e 7.
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Muito bem, aí Moda FM, voando livre com sucesso. Boa tarde, obrigado pelo carinho da companhia para você na cidade, para você em toda a região. Hoje um dia de frio, né? Aquela chuva gostosa, chuva forte, né? É, pegar um pé d'água bom, não só em Biritiba, mas na região. Que bom, né? Pois é, 5h25, hein? Information Society, Repetition. 5h25, boa tarde. Daqui a pouquinho é um top break, hein?

0: Muito bem, tá aí a música que o John Lennon fez para a esposa dele, né? Uma bela canção, Woman, Mulher. Alô, Cole, alô, Gabriela, lá em Itapira. Tá frio aí, aqui tá um frio, chovendo. Hoje caiu um pé d'água com força, viu? É, rapaz, aí, muita chuva, graças a Deus, né? E a galera da Baixa Verde também tá chovendo por lá. Bem, né, galera? Olha, 5h37, hein? Daqui a pouquinho, Top Brega.
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Muito bem, tá aí pra você, Just Imagination, com Lilo Thomas, música dos anos 70, né? É, Gabriela Marcoli, Gabriela conhece a música, ela deve saber, mas Cole é. Legião Urbana, Teatro dos Vampiros, daqui a pouquinho o Toby Brega, hein?

Eita, nós, aí, música bonita do Legião Urbana, né? Música que marcou, tocou pra caramba aqui na rádio, a gente tocou, chega, enjoava, menino, todo dia, né? É, música bonita, retada. Olha, 5h49, daqui a pouquinho, então, top brega pra você. Obrigado pelo carinho da sua audiência, galera.

Ei, música que fez sucesso nos anos 80, né? Foi tema de novela e muito mais. Olha, 5h53, daqui a pouquinho, Top Brega, obrigado pelo carinho da companhia. E chuva e frio, galera, hoje tá um clima gostoso, né? Eita, nós, pra quem tem que tá casado, tem namoradinha nesse frio, né, meu filho? Tá aí outra música que fez muito sucesso e eu achei ela linda. Nico Rezende, Esquece e Vem. 5h53.

0: Muito bem, bonita canção, né? Do Nico Rezende, Esquece Vem. Alô, galera de Itapuã, tá chovendo por aí? Aqui tá. Cole Gabriel, ministro, tá em Tapiramontada também, desde ontem. Muita chuva aqui, a chuva foi pegada, meu amigo. Tá, pegou com gosto, não foi? E tome água e frio. Eita, não!
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3: Oi, Lorena, boa noite, Lorena, boa noite pra galera que tá ouvindo a gente na cidade, boa noite pra você em toda a região, graças a Deus o tempo mudou, frio e chuva, né, meu filho, aquele calor, ninguém merece, rapaz. Alô, dona Bia e dona Creuza lá na Baixa Verde, a chuva foi boa aí, hein? Eita, velho, também tá ligado, dona Ivonice, o velho Matheus do Barrigão, rapaz, quase o velho Matheus do Barrigão ia pescar traíra lá na beira da casa, né, velho Matheus, dizendo ele, né, rapaz, esse velho Matheus cheio de história, viu, rapaz? Eita, nós, alô, lá e gringo, tá? É Carlos, o povo lá da Baixa Verde, né? Bin Laden na Ladeira Vermelha, o povo do São Joaquim. Boa noite, meu povo. E boa noite também pra galera de Tapiramontá, Morro do Chapéu. Alô, você de Vaza da Roça, Vaza do Poço, Serrolândia, Novo Lândia, Alto do Capim. Alô, galera de Baixa Grande. Boa noite. Obrigado pelo carinho da companhia. E a turma também aqui na cidade, que não perde meu programa Top Brega, rapaz. Cadê ela? Jade, lá, garota propaganda.
4: Sou Jade.
3: Nós sabe que é você. Agora pergunta, e o meu programa?
4: Seu programa mata mil. Mil, mil.
3: Tá vendo? Mil, mil.
4: Oi.
3: Ouviu, teta? Mil, mil, viu? Chama lá o povo do Tingui, Baldona ali, tá ligada? Boa noite também lá pra Maurinha, Luciano, rapaz. Manda um alusão pra Neto do Tinguim, Dona Dulce, Carinho, Lian, Galego dos Cocos. O povo tá ligado, né? Alô, Dona Dena Palmeirinha, tá ligado? E o povo das almas, né, Genils? Todo mundo lá nas almas tá ligado. O Jefferson também, a sua esposa Alana, sua filha Cecília, não perde o programa. Boa noite, meu povo das almas. Obrigado pelo carinho da companhia. O povo calmunense tá ligado, viu? Legal. Eita, nós doido pra ir lá bater pé no Miguel Comum de novo. Olha, agora recado pra você que tá assistindo hoje pelo corpo e não sabe fazer dor no pescoço, nas costas, nos ombros, nos joelhos. 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Né não, Júnior Moraes? 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
5: Bota pra torar, José. Santana. Você bota pra arrombar.
3: E é?
5: Você é o cara retardo, pra você do chapéu, de Dona Tadeu.
3: Obrigado pela nota.
5: Você gosta de fazer o programa. Você sabe trabalhar na rádio.
3: E sei.
5: Fazer programa. Para alegrar todo mundo. Até hoje, dia segunda-feira, você tá comigo trabalhar,
3: não? Não, tem preguiça não. Até Jaltão já tá ligado. De Zica dormiu, rapaz. Coitado de Zica, dorme até tarde agora. Tá igual pedinho de ovo. Pedinho de ovo só acorda 8 horas da manhã. Não sei como ele dormir daquele. Peito não vai dormir oco. Ah, pá, por isso que é arrumar a mulher, né? Que aí a mulher levanta, coitado, pra fazer café, ajeitar as coisas, né, Jaltão? E ele dormindo e roncando. Rapaz, agora é uma boa ideia arrumar uma mulher, né? Nesse tempo de frio, oh, meu Deus. Ei, Jaltão, já o Edson não tá dando boca, não. Arrumando uma costelita. Olha, em nome de quem? 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Não é, dona Suzanete, povo do Ouro Verde, São Mateus. Alô, Aguidemar. Alô, cacete. Alô, dona Tuta. Alô, Andrique. Boa noite também pro professora Maria José. Toda a galera do Angico, hein? Neguinho também tá lá na padaria ligado. 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Pois é, pois é, pois é. Bora? Com quem? Eu vou abrir com quem? Ah, pai, com ela! Maninha do Brega!

0: vinheta do brega estourada, rapaz. Eu esqueci de tocar a vinheta, não foi Lita? A Lita tá ligada, a Lita Santos também tá ligada. Cabeção, Stacy, Rizalva de Itapuã, Rosana, Seu No, Dona Rizalva, né? Ah, deixa eu mandar um alôzão por Mangalô, rapaz. Lá no Cansanção tá ligado. Um Bazé, atuada, vá!
1: Hoje o Sul Santana, vou lhe dizer. Hoje o Sul Santana, eu vou lhe falar. Tô aqui no município de Quixabeira, não nego meu natural. De noite você vai fazer o top bega, vai botar pra arrombar. Aí
0: eu boto mesmo, Zé, rapaz. Você já viu o clipe Manhã do Brega, Gelton? Cada morena. Ave, mas as brancas me perdoem, mas a morena, ah, cada uma. Tem uma peça japonesinha. Ai, pai, para. Ou é queimada de sol?

0: Ah, é demais. Criança é demais, né? Amo essas crianças minhas, meus netos, hein?
1: Muito bem, tá aí Amadão com seu netinho, né? Olha, Cabeção mandou um áudio aqui que eu entendi. Eu sei que é o pai dele, agora o nome.
2: Ô Gilson Santana, boa noite aí, beleza? Manda uma música para o Birquinho do Gato, o pai de Cabeção, Júlio Nascimento aí.
1: Sabe que é o pai dele, agora o nome não entendi. Alô, meu povo da Cigana, boa noite, meu povo da Cigana. O povo tá ligado, né, Jorginho da Cigana? A galera tá ligado lá, boa noite, obrigado pelo carinho da audiência. E vovó Bizuí tá na lenha, né, velho? Vovó Bizuí só vai pra essa lenha de noite. Eu já disse, vovó Bizuí, que você não vai pegar ela, mas é teimosa, virada a gota. É, vovó Bizuí. Alô, boi, boi Gari e Dedinha, a esposa dele, Dedinha. Eu não perde meu programa. Tá ligado, né, Alda? Mas essa galera de Tapira. Dona Nadir da Boiadeira, não perde meu programa, galera do Boiadeira, né, Dona Nadir? Dona Nadir, hoje eu não perco seu programa por nada, viu? Alô, Juliana lá, galera da Lajinha, seu Juscelio, toda a galera, Zé Pacal, da Renan Ciara, lá em Mundo Novo, ouvindo nós. Bora! Vixe, manda o áudio aqui, né? Vou botar ninguém no ar agora. Sônia!
3: Passei
1: Romero
3: Tomás.
1: 6:19.

0: 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É bom, ó, Itabira Montada caindo água com força aqui também. Rapaz, a chuva tá geral. Ei, nós. Ei, rapaz, tá caindo água. Cabeção também tá atrás de mulher. Oi, você que tá desesperado atrás de um marido. Cabeção diz que quer uma véia. Quer mais nova não, se com uma nova o povo carrega. Cabeção barato. Ei, cabeção, quer uma véia banguela. Aposentada, olha cabeção, os novinhos hoje só quer casar com coroa. Ah, rapaz, é mesmo, velho. Cheguei em Jacobina, os novinhos tudo colando nas coroas, aposentada. Agora novinha, dá dor de cabeça e prejuízo, viu, cabeção? É, meu filho, negócio é investir na coroa. E quando eu fui pro Macajus, tanto de coroa, velho. Com cada gatinha, rapaz, cada pitelzinho, eu ficava olhando assim, rapaz, é. É, meu filho. Né não? É, e nós, o coroa tá em alta, viu, Jotão? É, rapaz, tá em alta. O negócio tá bom demais. 6h21, né? É, bora! Bora, Fã Globo, agora vá! Já falamos de Júnior Moraes, né, Júnior? Pois é, e breve estaremos anunciando lá no Mercado do Homem, lá em Itapira, tá por lá, caindo chuva, hein?
1: E essa é mais uma do...
0: É, noite boa, 6h21.
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0: tal Dixoriano virar do talo aí, botar pocando, meu amigo. Aí canta demais. Cadê? É, Zé, você sabe porque eu tava lembrando semana das boates, Zé, que tenta abrir montar um inferninho, que de inferno não tinha nada, Zé. Cada gatinha, ave Maria, eita, como é que vai tentar perguntar, né, meu filho? Volta grande, ah. Oxe, tempo bom que não volta mais, viu, Zé? Saudade, rapaz.
1: Eu não falei na boate, meu, eu não entendi da boate. Eita,
0: gente. Tu andava na boate também?
1: Na boate que a beira funcionava, aquela de jambuço, cada
0: isso.
1: No povo do peixe, no cabo-moço, onde eu andava, que tinha boate.
0: Só é, e tinha boate também na Palmeirinha. Tinha boate lá. Tinha boate Nego Nino, na Areia Branca. Ei, tempo bom, rapaz. Tantas então, boate boas, né? Aquela boate só tinha aquele negócio luminoso rodando no meio, né? Ué. Ah, pá, agora o inferninho tá pra montar, meu filho só tinha anjo, inferno não tinha nada, cada anjinho. Ah, é, Zé, aí, o negócio é bom, viu, Zé? Tu é doido?
1: No povo do peixe, no almoço, onde eu andava, que tinha boate, só de
0: fazer
1: peixe, que me acabava com a boate, eita, Jesus, eu já me acabava de dançar, velho.
0: É bom, né?
1: Isso aí é do boate, velho, também, ó.
0: Ave, mas não lembro não, Zé, não lembro não. E chega, eu comecei a quase chorar, fiquei emocionado, quase choro, Zé. Rapaz! Né não? Cauã!
1: Bota pra taragem, isso aí, na Zé. Rocha, isso na caixa!
0: Não toca som não agora, tá na hora da meninada. 6h35, senão não dá tempo. Cadê a cantora Jadla? Bora, Jadla, vá, Rocha! Cadê ela?
2: Chama de Santana!
0: Ah.
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0: Boto!
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0: Tá vendo? Mil. Bota na sua agenda que é mil.
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0: Calma, primeiro aqui.
2: Boa noite, Gil Santana. Boa noite, Babizuí.
0: É, a véia tá ligada. Chegou da lenha agora, viu?

0: chover.
1: Oh, coisa linda, bora!
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1: Oh, mas canta bonito, né? Rapaz, canta mais bonito que ela, só Zé. Zé, quando canta, o povo chora. É, o Paulo de Tarso fica em lágrimas. É, Silão fica chorando. Rapaz, tanta gente chorando aí quando o Zé canta. Bora, Zé, vá, rocha, vá! Cabeção vai tomar um agora. Quando canta essa música, cabeção lá do gato fica apaixonado, fica chorando pelos cantos. Chora igual um gato, vá!
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1: Eita, eu sou inimigo. Aí os caras, aí todo mundo tá em lágrimas, chorando, rapaz. Eita, Zezão, né? Pois é. Um abraço pra galera do Sumaré, todo mundo ligadinho. Obrigado pelo carinho de vocês. Bora de música, negócio de convenceiro, Ave Maria. Bora. Vou tomar um agora, Guilherme, ó.

0: manhinha do brega, joga duro. Rapaz, o cabo mandou uma foto aqui que eu tirei com ele lá. Rapaz, eu sou gatinho, velho. Olha como eu tô bonito aqui. Ah, mano, eu fiquei apaixonado por mim mesmo, ó. Ah, rapaz, como eu tô gato, morenão da porra, 1,71m. Talvez eu... Como é que eu... Talvez eu seja a solução dos seus problemas. É mesmo, essa mulher fazia sucesso. É, vou tocar aqui. Chama na alusão o povo da Engazeira, que Raimundo do Acarajé, a vida é me enrolar, eu vou na Engazeira, vai eu e o velho Lili. O velho Lili disse que vai lá comigo. É, velho, eu quero saber por que que Raimundo não me leva na Engazeira, eu quero saber qual é o segredo. Fica esperta não, dona Edna, viu? Do Acarajé, pois é. Boa noite, isso aqui é Mala da Engazeira, cadê você, rapaz? Vou, um dia que eu for, vou avisar, Mala, você e seu marido aí, Pedro, né? Preparar essa penosa, vou bater essa galinha, ajeita uma pimenta, viu? Pimenta boa é da filha de mocinha, que vem lá no Porto Feliz, Kátia, né, mocinha do bar? Pensa uma pimenta maravilhosa, ave Maria, ela me deu um frasco, até hoje eu queimo a boca. Não é não? É, pois é, vamos marcar o dia aí, eu não vou esperar pro Raimundo do Acarajé, tem 5 anos que o Raimundo do Acarajé me enrola, rapaz, sai de baixo, agora eu vou é só. Não é não? É. Boa noite, Gil Santana, Diego Pedro, tá ligado em Jundiaí, São Paulo, rapaz. Outros mandam áudio aqui, áudio só depois que eu ouvi pra poder botar no ar. Eu não boto áudio aqui de ninguém sem ouvir, nem a pau. Vá que bota o cara ter esculhambando alguém aí, depois o cara vem atrás de mim sentar o dedo. Não é não? É. 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Não é não, Terra Malandro? Dona Suzana, galera do Ribeiro, boa noite. É, pai. Ei, Jadia, estive lá no São Pedro, não vi Jadia. Ei, Jadia Traíra. Olha quem tá ligado, rapaz. Nelson Treme Treme. Mário Treme Treme deve estar ligado. É, ah, o Velmi, rapaz. Ei, o Velmi. Cabarelli lascou hoje de manhã, rapaz. Disse que o velho comeu água, coitado. Mas, rapaz, coitado do velho, né, rapaz? Tu vê, Cabarelli acabou hoje de manhã, viu, Velmi? Rapaz. Não vou nem dizer o que ele falou aqui. Rapaz, coitado do Velmi, rapaz. Deu, voltou a comer água, Velmi? Cuidado, eu venho avisando o povo. Gente, pelo amor de Deus. Beber, vai beber, não dirige. Eu fui pra festa em Macajuba, não bebe, me hospedei logo no hotel, né? Porque eu não vou dirigir. Eu fui comer água, né, meu filho? Eu vou voltar dirigindo, tô fora. Não é não? Pois é, fiquei de boa lá. Deixa eu ficar quietinho, né? Deixa eu calar a boca. É. Já tô com saudade. Ai, pai, para, viu? Olha, deu um pulinho na conversa. Olha, dona Xandinha. Ah, dona Xandinha, bota o áudio no ar. Cadê a Daiane, dona Xandinha, dona Vera? O povo tá tudo sem rádio aí. No dia que eu for, eu levar uma caixa de rádio pra dar esse povo. É o jeito.
1: Boa noite, Gil Santana. Não botou um top 10, um Dodge, porque pra mim, eu tô aqui lhe ouvindo você falar, viu?
0: Muito bem. Eu tenho que ir. Breve eu apareço aí. Fui no Novo Horizonte há muito tempo, né? E não lhe vi, não conheci na Xaninha, conheci um bocado de gente lá no. Mas eu vou, viu? Me aguarde na Xaninha, que eu vou, viu? Não é não? É. 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E Zica, rapaz. Zica todo dia acorda às 7 horas da manhã. Zica dormiu com o velhinho lá. Da viola, coitado de Zica, pai. Dorme até tarde. Também tá velhinho, o dente já caiu, coitado. Tá igual o Velmi. Velmi, larga essa vida de cachaça, Velmi. Já caiu de moto, já se lascou. Cabarelli arrombou hoje de manhã, pai. Ô, Cabarelli acabou, viu? E é seu amigo. Imagina se fosse inimigo. Bora, manhã do brego. Bora, vou tomar um agora, vá. Ficar em casa, vou tomar vou tomar o quê? Tem tanto serviço, tanta bebida em casa, que eu não sei o que.
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0: Olha, o povo me dá bebida, velho. Eu tenho 1 litro de uísque, Red Label. Tem um Nato Nobres lá. Tem um Campari. O Campari tem uns 20 anos, velho. A geladeira. Eu ver. E pioca. Vandira me deu 1 litro de pioca. Já tem uns 5 anos, né, Vandira? Aquele litro de pioca. E só juntando cachaça, uísque. É cachaça até umas horas. E eu bebo pouco, né? Guardando. Sei pra quê? Pra levar pra alguma festinha particular.
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0: bonita da gota do Júlio Nascimento, essas músicas novas, hein, rapaz? Eu gosto do sacana, né, rapaz? Vou te aceitar. Ei, música da gota, o caba que tá apaixonado, hein, Zé do Rádio? Rapaz, o caba come água 3 dias, viu, dona Xandinha? Eita, alô, Jean, Danilo, seu Salvador, galera de Baixa Grande. Só eu nunca mais fui em Baixa Grande, né, velho? Saía de Baixa Grande da Xandinha. Eu pegava tornado, me mandava pra Baixa Grande. Eu lembro que fosse hoje. Olha o tornadinho, essa tornada da história. Ficava lá no hotel, lá na praça. Ia sábado, voltava na segunda. Rapaz, não tinha juízo não, velho. Eita, mais tempo bom. Tem que aproveitar mesmo. Bora!
1: Boa noite, Gil Santana.
0: Ah.
1: Eu quero uma música de Borboleta Azul.
0: Fico esperando. Ah, fico esperando. Nós toca. Um dia nós toca.
2: Boa noite, Gil Santana. Aqui é o Adriano da Fazenda Água Doce, tá em São Paulo. Eu quero que você mande um alô pra essa galera da Água Doce aí.
0: Ah.
2: Galera da Palmeirinha.
0: Ah.
2: E pra todo tá na escuta aí, né?
0: Isso.
2: E manda um alusão pra Ednei da Fazenda Água Doce, tá aqui em São Paulo. Ele não perde o Top Brega. E manda um alusão para Edmar, o irmão dele, que mora em Goiás, por gentileza. Isso. Aí, para a família dele, tá bom?
0: Bom, tá bom.
2: Toca a música de Tairone Cigano aí.
0: É, não dá tempo mais não. Quem mais aqui? Já botamos aqui no ar, é tanta gente pra botar no ar, bora!
3: Hoje, Santana, boa noite, eu não perco seu programa por nada.
0: Perca não!
3: Com a música aí de Amado Batista, ofereço pra Marivaldo e Reinaldo na Fazenda Marquesa. Todos de Itapirá Montar, meus amigos que estiver me ouvindo.
0: Isso!
3: Do que tá falando, viu?
0: Ah!
3: Ou depois você dizer que eu não falei o nome.
0: Isso, e eu falo mesmo.
3: Todos meus amigos aqui de Piritiba, conhecidos e vizinhos.
0: Rapaz, cara de trovão. Tá ligado, boa noite, Carlos de Trovão. Ah, pois é, cara, sou gatinho. Rapaz, eu vi a foto aqui, fiquei apaixonado por mim mesmo. Rapaz, eu sou muito lindo. Ah, morenão, 1,71m. Talvez eu seja o seu problema. Onde é que tem essa música? Mas eu vou tocar essa música, viu, Jotão? É, carinhoso, bonito. Isso aqui é, rapaz, Maria, minha cara. Né, galera, boa noite. Final do Top Brega, não dá tempo de botar mais ninguém no manual. Da massa, só todo mundo ouvindo a gente, né? Galera, boa noite, tchau. Amanhã de manhã eu volto no sofrimento, nesse frio, meu amigo, levantar 4 horas da manhã quando eu levanto. E Nelson treme, treme, mas mal treme, treme. Tudo dormindo, rapaz. Nelson aquele tava tremendo no samba. Nelson treme, treme, mal treme, treme. E Zica dormiu. Zica agora, rapaz, só acorda 8 e tanto da manhã, viu, rapaz? É, rapaz, tá velhinho, coitado de Zica, rapaz. Zica tá velhinho, coitadinho. Tem que acordar tarde mesmo. Pra que acordar cedo? É, acorda pra quê? Ó. Levanta, vai lavar os pratos. Tá de bom tamanho. Valeu, Nachandinha. Boa noite, meu povo de Baixa Grande. Até amanhã, se Deus quiser. Valeu, galera. Fui. Bora, Madão. Daqui a pouquinho eu volto.

Fátima, um alusão pra Cláudio lá no morro. Fátima tá ligadinha, rapaz. E neto do Tinguim, mais uma dúzia. Vê se acorda cedo. E agora chovendo, que acorda lá pra 7 da manhã. Ô, povo do milco, né, Maurinho? É, não, neto? Vai tomar o xarope.

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1: Da costa do Amapá. Há uma profundidade de quase 2.900 metros.
2: Brasil registra redução de 30% nas mortes por malária em 2025 em relação ao ano anterior.
3: Foram registrados ainda 118.037 casos, 15% a menos que em 2024. Graziele Bezerra.
4: Se diagnosticada a tempo, a malária tem cura e o tratamento é eficaz.
2: E ainda, arte nas escolas.
3: Homologadas as diretrizes para o ensino na disciplina de educação básica.
2: Estudo deve ser organizado em 4 componentes: artes visuais, dança, música e teatro. Thaís Antônio.
5: De acordo com as novas diretrizes, o ensino de arte nas escolas deve aproximar os estudantes das diferentes formas de fazer e vivenciar a disciplina.
3: E hoje, na apresentação da Voz do Brasil, eu, Mariana Jungmann e Luciano Seixas.
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3: É na costa do Amapá que foi descoberta uma nova riqueza do Brasil.
2: A Petrobras anunciou a existência de petróleo num poço que está sendo perfurado pela empresa.
3: Assim que concluída a perfuração, será feito o levantamento da quantidade de petróleo na região.
2: Hoje, autoridades visitaram um navio sonda da empresa, embarcação adaptada para a perfuração de poços em águas profundas e ultraprofundas.
6: Com a descoberta da Petrobras da presença de petróleo em poço perfurado na margem equatorial, uma comitiva do governo federal visitou nesta segunda-feira o navio sonda da empresa. A embarcação está localizada em região de águas profundas no litoral do Amapá. De acordo com a presidente da Petrobras, Magda Chambriard, o poço começou a ser perfurado em outubro do ano passado e em mais alguns dias deve ter o trabalho de avaliação concluído.
7: Nós descobrimos óleo no Poço Morfo, mas que até agora confirmou todas as nossas expectativas de um potencial relevante de petróleo na margem equatorial, mais especificamente no litoral do estado do Amapá. Esse poço vai acabar nos próximos, talvez, 15, 20 dias, né? Vamos ver quando é que ele acaba. Logo a seguir, nós temos que delimitar essa descoberta, ou seja, a gente tem que saber quanto é que de petróleo tem de fato nessa área, né?
6: Na semana passada, a Petrobras já havia confirmado a presença de hidrocarbonetos na região. Os hidrocarbonetos são compostos orgânicos formados exclusivamente por átomos de carbono e hidrogênio e onde são encontrados indicam presença de petróleo e gás natural. Com a exploração de novos poços, a Petrobras pretende garantir segurança energética para o futuro. Como destaca o ministro de Minas e Energia, Alexandre Silveira.
8: Que a gente possa se orgulhar de ter assim, 90% da nossa energia elétrica limpa e renovável e 50% da matriz geral. E, portanto, nenhum brasileiro em sã consciência pode abrir mão da sua soberania e das suas riquezas naturais para poder combater miséria, combater fome, fazer desenvolvimento.
6: O poço onde a Petrobras encontrou petróleo está localizado a cerca de 175 quilômetros da costa do Amapá, a uma profundidade de quase 2.900 metros. De acordo com a Petrobras, atualmente cerca de 80% do petróleo extraído no Brasil vem do pré-sal. Essa exploração deve chegar ao pico até 2035, indicando a necessidade de outras fontes de combustível fóssil. Reportagem Luana Karen.
3: Como deve ser o ensino de arte nas escolas? O Ministério da Educação homologou diretrizes para o ensino do componente curricular na rede de educação básica.
2: O documento estabelece que o ensino deve ser organizado em 4 eixos: artes visuais, dança, música e teatro.
3: O anúncio dessas diretrizes ocorreu hoje. A repórter Thaís Antônio acompanhou tudo e traz os detalhes ao vivo para a gente aqui no estúdio. Boa noite, Thaís.
5: Boa noite, Mariana. Boa noite, Luciano. E ouvintes da Voz do Brasil, de acordo com as novas diretrizes, o ensino de arte nas escolas deve aproximar os estudantes das diferentes formas de fazer e vivenciar a disciplina. E para isso ser feito, a arte deve ser dividida em 4 componentes curriculares: artes visuais, dança, música e teatro. O texto complementa a Base Nacional Comum Curricular, que estabelece os conhecimentos, competências e habilidades esperados dos estudantes ao longo da educação básica. Com isso, as escolas passam a ensinar conteúdos, métodos e processos de criação em arte como prática educativa e não apenas como atividade secundária ou recreativa. Outro destaque é a aproximação entre professores, artistas e mestras das culturas populares. A resolução reconhece a importância de incluir esses saberes no processo educativo por meio de um trabalho colaborativo com professores de artes visuais, dança, música e teatro, como explica o ministro da Educação, Leonardo Barchini.
9: Primeiro, a gente fortalece as quatro linguagens separadamente, elas obviamente atuam em conjunto, mas a gente fortalece cada uma das quatro linguagens, as artes visuais, a música, a dança e o teatro. E a gente reconhece que na formação de professores com essas diretrizes, também precisaremos ter habilitação em cada uma dessas especificidades, dessas quatro linguagens, teremos que ter formação específica. Então, isso eleva o ensino das artes a outro nível.
5: A resolução também define orientações para a organização do currículo, a distribuição dos professores, a estrutura física e pedagógica das escolas e os processos de avaliação. Todas essas medidas devem considerar princípios como equidade, acessibilidade, inclusão e justiça social. Mariana e Luciana, com vocês.
2: Obrigado pelas informações, Thaís Antônio.
3: A malária é caracterizada por febres altas, calafrios, tremores, dores de cabeça, podendo estar associada também a vômitos e náuseas.
2: Causada principalmente pela picada de mosquitos infectados, a maior parte de casos da doença estão no norte do país.
3: Mas, no ano passado, caiu o número de infectados pela malária, bem como de óbitos em função da doença.
4: A malária contaminou cerca de 118 mil pessoas no ano passado, 15% a menos do que em 2024. Os resultados foram apresentados nesta segunda-feira, durante um congresso da Sociedade Brasileira de Medicina Tropical. O número de mortes em função da doença também caiu, especialmente na região amazônica, que concentra o maior número de casos, como disse o ministro da Saúde, Alexandre Padilha.
10: Em 2025, nós tivemos uma redução de mais de 50% dos óbitos por malária, mais de 40% de redução de malária em terra indígena, mais de 40% de malária em áreas de assentamento rural, assentamentos na região amazônica brasileira, que é uma das duas regiões com maior incidência de casos de malária. E tivemos o menor número de internações por malária.
4: Em menor escala, a infecção pode ocorrer devido à transfusão sanguínea, compartilhamento de agulhas contaminadas ou da gestante para o bebê. Mas o principal modo de transmissão é pela picada de fêmeas infectadas do mosquito Anopheles, também conhecido como carapanã ou mosquito prego. De acordo com o presidente da Sociedade Brasileira de Medicina Tropical, Gustavo Romero.
11: Por isso, a gente tem, às vezes, muita dificuldade, né, de definir exatamente aquela população que efetivamente está em risco. Né? Os mosquitos se mexem, né? E os mosquitos crescem com as variações climáticas, que é outro detalhe importante que a gente deve levar em consideração. E, muito frequentemente, populações que estão mais vulneráveis estão mais expostas à picada desses mosquitos. E por isso que a malária se transmite com tanta eficiência. Né?
4: Se diagnosticada a tempo, a malária tem cura e o tratamento é eficaz. Após a confirmação da doença, o paciente recebe o tratamento gratuitamente em unidades do Sistema Único de Saúde, inclusive a tafenoquina, medicamento que previne novas manifestações da malária. Por ser administrado em dose única, ele impede que o paciente abandone o tratamento, como explica o infectologista Marcos Lacerda.
12: Comparando com as medicações que são tradicionalmente usadas para malária, que vão de 7 a 14 dias, resulta num benefício muito grande para o paciente. É que as pessoas se tratam enquanto tem febre, geralmente 2, 3 dias, depois ela para de usar a medicação. E isso então faz com que as recaídas aconteçam. Praticamente metade dos casos que estão registrados hoje no Brasil são de recaídas. Então, uma medicação que iniba a recaída é uma medicação altamente estratégica no controle da malária no país.
4: O medicamento está disponível tanto para pacientes maiores de 16 anos e com mais de 35 quilos, quanto para crianças a partir de 2 anos e com peso mínimo de 10 quilos. Reportagem Graziele Bezerra.
2: Entre junho e julho, foram confirmados 21 casos de sarampo no estado de São Paulo.
3: Neste fim de semana, o ministro da Saúde, Alexandre Padilha, esteve no estado, em Grajaú, acompanhando a vacinação contra a doença.
2: E comentou que o reforço na imunização visa prevenir a circulação e a transmissão do sarampo.
13: Em 2026, nós já temos aqui na cidade de São Paulo cerca de 20 casos também com relação de importados, são cepas que circularam nos Estados Unidos e no Canadá, e esse esforço é para manter esse bloqueio, para não permitir que aconteça em São Paulo em 2026, o que aconteceu em 2019, quando começou um surto assim e se propagou para ter 20 mil casos de sarampo em 2019. Naquele momento o Brasil perdeu o certificado de livre do sarampo. Reconquistamos o certificado em 2024 e queremos manter São Paulo, o estado de São Paulo e o Brasil livre do sarampo.
3: Para crianças de 6 a 11 meses, a dose aplicada durante a estratégia é considerada dose zero e não substitui as doses previstas no calendário nacional de vacinação aos 12 e aos 15 meses.
2: Para as demais idades, os profissionais de saúde verificam a necessidade de vacinação de acordo com a faixa etária e a situação vacinal de cada pessoa.
3: A cada hora, mais de 1000 vidas são perdidas devido às doenças cardiovasculares em todo o mundo, segundo a Organização Mundial de Saúde.
2: Estima-se que cerca de 18 milhões de pessoas morrem anualmente em decorrência de condições que afetam o sistema circulatório.
3: De acordo com a Sociedade Brasileira de Cardiologia, o Brasil ocupa o nono lugar em número de mortes cardíacas.
2: E hoje, 17 de agosto, marca o início da Semana da Saúde Vascular, que promove conscientização, prevenção e diagnóstico precoce.
14: Seu Manuel Arruda da Silva tem 80 anos. Quando precisou ser atendido para tratar de um ferimento, descobriu um grave comprometimento na circulação. Uma cirurgia vascular conseguiu inicialmente melhorar o fluxo de sangue, mas a amputação da perna direita acabou sendo inevitável. Hoje, 8 meses depois, seu Manuel agradece pela vida.
15: Eu estou aqui ainda, eu vi. Contando a história.
14: Histórias como a de seu Manuel Arruda ajudam a explicar por que as doenças que comprometem a circulação continuam sendo um importante problema de saúde pública. Elas estão entre as principais causas de morte no país. Muitas dessas condições se desenvolvem de forma silenciosa. Por isso, a prevenção e o diagnóstico precoce são fundamentais para reduzir complicações e salvar vidas. O cirurgião vascular do Hospital Universitário de Brasília, Paulo Saad, alerta para hábitos e cuidados que podem prevenir doenças vasculares.
16: Controlar a glicemia, controlar a pressão, controlar as gorduras no sangue e cessar o tabagismo.
14: O aposentado Humberto dos Santos, de 62 anos, sofreu um infarto em 2022. Após o episódio, teve um AVC que comprometeu a fala e os movimentos. Desde então, faz tratamento no Hospital Universitário de Brasília. O filho, Leandro dos Santos, que o acompanha no tratamento, fala sobre um vício que colaborou para agravar o quadro de doenças cardiovasculares de seu Humberto.
17: Eu sempre fui fumante, né?
18: E aí vocês acham que a causa principal foi essa?
17: Creio que seja, né? Cigarro.
14: O especialista Paulo Saad fala sobre alguns sinais que indicam que é hora de procurar um médico.
16: Um paciente que caminha uma curta distância e já começa a ter dor, aquele paciente que faz o esforço e tem dor no peito. Então esses sinais significam que o músculo que está trabalhando, se você tem uma obstrução da circulação, esse oxigênio não chega na quantidade necessária, esses pacientes precisam procurar ajuda urgentemente.
14: A informação é uma aliada dos pacientes na hora de reconhecer sintomas precoces, procurar atendimento no momento certo e adotar medidas que melhoram a qualidade de vida. Por isso, na semana de 17 de agosto, é comemorada a Semana da Saúde Vascular, período dedicado à conscientização sobre doenças que afetam o sistema circulatório. Reportagem Luciana Colares de Holanda.
2: Hoje também é Dia do Patrimônio.
3: A data foi criada para marcar a importância de preservar a arte, a cultura e a história que estão por trás de tantas tradições brasileiras.
2: O patrimônio pode ser material, como conjuntos de casarões históricos ou determinados prédios e igrejas, ou imaterial, quando está ligado a festas tradicionais, por exemplo.
3: Hoje, mais cedo, eu conversei com o presidente do Instituto do Patrimônio Histórico e Artístico Nacional, Davidson Guzmão, sobre a preservação e a conservação dessa memória coletiva. Acompanhe. Presidente Davidson Guzmão, bem-vindo à Voz do Brasil para a gente falar de história, cultura, nesse Dia do Patrimônio, né? Eu queria que o senhor começasse, então, explicando por que que a gente precisa de um dia para marcar esse tema e quais são as provocações que essa data faz.
19: Mariana, primeiro quero dizer que é um prazer estar aqui para a gente falar de algo que é tão importante para o reconhecimento da diversidade cultural brasileira, que é o patrimônio cultural. Uma das nossas principais atribuições e competências é a ampla divulgação e promoção do patrimônio cultural, exatamente para que essa diversidade seja reconhecida não só pelo Estado, mas que ela seja reconhecida e percebida também pela sociedade. E é por isso que a gente tem um dia dedicado ao patrimônio cultural, o dia 17 de agosto, que é um dia que foi escolhido em razão do nascimento, a data de aniversário de Rodrigo Melo Franco de Andrade, que foi o primeiro presidente do IPHAN e que ficou 30 anos ficou 30 anos fazendo a gestão do IPHAN e que foi a pessoa que inaugurou um sistema de proteção de patrimônio cultural no Brasil. Então, esse a justificativa, vamos dizer assim, é por causa, né, do nascimento de Rodrigo Melo Franco, que a gente tem o dia 17 de agosto escolhido, mas é sobretudo por conta da importância do patrimônio na vida das pessoas no dia a dia.
3: Agora, as celebrações vão se prolongar ao longo de todo esse mês. Qual é o tema desse ano e o que está previsto na programação?
19: Esse ano o tema é patrimônio criativo, inclusão produtiva, trabalho e renda. Exatamente para marcar uma dimensão do patrimônio cultural, que é a dimensão da cidadania e da produção de renda, da possibilidade de trabalho e renda para pessoas que vivem do patrimônio cultural. Vou dar um exemplo, o ofício de paneleiras lá em Goiabeiras, um bairro lá no Espírito Santo, né, em que a gente tem um bem cultural que é o ofício de paneleiras, um saber tradicional relacionado ao fazer a panela, né, que é produzida, a panela de barro que é produzida onde é feita a famosa moqueca capixaba.
3: Aquela panela tradicionalíssima de fazer a moqueca capixaba, né?
19: Exatamente. E que tem uma dimensão, uma relação muito direta com o mercado, que, portanto, afere renda, né? Ofere renda para aquelas paneleiras. Então, esse é um exemplo importante, mas a gente tem vários outros, né, de pessoas, de detentores que vivem diretamente do patrimônio cultural, de centros históricos que são dinamizados a partir do patrimônio que é reconhecido, desse centro histórico que é reconhecido em algumas das nossas cidades no país.
3: E aí a gente tem uma programação prevista, as pessoas podem checar essa programação onde, como é que funciona?
19: Isso, a gente tem uma programação em todos os estados do Brasil, nós teremos atividades. Essa programação está disponível no portal do IPHAN, www.ipham.gov.br. Quem quiser acessar e ver o que vai estar acontecendo no seu estado, pode acessar a programação lá no portal do IPHAN na internet.
3: Lembrando aqui que IPHAN se escreve com PH, né?
19: Exato.
3: Que é Instituto do Patrimônio Histórico e Cultural. Presidente, no próximo ano também vamos ter outra celebração importante, que são os 90 anos do IPHAN, né? Quais são os principais desafios que ainda permanecem em relação à preservação do patrimônio?
19: Isso, ano que vem o IPHAN completa 90 anos e nós estamos aí pensando numa série de atividades e programação que deve ocorrer ao longo do ano todo. Em termos de desafios, a gente tem vários desafios, porque o patrimônio cultural, ele se relaciona com o dia a dia das pessoas, com o dia a dia das cidades. E aí eu posso aqui, acho que nomear dois. Um que está na ordem do dia e que a gente tem discutido muito é no que a gestão do patrimônio se relaciona, por exemplo, com as mudanças climáticas, né? Então, o aumento da intensidade de chuvas, das temperaturas, como que isso se relaciona com o patrimônio cultural na gestão dos centros históricos, que cuidados nós devemos ter e como nós devemos pensar ações de prevenção, adaptação e mitigação a essas mudanças climáticas. Esse é um desafio que está na nossa ordem do dia e que nós estamos pensando como tratar desse enfrentamento às mudanças climáticas problemáticas no âmbito da gestão do patrimônio cultural. Um outro desafio é aquele que, na verdade, é um desafio e é, ao mesmo tempo, diretriz para a gestão do patrimônio cultural, que é a gestão compartilhada. Então, a articulação com estados e municípios, a articulação com a sociedade civil organizada para a gestão do patrimônio, para que essa gestão, ela, de fato, ela seja compartilhada entre os órgãos de poder público e a sociedade.
3: Pois é, e é importante que a sociedade mesmo se envolva, né, presidente, nesse tema, cobre a preservação do patrimônio na sociedade, no seu estado. Como que é possível fazer isso?
19: Bom, hoje a gente tem a participação social como um princípio que atravessa a maioria das políticas públicas no Brasil, inclusive a de patrimônio cultural. Então, hoje, a sociedade, as pessoas podem procurar os órgãos de patrimônio de sua cidade, do seu estado, podem procurar o IPHAN. O IPHAN tem representação, tem superintendências em todos os estados, e podem procurar também as instâncias de controle social que trabalham com patrimônio cultural, os conselhos de cultura e, em alguns casos, os próprios conselhos de patrimônio que existem nos municípios e nos estados.
3: Lembrando, né, presidente, que até para deixar um pouco mais palpável para as pessoas, quando a gente fala de patrimônio, a gente está falando tanto daquele casarão histórico, aquele prédio antigo, aquela igrejinha, mas também do fazer cultural muito típico. Tudo isso é dever nosso, como sociedade, ajudar a preservar, né? O senhor mencionou aí as paneleiras, por exemplo. Tudo isso é patrimônio e é dever da sociedade proteger, né?
19: Exato, é tudo isso e muito mais. Na verdade, a gente faz uma divisão entre patrimônio material e imaterial, mas quando a gente está falando de patrimônio, a gente está falando de valor, na verdade, sobretudo, né? Então, é importante a gente entender que o patrimônio material, as edificações, as obras de arte, elas são reconhecidas e entendidas como integrantes da nossa identidade, como elementos que ajudam a compreender a nossa história, as várias memórias e identidades que existem no país, porque são atribuídos valores a essas coisas. Da mesma maneira, as várias celebrações, os conhecimentos tradicionais, os fazeres, os saberes, né, lugares que são importantes, né, para a compreensão das memórias dos vários grupos formadores da sociedade brasileira, para usar o termo da Constituição, também são importantes. É o chamado patrimônio imaterial.
3: É isso aí. Nós conversamos com Davidson Guzmão, presidente do Instituto do Patrimônio Histórico e Artístico Nacional. Falei errado mais cedo. Instituto do Patrimônio Histórico e Artístico Nacional. Muito obrigada, presidente, pela sua entrevista aqui à Voz do Brasil.
19: Obrigado, Mariana. A gente está à disposição da Voz do Brasil e de todos os brasileiros para conversar sobre o patrimônio. Essa é a nossa função, o nosso métier e é, sobretudo, a nossa alegria.
2: Concursos federais têm novas nomeações e convocações.
3: As medidas publicadas no Diário Oficial da União contemplam aprovados nas duas edições do Concurso Público Nacional Unificado e no Comando do Exército.
2: Todas as nomeações foram homologadas antes do início do período de defesa eleitoral.
3: Para o CPNU2, estão autorizadas 69 nomeações de candidatos de nível superior. E para a primeira edição do CPNU, são 40 vagas de contratação temporária.
2: Quem está na lista de espera do primeiro Concurso Público Unificado deve realizar uma nova manifestação de interesse entre os dias 24 de agosto e 4 de setembro pelo aplicativo SouGov ou pela versão web do serviço mediante login.
3: Quem não se manifestar no prazo será excluído do banco de candidatos aprovados em lista de espera de todos os cargos do CPNU-1, inclusive para fins de contratação temporária.
2: Abertas as inscrições para o selo Patrocinadores do Futuro 2026.
3: Uma iniciativa que pretende reconhecer a contribuição de empresas e entidades para a promoção, para a proteção previdenciária de seus trabalhadores e associados.
2: A participação é gratuita e voluntária.
3: As inscrições vão até 31 de agosto e são realizadas por formulário eletrônico disponível no site gov.br/previdência.
2: O regulamento completo e as orientações também estão disponíveis no portal do Ministério.
3: Essas foram as notícias do governo federal.
2: Uma realização da Secretaria de Comunicação Social da Presidência da República.
3: Com produção da empresa Brasil de Comunicação.
2: Fique agora com as notícias do Poder Judiciário e do Congresso Nacional. Boa noite.
3: Uma boa noite. Até amanhã.
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0: Sexta-feira, 21 de agosto, o Poder Judiciário brasileiro se mobiliza na 33ª Semana Justiça pela Paz em Casa.
1: Coordenada pelo CNJ, em parceria com os Tribunais de Justiça estaduais, a iniciativa promove mutirões de julgamentos e audiências para dar rapidez aos processos de violência de gênero, além de realizar ações de conscientização em todo o país. Carolina Chaves.
2: A campanha é realizada 3 vezes ao ano, nos meses de março, agosto e novembro. O foco é fortalecer a política judiciária no combate à violência doméstica e familiar contra a mulher. Segundo o presidente do STF e do CNJ, ministro Edson Fachin, esta semana, mais uma vez em todo o Brasil, os tribunais de justiça prepararam programações especiais.
3: Será o nosso esforço concentrado de julgamentos, de audiências e mutirões voltados à proteção de mulheres em situação de violência. Os números nos impactam. Os números mostram um judiciário que tem pressa.
2: Na última edição, realizada em março deste ano, foram proferidas mais de 16 mil sentenças, realizadas mais de 10 mil audiências e concedidas 11.648 medidas protetivas de urgência.
0: O fato de uma mãe ser presa em estado diferente de onde filhas menores residem não impede por si só a concessão da prisão domiciliar.
1: Essa conclusão é do STJ, Fátima Uchoa.
4: Durante viagem de ônibus interestadual, a mulher foi presa em flagrante e teve a prisão preventiva decretada após serem encontradas drogas na mochila dela. A defesa informou que a mulher era mãe de 2 meninas menores de 12 anos e pediu a prisão domiciliar. O Tribunal de Justiça do Paraná negou o pedido porque as crianças já estavam com a avó em outro estado. Mas no voto que prevaleceu na sexta turma do STJ, o ministro Og Fernandes explicou que mesmo com a gravidade da acusação e a expressiva quantidade de droga apreendida nesse caso, essas circunstâncias isoladamente não impedem o regime domiciliar.
0: O Tribunal Superior Eleitoral inaugurou hoje o Centro de Divulgação das Eleições 2026, o CDE.
1: O espaço instalado no TSE em Brasília foi preparado para atender aos profissionais de imprensa envolvidos na cobertura das eleições de outubro deste ano. Rimac Souto.
5: A inauguração foi feita pelo presidente do TSE, ministro Cássio Nunes Marques.
6: A ideia é que o Centro de Divulgação das Eleições seja mais do que um espaço de trabalho para os profissionais que acompanharão as eleições. O objetivo é que se torne um ambiente de diálogo aberto com a Justiça Eleitoral, em que a transparência e o acesso à informação não encontrem quaisquer obstáculos. O trabalho realizado por vocês, jornalistas, de dentro e de fora do país, é essencial para que a sociedade tenha acesso a informações corretas e contextualizadas sobre o processo eleitoral. Nunca é demais sublinhar que uma imprensa livre e participativa é sinônimo de democracia. A Justiça Eleitoral tem na imprensa uma aliada por compartilhar com ela a paixão pela democracia e pela informação de qualidade.
5: Ao inaugurar o CDE, o ministro também lançou a campanha Eleições 2026, Coisa de Pele.
0: Comissário de bordo demitido por se recusar a tomar a vacina contra a Covid-19 deve receber as verbas rescisórias.
1: O TST entendeu que ele tinha uma justificativa médica para não se vacinar. Simone Moura.
7: O comissário da Gol foi demitido por justa causa em novembro de 2021 durante a pandemia. Ele disse que não tomou a vacina porque tinha risco elevado de trombose. Inclusive, apresentou o laudo médico que indicava a contraindicação à vacinação. Mas a empresa alegou que o atestado não tinha respaldo científico. A justa causa foi mantida na primeira instância, mas o Tribunal Regional do Trabalho do Rio de Janeiro afastou a punição. No TST, ao analisar recurso da Gol, o entendimento é que a recusa à vacina pode, em tese, ser considerada ato de indisciplina ou insubordinação.
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0: A você uma boa noite.
1: E até amanhã.
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1: Eu sou Paula Groba.
2: E eu sou Ricardo Nakaoka.
1: E estes são os destaques de hoje do Jornal do Senado, que começa agora.
2: Senado terá esforço concentrado e fim da escala 6x1 pode entrar na pauta.
1: Avança projeto que prevê biometria de recém-nascidos para evitar troca e tráfico de bebês.
2: Instalada comissão sobre MP que amplia crédito para motoristas.
1: Boa noite.
2: Boa noite.
1: Mesmo com as campanhas eleitorais em curso, o Senado vai manter a agenda de votações. O presidente do Senado, Davi Alcolumbre, convocou os parlamentares para um novo esforço concentrado de 31 de agosto a 4 de setembro.
2: Entre os temas que podem ser analisados está o fim da escala de trabalho 6x1. Os detalhes com a repórter Raíssa Abreu.
3: Os senadores e senadoras voltam a se reunir para votar temas prioritários na semana de 31 de agosto a 4 de setembro. O anúncio foi feito pelo presidente Davi Alcolumbre. Na pauta, o fim da escala de trabalho 6x1, a PEC da Segurança Pública e a criação da Política Nacional de Minerais Críticos e Estratégicos.
4: Então eu decidi, como presidente do Senado, que uma semana seria semipresencial e a outra semana de esforço concentrado presencial. Então eu queria que os gabinetes fossem avisados, as assessorias avisadas, para que no próximo esforço concentrado nós estejamos todos aqui presentes no plenário, se for possível, os 81 senadores.
3: Essa é a segunda data de esforço concentrado de votações do segundo semestre. Na primeira, de forma semipresencial, foram votados, por exemplo, o projeto que cria o Programa de Desenvolvimento da Indústria de Fertilizantes e uma medida provisória que socorreu vítimas de desastres naturais. Esforço concentrado é como se chamam as reuniões centralizadas em períodos curtos, na tentativa de votar projetos urgentes, apesar do período eleitoral, quando os parlamentares estão em campanha em seus estados. Esse ano, 2/3, ou 54 das vagas do Senado, estão em disputa. Para saber mais sobre a função do Senado e dos senadores e senadoras, visite o especial Eleições 2026 da Agência Senado em senado.leg.br.
1: A troca de bebês e o tráfico de crianças são riscos que podem ser evitados com mais segurança e identificação nas maternidades. Um projeto aprovado pela Comissão de Constituição e Justiça prevê a coleta de dados biométricos do recém-nascido logo após o parto.
2: A medida busca garantir a identificação segura do bebê e dar mais proteção às famílias. Os detalhes com o repórter Bruno Lourenço.
5: Pelo texto, o procedimento de identificação biométrica deverá registrar as impressões digitais da mãe e a dos pés do bebê. Essas informações constarão da declaração de nascido vivo. A relatora, senadora Roberta Scioli, do Republicanos de Roraima, defendeu a medida.
6: Exigência de vinculação individualizada e rastreável entre a identificação biométrica da mãe e do recém-nascido, destinada a assegurar a autenticidade, identificação e a integralidade das informações registradas.
5: A senadora doutora Eudócia, do PSDB de Alagoas, reforçou que a iniciativa aumenta a segurança do registro civil e previne a troca, o roubo, as adoções irregulares e o tráfico de bebês.
7: E aí nós iremos mudar a história dos nossos recém-nascidos para não terem o risco de serem trocados ou de ser confundido contra o bebê, enfim, de ter algum tipo de fraude.
5: A proposta passará por um turno suplementar de votação na CCJ antes de poder seguir diretamente para análise da Câmara dos Deputados.
1: O presidente da Comissão de Relações Exteriores defendeu um acordo para evitar uma escalada comercial com os Estados Unidos. Isso porque uma disputa comercial pode ter impactos diretos na economia e nas relações entre os dois países.
2: Diante do novo tarifaço americano, o governo brasileiro abriu um processo de reciprocidade e o Senado acompanha as negociações. O repórter Pedro Pincer tem mais informações.
8: O governo brasileiro anunciou a abertura formal do processo para avaliar se o tarifaço dos Estados Unidos contra exportações nacionais será respondido com base na Lei da Reciprocidade Econômica, que é um novo mecanismo da legislação brasileira para disputas comerciais. O Palácio do Planalto informou que o procedimento foi iniciado a partir do compartilhamento do pedido pela Secretaria Executiva da Câmara de Comércio Exterior com os demais integrantes do seu Comitê Executivo de Gestão. O consultor legislativo do Senado, Marcos Túlio Bezerra, lembrou que o Brasil pode pôr sobre a mesa pautas essenciais para os Estados Unidos, como direitos autorais que afetam as big techs e patentes de medicamentos.
9: Então, se com a ameaça das medidas, a possibilidade de adoção das contramedidas aqui pelo governo brasileiro, o governo já consiga ser bem sucedido em retomar a negociação, a gente já considera que a lei vai ter um sucesso.
8: Em nota, o presidente da Comissão de Relações Exteriores, senador Nelsinho Trade, do PSD de Mato Grosso do Sul, afirmou receber com atenção a decisão do Poder Executivo. Para o senador, o Brasil precisa estar preparado para agir quando necessário, sem esquecer que as relações bilaterais com os Estados Unidos ocorrem há mais de 200 anos e que todas as possibilidades de entendimento devem ser buscadas antes de uma escalada comercial.
1: Quem trabalha ao volante, o veículo é ferramenta de trabalho e fonte de renda. Mas, na hora de trocar o carro ou renovar a frota, o acesso ao crédito pode ser um obstáculo.
2: Para facilitar esse financiamento, o Congresso vai analisar uma medida provisória sobre o tema. A senadora Leila Barros foi eleita presidente da comissão mista, que vai examinar a proposta. A reportagem é de Marcela Cunha.
10: A senadora Leila Barros, do PDT do Distrito Federal, destacou que o texto foca em uma categoria que hoje reúne mais de 2 milhões de brasileiros, motoristas de aplicativo, taxistas, entregadores e motofrentistas. Esses trabalhadores dependem de seus veículos diariamente, mas esbarram na burocracia dos bancos na hora de financiar um novo modelo. Ao assumir a presidência da comissão mista, a senadora Leila ressaltou que a falta de crédito acessível acaba penalizando quem mais trabalha.
11: Quem trabalha por aplicativo sabe como é difícil chegar ao sistema financeiro apresentando uma renda variável e conseguir crédito com juros e prazos razoáveis. Muitas vezes, o resultado é continuar trabalhando com um veículo antigo e compromete uma parcela cada vez maior da renda do trabalhador.
10: Para facilitar os financiamentos, a medida provisória prevê o uso de recursos do Fundo de Investimento em Infraestrutura Social e a criação de mecanismos de garantia pública. Além de gerar renda, a proposta foca em cidades sustentáveis, incentivando frotas de baixo carbono e pontos de recarga de baterias. A relatora será a deputada Amanda Gentil, do Progressistas do Maranhão.
12: Eleições 2026.
1: Em 2026, o eleitor vai às urnas para escolher quem vai representar seu estado ou distrito federal no Senado. Mas, afinal, o que faz um senador? Além de participar da criação e da revisão das leis, ele tem a missão de fiscalizar o governo federal e exercer atribuições exclusivas do Senado.
2: A reportagem de Yasmin Rodrigues explica como funciona esse trabalho e por que o Senado tem um papel central na democracia brasileira.
13: O Senado Federal é uma das duas casas do Congresso Nacional e representa os estados e o Distrito Federal. Senadores e deputados federais apresentam, discutem e votam propostas que podem virar leis. O Senado também tem o chamado papel revisor. Depois de aprovada em uma das casas, a proposta é analisada pela outra, que pode fazer mudanças antes da aprovação final. Para o presidente do Senado, Davi Alcolumbre, o trabalho dos parlamentares é uma responsabilidade de todos.
14: Isso não é uma missão de um homem, nem de uma mulher, nem da mesa diretora. Isso é a missão dos 81 senadores, de todos os partidos constituídos no Brasil, de 513 deputados federais e deputadas, porque só a união pode transformar verdadeiramente a vida das pessoas.
13: Senadores e deputados também têm a função de fiscalizar o Poder Executivo. Isso significa acompanhar as ações do governo federal, avaliar políticas públicas, analisar as contas da Presidência da República e criar CPIs. Mas o Senado tem atribuições que são exclusivas da Casa. Uma delas é aprovar as autoridades indicadas pelo Presidente da República, como ministros dos Tribunais Superiores, o Procurador-Geral da República, diretores do Banco Central e embaixadores. Outra é autorizar operações de crédito da União, dos Estados, do Distrito Federal e dos municípios. E, por fim, o Senado é responsável por julgar o presidente da República em um processo de impeachment, depois que a Câmara dos Deputados autoriza a abertura do processo.
2: Com trabalhos técnicos de Eliseu Caires, o Jornal do Senado fica por aqui. Acompanhe agora as notícias da Câmara dos Deputados. Boa noite.
1: Boa noite e até amanhã.
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16: Câmara aprova diretrizes para desenvolvimento do futebol feminino.
17: Deputados reduzem a carga tributária para resseguradoras nacionais.
16: Parlamentares regulamentam a profissão de conservador-restaurador.
18: Boa noite. Avança na Câmara a proposta que regulamenta a profissão de conservador-restaurador de bens culturais. A medida era uma demanda histórica da categoria, como informa a repórter Paula Bittar.
19: A Comissão de Constituição e Justiça da Câmara aprovou uma proposta que regulamenta o exercício das profissões de conservador-restaurador de bens culturais e de técnico em conservação-restauração de bens culturais. De acordo com o texto aprovado, poderá atuar como conservador-restaurador de bens culturais móveis e integrados quem tiver diploma de curso superior na área, reconhecido pelo Ministério da Educação ou expedido por instituição estrangeira e revalidado no Brasil, ou mestrado ou doutorado na área expedido por instituição brasileira reconhecida pelo Ministério da Educação ou por instituição estrangeira e revalidado no Brasil, desde que tenha elaborado dissertação ou tese em tecnologia da conservação e restauração de bens culturais móveis e integrados e comprove pelo menos 5 anos de atividades técnicas e científicas próprias do campo. Também poderão exercer a profissão aqueles com diploma de outros cursos superiores que exerçam atividades na área há pelo menos 5 anos até a data de publicação da lei e os que tenham concluído até a data de publicação da lei curso de especialização na área observada a carga horária mínima exigida pelo Ministério da Educação. Entre as atribuições do conservador-restaurador de bens culturais móveis e integrados estão realizar procedimentos de conservação e restauração em bens culturais, ministrar aulas relacionadas ao tema, desenvolver e coordenar projetos e pesquisas científicas sobre o tema e elaborar laudos técnicos, orientar e supervisionar acondicionamentos e acompanhar o transporte de obras de valor histórico, artístico e cultural como courier. Já para atuar como técnicos em conservação e restauração de bens culturais móveis e integrados, é preciso ter curso de educação profissional técnica de nível médio na área, no Brasil ou no exterior e revalidado no país, ou então atuar na atividade comprovadamente há mais de 5 anos e não possuir escolaridade técnica exigida até a data da publicação da lei. Entre as atribuições desse profissional estão realizar exame técnico do estado de conservação de bens culturais móveis e integrados e auxiliar em eventos como seminários e exposições sobre o tema. Entre os deveres e responsabilidades do conservador, restaurador e do técnico estão assumir apenas trabalhos que possam realizar com segurança dentro dos limites de sua formação, não utilizar produtos, materiais e procedimentos técnicos que ponham em risco a integridade do bem cultural e, na compensação de acidentes ou perdas, não encobrir ou modificar o que existe do original, de modo a não alterar suas características e condições físicas após o evento. A autora do projeto, deputada Fernanda Melchiona, do PSOL do Rio Grande do Sul, considerou a aprovação uma vitória para os profissionais e para as universidades. Segundo ela, os profissionais pleiteiam essa legislação.
20: Eles tinham apresentado essa iniciativa com então o deputado Chico Alencar, que nesse ano não exerceu um mandato federal. E eu apresentei, portanto, esse projeto, que depois foi qualificado pelas contribuições das universidades que têm o curso, como é o caso da UFPEL, na Universidade Federal do Pará, eu tive conhecendo a formação e o trabalho, que contribui enormemente para a preservação de bens culturais, o nosso patrimônio, a valorização da carreira, o incentivo à formação técnica, se aproxima de padrões internacionais, né? De conservação e restauração.
19: A proposta considera bem cultural móvel o objeto de natureza artística, histórica, documental, científica e tecnológica. Isso abrange obras de arte, documentos, artefatos arqueológicos, etnográficos e de cultura popular e elementos paleontológicos de ciências naturais, científicos e tecnológicos, possíveis de serem deslocados ou transportados. Já o bem cultural integrado está vinculado à superfície construída de um bem imóvel ou da natureza. Isso inclui pinturas artísticas ou decorativas, retábulos, esculturas, ourivesaria, cerâmica, azulejaria, estuques, relevos, elementos decorativos e tecnologias que envolvam os elementos construtivos e os materiais de construção empregados nas vedações, revestimentos e acabamentos. A proposta que regulamenta o exercício das profissões de conservador, restaurador de bens culturais e de técnico em conservação, restauração de bens culturais, segue agora para o Senado, a menos que haja recurso para votação antes pelo plenário da Câmara. Da Rádio Câmara, de Brasília, Paula Bittar.
0: Educação.
21: Beto Prento, do PSD, exalta a expansão dos cursos de medicina nas universidades estaduais do Paraná. O deputado cita a criação do curso de medicina em Apucarana e o lançamento da graduação no campus da Unespar, em Paranavaí, além do curso de enfermagem em Paranaguá.
18: Na opinião de Beto Prento, a ampliação das vagas em cursos da área de saúde contribui para a formação de profissionais que atuarão no Sistema Único de Saúde. O parlamentar reforça que as graduações são gratuitas e oferecem oportunidades para estudantes da rede pública.
0: Saúde.
21: Paulo Soares, do Podemos de São Paulo, apresentou projeto que visa descentralizar e regionalizar os serviços do SUS, usando estruturas hospitalares atualmente desocupadas em cidades menores para ampliar atendimentos e reduzir mortes em filas de espera.
18: Paulo Soares cita a cidade de Bauru como exemplo, com a morte de 1.123 pacientes à espera de leitos nos últimos 5 anos. O congressista cobra mais atenção do governo federal às regiões interioranas, com a disponibilização de profissionais e equipamentos.
0: Previdência.
21: Rodrigo Hollenberg, do PSB do Distrito Federal, apresentou projeto que amplia o acesso ao benefício de prestação continuada. A proposta eleva para meio salário mínimo por pessoa o limite de renda familiar e permite descontar gastos com alimentação especial, medicamentos e terapias.
18: Rodrigo Hollenberg também defende a regulamentação da avaliação biopsicossocial. Ele sustenta que a medida é necessária para garantir o acesso efetivo das pessoas com deficiência aos benefícios previstos em lei.
21: Dani Cunha, do PL do Rio de Janeiro, defende projeto que permite a pais ou responsáveis por crianças e adolescentes com deficiência trabalhar sem perder o benefício de prestação continuada. Pela proposta da deputada, a remuneração de até 10 salários mínimos não entraria no cálculo da renda familiar.
18: Dani Cunha afirma que a regra atual desestimula o retorno ao mercado de trabalho, especialmente de mãe solo, já que qualquer aumento de renda pode resultar na perda do benefício da criança. Ela acrescenta que o texto também autoriza a dedução de despesas com o tratamento da deficiência.
0: Comissões.
21: Luiz Lima, do Novo, do Rio de Janeiro, destaca os resultados da CPMI do INSS na investigação de descontos indevidos em aposentadorias. De acordo com o deputado, a comissão ajudou a identificar operadores financeiros, servidores e entidades suspeitas de participação nas fraudes.
22: A gente teve a felicidade de mostrar para o Brasil, ser um facilitador até para a Polícia Federal e para o STF, das pessoas envolvidas. Servidores do próprio INSS, operadores financeiros, recebedores de propina, sindicatos de fachada. Então a gente tem mais de 20 pessoas hoje presas e percebeu o quanto o brasileiro dispõe de tempo e de inteligência para fraudar, para enganar.
18: Luiz Lima acrescenta que 3 entidades investigadas teriam desviado mais de 6 bilhões de reais de aposentados, com descontos mensais que chegavam a R$50. Na avaliação do deputado, a CPMI contribuiu para recuperar recursos e dificultar a repetição das fraudes.
0: Segurança Pública.
21: Bongás, do PT Gaúcho, defende a aprovação de projeto que criminaliza a misoginia, entendida como ódio ou discriminação contra mulheres por sua condição de gênero. O deputado pondera que esse tipo de conduta alimenta a violência e viola a dignidade das mulheres.
18: Bongás pede que a Câmara vote logo a proposta, já aprovada pelo Senado. O parlamentar rejeita a ideia de que o projeto promova censura contra homens, mas diz que o objetivo é responsabilizar quem incentiva ou dissemina práticas de discriminação contra as mulheres.
21: Roberto Monteiro Pai, do PL do Rio de Janeiro, agradece a aprovação de uma moção de louvor ao filho Gabriel Monteiro na Comissão de Segurança Pública. Segundo o deputado, a homenagem reconhece a atuação do ex-vereador no combate à criminalidade.
18: Roberto Monteiro Pai também destaca o trabalho da policial civil do Distrito Federal, Deise Andrade, no enfrentamento ao feminicídio e à violência sexual contra crianças. O parlamentar ressalta a importância das ações de combate à violência contra as mulheres.
3: Economia.
21: A Câmara aprovou um projeto que reduz tributos pagos por empresas resseguradoras nacionais. O repórter Marcelo Lascher nos conta quais as medidas propostas.
4: O plenário da Câmara aprovou o projeto que reduz a carga tributária para resseguradoras nacionais. Resseguradoras são empresas que assumem parte dos riscos das seguradoras. Elas são responsáveis por uma espécie de seguro do seguro, usado principalmente em operações de grande valor ou com potencial para gerar perdas elevadas. O principal benefício proposto pelo projeto é a redução da alíquota da Contribuição Social sobre o Lucro Líquido, a CSLL, que hoje é de 15% e passa a ser de 9%. A proposta foi apresentada pelo deputado Isnaldo Bulhões Júnior, do MDB de Alagoas, com a justificativa de que as resseguradoras nacionais perderam o mercado a partir de 2019, com a eliminação de restrições à atuação de resseguradores estrangeiros. Segundo Isnaldo Bulhões Júnior, as resseguradoras estrangeiras não recolhem no Brasil CSLL e Imposto de Renda sobre Pessoa Jurídica, como as nacionais. Por isso, o projeto também isenta as empresas brasileiras de um adicional do Imposto de Renda. O projeto recebeu parecer favorável do relator, deputado Fernando Monteiro, do PSD de Pernambuco, mas não teve apoio do governo, como explicou o deputado Ayrton Faleiro, do PT do Pará.
6: Nós estamos tratando de um projeto que ele traz implicações financeiras, ordenamento de despesa, impactos nas finanças. Nós estamos numa reta final de governo, que tem um plano econômico em curso, que tem compromissos com a sociedade para fazer entregas. É hora de nós trazermos e aprovarmos aqui coisas que venham trazer impacto financeiro.
4: Para o relator, Fernando Monteiro, a arrecadação pode inclusive vir a aumentar, mesmo com benefício fiscal. Segundo ele, a proposta beneficia as empresas nacionais e pode forçar as estrangeiras a abrirem subsidiárias no país. Já o autor da proposta, Isnaldo Bulhões Júnior, disse que não há prejuízos para a arrecadação.
23: Não há um equívoco, não há nenhum prejuízo, não há nenhum problema. Apenas equaliza a empresa nacional, a empresa brasileira, dentro da concorrência com as empresas estrangeiras.
4: O projeto que reduz a carga tributária para resseguradoras nacional seguiu para análise do Senado. Da Rádio Câmara de Brasília, com informações de Antônio Vital, Marcelo Lascher.
3: Desenvolvimento Regional.
18: Leonardo Gadelha, do Podemos, reivindica o aumento da quantidade de água da transposição do Rio São Francisco destinada à Paraíba. O deputado afirma que o volume previsto atualmente para o estado é insuficiente para atender às demandas da população e do desenvolvimento regional.
21: Leonardo Gadelha argumenta que os canais da transposição comportam uma vazão superior à autorizada pela Agência Nacional de Águas. O parlamentar pede uma revisão da distribuição entre os estados do Nordeste diante do risco de agravamento da seca com a ocorrência de fenômenos climáticos extremos.
3: Transportes.
18: Euclides Petersen, do Republicanos de Minas Gerais, propõe financiar a modernização, ampliação e recuperação de aeródromos públicos de interesse regional. A ideia é criar um programa nacional que use incentivos fiscais para captar recursos de pessoas físicas.
21: Pela proposta, os contribuintes poderiam destinar parte do imposto de renda a projetos aprovados pelo governo. Segundo Euclides Petersen, a medida amplia a conectividade aérea e estimula o desenvolvimento econômico, o turismo e o acesso a serviços públicos no interior.
3: Trabalho.
18: Chico Alencar, do PSOL do Rio de Janeiro, defende a aprovação de um projeto de sua autoria que estabelece o fim dos penduricalhos, que são parcelas adicionais incorporadas aos salários de funcionários dos três poderes e que extrapolam o teto constitucional de R$ 46 mil reais brutos.
21: O legislador cita que 91% dos magistrados recebem acima do teto e, em sua avaliação, a medida vai combater a desigualdade salarial no país. Chico Alencar também cobra do Senado a aprovação do fim da escala 6x1 como medida de combate à desigualdade social.
18: Daniel Almeida, do PCdoB da Bahia, apoia as reivindicações da Campanha Nacional dos Bancários. O deputado destaca a recomposição dos salários, o reajuste do vale-refeição, a participação nos lucros e melhores condições de trabalho nas agências e no regime remoto.
21: Daniel Almeida também pede mudanças nas regras dos planos de saúde dos bancos públicos. Segundo o parlamentar, alterações normativas dos últimos anos fizeram os bancários arcarem com uma parcela crescente dos custos.
3: Meio ambiente.
18: O delegado Matheus Laiola, do União do Paraná, apresentou o projeto que proíbe a caça esportiva em todo o país. A proposta altera a Lei de Proteção à Fauna e também revoga dispositivos que tratam da regulamentação dessa modalidade de caça.
21: Segundo o delegado Matheus Laiola, a caça esportiva não pode se sobrepor à proteção dos animais e à preservação da biodiversidade. O parlamentar afirma ainda que a medida busca eliminar brechas na legislação e reforçar a proibição de práticas de caça voltadas ao lazer.
3: Esporte.
18: A Câmara aprovou uma política de incentivo ao futebol feminino no país. O repórter Antônio Vital tem mais informações sobre a proposta.
5: Há menos de um ano da realização da Copa do Mundo Feminina no Brasil, o plenário da Câmara aprovou o projeto do governo que define diretrizes para o desenvolvimento do esporte no país. O projeto inclui o futebol feminino como prioridade na política pública esportiva nacional, com foco na profissionalização e na equidade de oportunidades. O texto também exige a elaboração de um plano de legado social, esportivo e financeiro da Copa do Mundo da modalidade, prevista para ocorrer entre 24 de junho e 25 de julho do ano que vem em 8 capitais. A proposta prevê que o Ministério do Esporte deverá promover condições favoráveis para o futebol feminino e incentivar a igualdade salarial e a participação de mulheres na gestão do esporte e na arbitragem. O projeto limita a inscrição de atletas não profissionais em competições oficiais. Na principal divisão nacional, o limite será de 4 atletas amadoras por equipe, com redução gradual até alcançar a total profissionalização do esporte. O texto prevê ainda a criação de protocolos para combater a discriminação, a intolerância e a violência contra as mulheres no esporte. A medida abrange atletas, árbitras, treinadoras, torcedoras e demais profissionais. O projeto recebeu parecer favorável da relatora, a deputada Jaque Rocha, do PT do Espírito Santo. Ela acrescentou na proposta diretrizes como a proteção da integridade física e psicológica das jogadoras, o combate ao racismo e à violência. No plenário, o relator foi o deputado Ayrton Faleiro, do PT do Pará, que defendeu medidas de incentivo para a modalidade.
7: Achamos por bem que a gente incentive o futebol feminino. O futebol, na sua essência, ele cumpre uma função de integração, de convívio social. E quando a gente fala de futebol, a gente vem em primeira visão muito o futebol masculino. Mas se a gente for para, inclusive, os interiores de cada um dos nossos estados, nós vamos ver lá um crescente movimento também nos clubes profissionais da participação feminina.
5: Na mesma sessão, a Câmara aprovou o projeto que reconhece o futebol praticado no Brasil como manifestação da cultura nacional. Os dois projetos foram enviados para análise do Senado. Na Rádio Câmara de Brasília, Antônio Vital.
21: Danley de Deus Interrols, do PSD Gaúcho, sugere ao Ministério da Educação medidas para melhorar a formação dos profissionais de educação física para o atendimento de estudantes com deficiência. Ele defende a atualização dos cursos superiores para fortalecer a inclusão.
18: A sugestão de Danley de Deus Interrols também prevê mais atividades práticas, estágios e formação continuada sobre o tema. Ele avalia que a preparação atual é insuficiente e pode deixar professores inseguros para garantir a participação efetiva de alunos com deficiência nas aulas.
21: Termina agora o jornal Câmara dos Deputados, produzido pela Rádio Câmara, com trabalhos técnicos de Wellington Teles e a apresentação de Márcio Aquiles Sardi e Val Monteiro. Boa noite.
18: Uma boa noite para você. Ouça agora o Minuto do TCU.
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24: 8 e 3.

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7: 8 e 8.
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Ela é a igreja de Jesus. Ela é a fraternidade universal. Ela é a família plural. Ela é a comunhão de toda a gente. Ela é a igreja. Esse escândalo cósmico da multiforme graça e sabedoria de Deus. Ela é o que há de mais belo, porque ela é a única comunidade onde não existe judeu nem grego, não existe escravo nem livre, não existe macho nem fêmea, homem nem mulher. Ela é a expressão de mais belo, porque ela, a igreja, é o lugar onde não existe distinção de raça, não existe racismo na igreja. Ela é dela, porque na igreja, a branca e o preto, o branco e a preta se abraçam como irmãos, porque ela é igreja. Ela é a igreja, a comunidade de toda raça, toda tribo, toda língua e toda nação. Ela é bela, porque na igreja não existe escravo livre, não existe classismo, não existe pobre nem rico. No mundo de fome, a igreja é o lugar onde nunca falta pão. É a igreja, a mesa onde cabe todo mundo, onde é a comunhão e a partilha, a generosidade e a solidariedade. Ela é a igreja, onde não existe machismo, feminismo, heteropatia, homofobia, misoginia, porque na igreja não tem nem macho nem fêmea. Na igreja Jesus Cristo é tudo em todos, e por isso ela é gloriosa, gloriosa, porque ela é a encarnação do amor e nada brilha mais do que o amor. Mas por isso ela tem que ser corajosa, porque num mundo de barreiras, de segregação, de exclusão, ela é a noiva do leão que reina como um cordeiro. E ela, a igreja, sabe que o último grito é de vitória, porque o cordeiro foi morto, mas ele ressuscitou. O cordeiro foi morto, mas ele está vivo como...

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Como aquela mulher do fluxo de sangue que ousou tocar em tuas vestes. Como Zaqueu que ousou subir numa árvore.

indiscutivelmente.

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